0: Aí começamos com Eduardo e Silvana, Conta Comigo.
1: E também, meu irmão.
0: Agora 9:06.
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0: você ouviu Ana Clara Rocha, Jesus, o Bom Amigo. Antes, Anderson Freire, Bom Samaritano. Agora 9h14. Obrigado você que está aí na primeira vez, né? Na sintonia. Obrigado você que está viajando também na sintonia. Rádio Vox é a rádio do bem. Vamos juntos até às 10.
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Aí você ouviu Sérgio Lopes, O Amigo, antes André e Felipe, Plano Tão Lindo. Agora 9h23.

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1: Com certeza você é filho da herança. Antônia Gomes, antes Cassiane e Eixilá, amigo Espírito Santo.
0: 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Quem cuida de você, Deus do céu.
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1: Vem aí momento de meditação, eu volto já já.
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4: O título de hoje é Que Prazer. Leitura bíblica, Eclesiastes capítulo 2, do versículo 1 ao versículo 11. Versículo-chave, Salmo 16, versículo 11. Tu me farás conhecer o caminho da vida. Na tua presença há plenitude de alegria. À tua direita há eterno prazer. Ter prazer em algo é certo ou errado? Na verdade, o prazer em si não é nenhum nem outro. O que importa é a motivação da pessoa ao buscá-lo. Deus criou o ser humano com a capacidade de desfrutar das coisas boas da vida, de alegrar-se. Mas isso não pode se transformar em nosso alvo de vida. Nesse sentido, o desejo de encontrar a felicidade e atender a todas as vontades do coração é uma armadilha perigosa. Quem procura satisfação em coisas passageiras, como bens materiais ou relacionamentos, estará cada vez mais distante de encontrá-la. É uma busca que, por um momento, parece boa, mas na verdade leva a uma alegria transitória que só cava um vazio ainda maior no coração. O perigo de concentrar-se demais nela é que ela desvia nosso olhar de Deus, o real motivo da nossa existência e verdadeira fonte de alegria. Ainda assim, há um prazer que podemos e devemos sim buscar sempre, o de conhecer a Deus. É no Senhor que a pessoa encontra alegria plena e eterno prazer, como diz o versículo destacado. O profeta Jeremias registrou que sabedoria, força ou riquezas humanas não eram bons motivos para se sentir feliz e completou. Mas quem se gloriar, glorie-se nisto, em entender e conhecer o Senhor. Jeremias capítulo 9, versículos 23 e 24. Portanto, a alegria que vale a pena é aquela que brota de Deus e o glorifica, como diz o sábio autor do Eclesiastes. E quem pode desfrutar da comida e da vida sem Deus? Eclesiastes capítulo 2, versículo 25. Quem vive para agradar a Deus desfruta de muitos prazeres, como apreciar a natureza criada pelo Senhor, a alegria de adquirir bens na certeza de que foi Deus quem deu sua força e sabedoria para trabalhar, uma vida de paz com muito ou pouco, sem depender das riquezas. Acima de tudo, no entanto, tem a verdadeira felicidade, a presença de Deus nos pequenos e grandes momentos da vida. Vivo feliz com Cristo, Ele me satisfaz. Com esse amor do Redentor, agora estou contente. J. Maxfield.
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0: Aí você ouviu o Jota Neto, na alegria ou na dor? Agora faltando 20 minutos para as 10, nesse clima de louvor, adoração, gratidão, clamor, vamos juntos até as 10.
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Com certeza, se pois o Filho vos libertar, verdadeiramente sereis livres. Só Jesus nos liberta. É, só Jesus. Só Ele é o caminho, a verdade e a vida. Eu sou Ulisses Menezes, vou ficando por aqui, mas não desligue o seu rádio. Continue na sintonia. Vem aí, Noite de Paz com Antônio Ferreira. Uma excelente noite para você.

0: Tempo de amar. Hora certa.
1: Vox FM 954.
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Muito boa noite para você ligadinho na Vox FM 105.9, a Rádio do Bem, um projeto missionário das Igrejas Assembleias de Deus na Bahia. Na presidência do pastor Valdomiro Pereira da Silva, direção da Vox, pastor Arilson Santos, eu, Antônio Ferreira, com você até a meia-noite no nosso Noite de Paz. Começando a partir de agora, você estava com Ulisses Menezes e o Tempo de Amar, e a partir de agora, Noite de Paz. Vamos juntos, eu daqui, você daí, adorando a Deus. Ótima noite para você na nossa sintonia. Agora 10:01, começando com essa canção.

0: Aí, Jô Souza, a canção Cante a Deus também, Deus vai fazer. Antes você ouviu abrindo nosso Noite de Paz, o William Nascimento e Rose Nascimento, teu cenário vai mudar. Você está ouvindo o programa
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0: Lembrando que estaremos juntos até a meia-noite. Agora 10 e 11, eu trago as participações a partir de agora. A gente começa, hein, as participações dos ouvintes através do nosso WhatsApp. 7583-706060. Você já pode participar, mandar a sua mensagem, fazer a sua indicação musical. E eu começo hoje trazendo a nossa irmã Gal, da Rua do Gravatá, em Muritiba. Alô, irmã Gal. A paz do Senhor.
2: Boa noite, meu irmão.
0: Boa noite, a paz do Senhor, minha irmã.
2: A paz do Senhor esteja contigo, com todos. Estou passando para dar uma boa noite, um bom programa. Deus abençoe o Senhor e esse programa abençoado aí. O irmão Marcelo voa para mim aí. A APA 370, trata a ti. Eu dedico a todos que estão na escuta da Rádio Bem nessa noite, dessa feira maravilhosa. Ô, glória. Deus dê uma boa noite, meu irmão. Abençoe sua noite e sua família também. Todos os dias Z e essa família do bem. Que é Mangal, que da Rua do Gravatá, Muritiba.
0: Valeu pela participação, irmã Gal. Forte abraço para a senhora. Deus abençoe, tá bom? Uma boa noite de paz para a senhora, tá certo? Vamos trazendo mais participações. Gilmar está em São Félix, participando da nossa programação também, participando do nosso Noite de Paz. Tem mensagem? Tem? Tem mensagem de texto. Boa noite, irmão Antônio, feliz Noite de Paz. Beijo, São José. Para a meditação, João 14. Indicação musical, Vitorino Silva. Pronto, logo mais a gente toca. Vitorino Silva, tá bom? Shalom Adonai, a paz do Senhor. Valeu pela participação. E eu trago mais ouvinte, quem passa por aqui, irmã Antônia, do bairro Santana, em Muritiba. Boa noite, meu irmão. Meu irmão, a paz do Senhor. Paz do Senhor Jesus, Antônio Ferreira. Deus abençoe nossa noite. Valeu pela participação. Daqui a pouquinho eu trago mais, tem mais gente chegando por aqui, muitas participações, mas a música não pode parar. Vamos trazendo mais uma canção. Bruna Carla e a canção Lindo Coral.

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1: Agora 10h23, você ouviu Maria Massá, o amor de pai. Ótima noite para você na nossa sintonia, você está na Vox FM 105.9, a Rádio do Bem. Tem mais gente chegando por aqui, tem mais participações, vamos lá, tem mais ouvinte chegando? Tem áudio? Tem, então vamos lá. Nosso irmão Gilvan de Conceição da Feira.
2: A paz do Senhor, meu irmão Antônio Ferreira, que Deus continue abençoando aí o irmão, poderosamente, o programa Noite de Paz. Aqui é Gilvan em Conceição da Feira, gostaria de mandar um alô aqui para todos da Igreja Assembleia de Deus do Pinheiro, e ao presbítero Edson Nascimento e ao presbítero também Edson Amorim, presbítero aqui da Assembleia de Deus. Quero mandar um alô para todos aqui da Assembleia de Deus. Queria mandar um alô também para o presbítero Lourenço, que deve estar já aí na escuta do programa. Queria pedir um louvor de Elias Silva, Livres para Voar.
1: Valeu, irmão Gilvan. Um abraço para você. Deus abençoe os irmãos aí em Conceição da Feira. Alô, presbítero Lourenço. Edson Amorim também, Deus abençoe vocês aí em Conceição da Feira. Todo mundo ligado aí na Vox, um abraço, Deus abençoe. E Romã, Maria de Cruz das Almas também chega participando. A paz do Senhor Jesus, irmão Antônio Ferreira, me chamo irmã Maria de Cruz das Almas. Toca para mim, sonho e louvor, festa de crente. Valeu pela participação, pela indicação musical também. Na medida do possível a gente vai tocando as indicações musicais, tá bom? Vamos tocando as músicas aqui indicadas. Daqui a pouquinho tem mais gente chegando. Boa noite, pastor. Eu queria ouvir a música Eu Sou de Jesus. É Clériston de Governador Mangabeira. Valeu, Clériston. Forte abraço para você. Obrigado pelo carinho da audiência. Tem mais gente chegando. Vamos lá? Tem áudio?
3: Boa noite, irmão Antônio. A paz do Senhor esteja contigo.
1: Amém.
3: Toca aí para mim. Eu só quero adorar. E ofereça para minha mulher Bertolina, aqui em Cruz das Almas. Sou Adailton Ramos, de Cruz das Almas.
1: Valeu, Adailton.
3: Um abraço e fica com Deus.
1: Valeu pela sua participação, meu irmão. Daqui a pouquinho a gente toca, tá certo? O William está em Cachoeira.
4: Boa noite, Antônio Ferreira. Quem fala aqui é o Beiro William, diretamente do Paraíso, de Belém de Cachoeira. Quero mandar um abraço de AZ aí. É muito frio, né, meu irmão? Muito frio, né? Um abraço aí para o irmão Péric do Alecrim. Um abraço aí para todo o povo aqui do lote. Irmão Antônio aí, viu? Irmã Maria, daqui do lote. E a irmã Maria de lá do cemitério. O rapaz seu também. A irmã Ana também, né? Do cemitério de Belém, né?
1: Belém aí. Todo mundo sintonizado na Vox. Obrigado pelo carinho da audiência, viu? Obrigado pela participação, William. Forte abraço, Deus abençoe. Muita gente ligada na Vox. Tem mais ouvinte chegando? Tem mais participações? Eu falo com Natal de Cruz das Almas. Alô, Natal.
5: Ferreira, Deus lhe abençoe. Abençoe nós todos. Uma ótima noite para nós. Eu creio que você manda, bota aí uma música, um louvor para mim. Marcou minha vida. Louvor de Zé Rufino, qualquer música dele aí.
1: Zé Rufino? Pronto, a gente toca. E esse eu vou tocar agora, viu? Já na sequência. Vamos ouvir. Hoje eu vou tocar mais cedo o louvor que marcou a minha vida. É com Gerson Rufino, não é isso? Então toco. Vou tocar uma canção que... Vou ver se vocês lembram, viu? Tá bom? Tacilda Xavier está em Muritiba. Alô, Tacilda!
6: Senhor, pastor Antônio. Que Deus dê uma boa noite ao senhor aí. Que Deus abençoe a todos os ouvintes desta rádio. Manda um alô para o casal de pastores, pastor Barreto, a missionária Lúcia Leite, para todos, para os meus três filhos. E peço para o casal também ali de missionários, Sileuza e seu Jonas. E peço um louvor nesta noite. louvor da harpa, em fervente oração. Ofereço para o casal de pastores, ofereço também para o Senhor.
1: Valeu pela participação, irmã Tacilda. Obrigado, Deus abençoe. Deus abençoe José, toda a família aí e toda a congregação aí, viu? Valeu pela participação. Trago o Edson Amorim, na sequência eu trago uma canção. Alô, Edson.
7: A paz do Senhor Antônio Ferreira. Deus nos conceda uma noite de paz abençoada a todos, todos os ouvintes da Vox FM, aos irmãos e amigos que estão ouvindo essa programação abençoada, todos os irmãos especiais da Assembleia de Deus de Construção da Feira e a todos os ouvintes da Vox FM.
1: Valeu, Edson, pela participação. Daqui a pouquinho tem mais ouvinte chegando. Já já tem mais participação. E você que enviou o seu áudio ou o seu texto, continue sintonizado. Daqui a pouquinho eu trago sua participação. Agora 10h28, na sequência eu trago a palavra de Deus, mas agora tem o louvor que marcou a minha vida. Inverti a ordem hoje, hein? O louvor que marcou a minha vida.
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Aí, Gerson Rufino e a canção com ele. Aí você ouviu essa belíssima canção. O louvor que marcou a minha vida, o louvor que marcou a vida do irmão Natal. Ele gosta de Gerson Rufino e ouviu essa canção. Ótima noite para você na nossa sintonia. Daqui a pouquinho eu trago mais participações, mas agora chegou aquele momento de meditarmos na palavra de Deus. Então vamos lá, vamos meditar na bendita palavra do Senhor. Hoje vamos meditar na palavra do Senhor em João, capítulo de número 11. Evangelho escrito por João, capítulo de número 11. Versículos 39 e 40. Diz assim a palavra do Senhor. Disse Jesus: tirai a pedra. Marta, irmã do defunto, disse-lhe: Senhor, já cheira mal, porque já é de 4 dias. Disse Jesus: não te hei dito que se creres, verás a glória de Deus? Louvado seja o nome do Senhor para sempre. Eu li apenas 2 versículos, mas para quem já conhece esse texto, já entendeu a mensagem. E você que porventura está ouvindo esta ministração pela primeira vez, está ouvindo esta mensagem, a leitura desse texto pela primeira vez, eu vou aqui recitar, ou vou aqui narrar o que aconteceu. Ontem foi dia dos amigos, comemorado o dia dos amigos. A gente sabe que o nosso Brasil tem um calendário extenso de datas comemorativas, alguns feriados, outros não são feriados, mas são datas comemorativas. E ontem se comemorou o Dia dos Amigos. Semana passada, dias atrás, teve até o Dia do Homem, e nem eu sabia, né? Então imagine, Dia das Mulheres a gente lembra, Dia dos Homens, quase ninguém sabe, me parece que foi dia 15. E ontem foi Dia dos Amigos. Ontem eu recebi algumas mensagens, enviei algumas também. Claro que eu cometi o lapso de não mandar para todos os amigos. Acabei mandando para alguns, outros ficaram, né? Não por não serem meu amigo, pelo contrário. A gente tem muitos amigos. E a palavra do Senhor diz que há amigos que são mais chegados que irmãos. Mas por que eu estou falando sobre amigos? Porque exatamente esse texto fala de uma família que tinha uma amizade muito grande com Jesus, né? Principalmente Lázaro. Lázaro era amigo de Jesus e as suas irmãs também. O texto já começa falando isso, que Lázaro estava enfermo, né? Lá na aldeia de Betânia, ele estava enfermo. E as suas irmãs, Marta e Maria, manda mensagem para Jesus. Hoje, com a tecnologia, a gente fala em tempo real, a gente faz chamada de vídeo através do celular, através do WhatsApp ou outro aplicativo. Hoje a gente manda mensagem em tempo real, faz chamada de vídeo ou áudio mesmo, a gente manda uma mensagem, um áudio, manda um texto, é rapidinho. Hoje tudo é rápido. Tecnologia é tão avançada que até as mensagens que não são verdadeiras, hoje é possível criar
mensagens até artificiais. Mas naquela época não, imagine. Jesus estava distante e Marta e Maria mandam avisar que Lázaro estava enfermo. Mandaram avisar que Lázaro estava enfermo, seu amigo estava enfermo. E Jesus não vem. E Jesus não vem quando elas mandaram a mensagem. Apenas Jesus manda dizer que aquela enfermidade é para a glória de Deus. Jesus não vem. Lázaro piora. Depois Lázaro morre. E quando Lázaro morre, já tinham sepultado. Quando Jesus chega. Aí eu fico imaginando, eu não vou entrar no, nessa parte agora, nesse momento, não vou fazer esse comentário, não vou entrar nesse comentário, mas imagine as irmãs de Lázaro, dizendo, mas Jesus é nosso amigo e ele não veio, por que ele não veio? Imagine os questionamentos, imagine a confiança delas para com Jesus, mas tudo tem um propósito. E Jesus é o melhor amigo e ele chega na hora certa. Às vezes a gente acha que é para chegar logo, que é para fazer logo. Às vezes a gente acha que ele está demorando, mas ele chega no tempo certo. Mas não é sobre isso que eu quero falar. E quando Jesus chega depois de 3 dias, já no quarto dia, e Jesus se emociona, Jesus chora, até porque Lázaro era seu amigo. E elas disseram, tanto Marta quanto Maria disseram, Senhor, se o Senhor estivesse aqui, meu irmão não teria morrido. Olha a confiança em Jesus que elas tinham, de que Jesus curaria o seu irmão, até porque elas já tinham visto Jesus fazer tantos milagres. E Jesus chega até ela e diz, onde sepultarem? Elas foram lá até o sepulcro. Jesus se emociona, Jesus chora. E os judeus que com elas estavam ali também choravam, pranteavam. O versículo 38, anterior ao que eu li, o versículo 38 diz, Jesus, pois, moveu-se outra vez, muito em si mesmo. Foi ao sepulcro e era uma caverna e tinha uma pedra posta sobre ela. Aí os dois versículos que eu li. Disse Jesus, tirai a pedra. Quando Jesus chega diante do sepulcro onde estava Lázaro, Jesus ordena, Jesus manda que tirem a pedra. Tirai a pedra. Marta, irmã do defunto, disse, Senhor, já cheira mal, porque já é de 4 dias. Disse Jesus, não te hei dito que se creres, verás a glória de Deus. Eu já vi muitas pessoas pregarem, hoje talvez não se cometa mais essa falta, mas em épocas passadas eu via muita dizendo que tirar a pedra do coração, faziam aquela... né? Mas o que Jesus estava dizendo ali, pelo menos no texto aqui, literalmente, era que eles tirassem a pedra do sepulcro. E eu entendo que tirar a pedra é algo que o ser humano pode fazer. Jesus pediu, removam a pedra, tirem a pedra. E Marta, mas Senhor, já cheira mal. De 4 dias. Marta não estava entendendo. Marta acreditava, como Maria acreditava, que se Jesus tivesse chegado antes, que ele tinha o poder de curar Lázaro e não permitir que Lázaro morresse. Mas elas ainda não acreditavam de que Jesus ia fazer um milagre maior. Eu não sei se você está entendendo a mensagem.
Aí Jesus diz: não te hei dito que se creres verás a glória de Deus? Às vezes, queridos, nós, eu falo nós, eu me incluo, às vezes nós custamos acreditar em um grande milagre. Às vezes a gente acredita que tal coisa pode acontecer, mas uma outra coisa maior, não. Não, mas isso é impossível. Mas aquilo é impossível. Às vezes a gente já ajoelha para orar sem fé, sem acreditar. Às vezes a gente ora superficialmente. Mas nós não estamos orando a um Deus feito por mão de homem. Nós não estamos orando a um Deus feito de barro, de madeira, de bronze, de ferro. Um Deus palpável. Não. Nós estamos orando ao Deus, ao Deus Todo-Poderoso, Criador dos céus e da terra. E Ele nos fez promessas em Sua palavra. Quantas vezes Jesus foi à casa de Lázaro e conversava ali, dava ensinamentos? Quantas vezes Marta ouviu Jesus falar? Quantas vezes Maria ouviu Jesus falar? Elas acreditavam no milagre menor, porque elas já tinham visto ou ouvido falar de que Jesus curou o cego, curou o paralítico. Mas elas não acreditavam que Jesus ressuscitaria Lázaro. Talvez elas até cressem que Jesus poderia ressuscitar Lázaro se ele chegasse na hora em que Lázaro morreu. Aí Marta diz: mas já cheira mal, já está de 4 dias, já fazem 4 dias, já cheira mal, já está em decomposição. Aí não tem mais jeito. Ela esqueceu. Está escrito lá em Lucas. Me parece que é Lucas 1:35, que diz que para Deus nada é impossível. Para Deus, tudo é possível. Não há impossível para Deus. E ela não estava acreditando. Elas não entendiam, na verdade, o que Jesus ia fazer naquele momento. Ela não entendia. Lucas 1:37. Porque para Deus nada é impossível. Creia, porque para Deus nada é impossível. O médico pode dizer não tem jeito. O médico pode dizer pode encomendar o caixão. O juiz pode dizer, já bati o martelo e não revoga essa lei. Acabou, não tem mais jeito. Marta dizia, já cheira mal, 4 dias, Senhor. Eu quero acreditar que na mente daquelas pessoas que estavam ali naquele momento, eles ficavam com pensamento, sem entender, mas por que que ele vai mandar tirar a pedra? Já está cheirando mal, já está em decomposição. Ele não vai poder chegar perto do corpo de Lázaro.
Ele não vai poder abraçar Lázaro, ele não vai poder chegar perto. Jesus disse: não te hei dito que se creres, verás a glória de Deus? O segredo está aí, queridos, é em crer. E crer é o mesmo que confiar. Quando Deus diz, eu estou contigo, Ele está. Quando Deus diz, clama a mim e respondeste-ei, é porque Ele vai responder. E quando Jesus diz isso, não te hei dito que se creres verás a glória de Deus? Aí tiraram a pedra. Jesus, levantando os olhos para o céu, disse: Pai, graças te dou porque me haveres ouvido. Eu bem sei que sempre ouves, mas eu disse isso por causa da multidão que está ao redor, para que creiam que tu me enviaste. E tendo dito isso, clamou com grande voz: Lázaro, vem para fora. E o defunto saiu, tendo as mãos e os pés ligados em faixas, e o seu rosto envolto num lenço. Disse-lhe Jesus: desligai-o e deixai-o ir. Muitos, pois, dentre os judeus que tinham ouvido a Maria, que tinha vindo a Maria, e que tinha visto o que Jesus fizera, creram nele. Jesus ressuscitou Lázaro. Lázaro, que estava sepultado, já cheirava mal, já em decomposição, 4 dias de sepultado. Jesus dá uma ordem: Lázaro, vem para fora. Em uma rapidez, em um momento tão rápido, o corpo de Lázaro volta ao normal. Lázaro volta vivo, sai vivo daquele sepulcro. Aleluia! Pode ter 4 dias, pode ter muitos anos. Talvez tenha alguém que esteja com enfermidade de muitos anos. Talvez esteja alguém que está acamado. Talvez esteja alguém que esteja em coma. Talvez esteja alguém em uma situação que alguém diga: não, já faz muitos anos, aí não tem mais jeito, não. Teve jeito para um morto, não vai ter para quem está enfermo. Para Deus não tem milagre maior ou menor, não há impossível para Ele. Tirai a pedra, faça apenas o que Jesus está mandando você fazer. Quando Jesus disse tirai a pedra, é porque era algo humano que alguém poderia fazer. Tirai a pedra, porque agora Ele vai fazer o milagre. O tirar a pedra aqui é algo que você sabe que Ele está pedindo para que você faça. Não era que Jesus não poderia tirar, Jesus podia dar uma ordem e aquele sepulcro ser desmanchado na hora. Mas tem sempre algo que o ser humano pode fazer. E não é para ajudar a Deus, não, que Ele não precisa de ajuda. É apenas um ato de fé. Tirai a pedra. E quando tiraram a pedra, Jesus disse: Lázaro, vem para fora. E ele veio. E ele veio. E ele veio vivo, vivo, vivo. Porque Jesus o ressuscitou. E Jesus é o mesmo ontem, hoje e eternamente. Se creres, verás a glória de Deus. Agora 10h53, vamos a mais uma canção.

aí, Elane Fernandes. É tempo de cantar. Fechando mais uma hora de música aqui na Vox FM 105.9, a Rádio do Bem. Vou a um rápido intervalo comercial e volto já já. Não desliga não, hein? Já já a gente continua.

0: Hora certa.
1: 10h57.
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0: Agora 11:01, estamos de volta. O intervalo foi rapidinho, hein? Falei? Então, estamos de volta. Já já eu trago participações dos nossos ouvintes. Vamos agora? Já? Então vamos lá. Trazendo as participações. Muita gente participando. Então vamos lá. Tem Lázaro de São Paulo. Alô, Lázaro.
1: Boa noite, Ferreira. Que a graça e a paz de nosso Senhor e Salvador Jesus Cristo seja sempre contigo, querido. Recordação a toda a família. Né, avó, que seja uma bênção em nossos lares. Gostaria de mandar um alô para tia Inha, tio Pio, tia Bira, tio Luiz Amaro de Luzia, na Rua do Tanto, tio Zé Luiz Santana, meu amigo Manuel do Táxi, irmã Vani, maestro Jorginho Batista Pneu, tia Melhor do Manteiga, minha filha missionária Luiz em Cachoeira e presbítero Israel Bispo em Castro Alves. Dedico todos os hinos rodados, esse que eu citei, o demais ouvinte do programa Noite de Paz.
0: Valeu pela sua participação, Lázaro, forte abraço para você. Abraçando aí muita gente, né? Então, Deus abençoe. Alô, Zé Luiz Santana, um abraço. Alô, Maria. Deus abençoe. Quem mais está ouvindo a gente? Dinélia também está ouvindo a gente. Muita gente ligada na Vox. Quero abraçar a missionária Nildes em Encarnação de Salinas. Hoje acertei, né, missionária? Encarnação de Salinas. Abraçar a irmã Filhinha. Alô, irmã Filhinha aí em Cruz das Almas, embaixo de Toquinha. Forte abraço. Deus abençoe sempre, também sintonizada. Quero abraçar irmã Eulina em Cruz das Almas também, deve estar nos ouvindo, né? Irmã Eulina não perde nosso programa. Deus abençoe. Muita gente ligada na Vox. Irmã Graça passa por aqui, tem mensagem?
2: Boa noite, Bispo Antônio Ferreira. Paz do Senhor Jesus. Estou aqui ligada na Rádio Vox. Estou com sono, mas vou ver se aguento aguardar até a mensagem da Palavra de Deus, a reflexão. Estou aqui ouvindo o louvor. Que Deus continue abençoando a sua vida, a sua família.
0: Amém.
2: Essa oração por uma filha minha. Para que Deus continue abençoando a vida dela mais e mais.
0: Amém.
2: Repreendendo toda a investida do inimigo, todo o rigor, toda a inveja, tudo aquilo que não provém de Deus. Que Deus continue derramando bênção sem medida sobre a vida dela, porque ela é bênção de Deus.
0: Amém.
2: Bênção e mais bênção. Muito obrigado por tudo.
0: Valeu pela participação, irmã Graça. Deus abençoe. Pastor Saul, Conceição do Jacuípe.
3: Boa noite, Pedro Manuel Ferreira. Aqui é o pastor Saul de Conceição do Jacuípe. Quero ver o voo com o Vitorino Silva, a Vitória do Futuro. Dedico a minha esposa, a pastora Sônia, meu filho, meu senador Sami. Dedico para o Baiaco, Manuel do Taque. Dedico para o povo de Azê. Todo mundo que está escutando a programação, que é top, que é 10. E esse programa é uma bênção no nosso lar. É um culto no nosso lar. Que Deus abençoe a todos em nome de Jesus. Que Deus abençoe. E para você também, né? Não conheço, mas para você também. Que Deus abençoe. A paz.
0: Valeu pela participação. Mais uma indicação musical aí.

Obrigado pelo carinho da audiência. Deixa eu abraçar o presbítero José Conceição, no Outeiro Alto, em Valença. Deve estar nos ouvindo. A irmã Maria também. Deus abençoe vocês, tá bom? Alô, Baiaco, em Cruz das Almas. Será que Baiaco está ouvindo, gente? Deve estar, viu? Manuel do Táxi, Muritiba, também não perde nosso programa. Deve estar na escuta. Irmã Maria, irmão Raimundo aí, Amélia Rodrigues. Um abraço para vocês. Deus abençoe. Alan está em Cachoeira, pediu música. Valeu, Alan, um abraço para você, obrigado pelo carinho da audiência, tá bom? Madalena Carvalho está em Amélia Rodrigues. A paz do Senhor, presbítero Antônio Ferreira, Deus continue te usando. Gosto muito deste programa. Quero oferecer o louvor Marca de Batalha com Daniel e Samuel para todos os ouvintes e ao grupo Cristo Verdade que Liberta. E a irmã Cristina, valeu pela participação. Vamos a mais uma canção, daqui a pouquinho tem mais participações. Agora, 11:06.

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0: Aí, Vitorino Silva, tivemos aí algumas indicações musicais com canções de Vitorino Silva e tocamos essa. És uma das mais tocadas. Ótima noite para você na nossa sintonia. Agora 11h16, a gente continua trazendo mais participações através do nosso WhatsApp. Você pode enviar a sua mensagem. Você pode enviar a sua mensagem aqui no nosso WhatsApp 75837060660. Deixa eu abraçar aqui a você que está nos ouvindo aí na sua cama, já está se preparando para dormir, mas está ouvindo Noite de Paz. Obrigado pelo carinho da sua audiência, viu? Você que está nas rodovias também, você está no seu carro, obrigado pela carona. Que Deus te abençoe, que você chegue em paz, tá bom? Deus te abençoe, obrigado pelo carinho da sua audiência. Você pode participar 75837060660. Você envia sua mensagem de texto ou seu áudio, se for áudio, 30 segundinhos. E você pode participar também indicando a sua canção preferida, tá bom? Você pode pedir aí a sua indicação musical, a música que marcou a sua vida, ou um clássico, ou uma música atual, a música que você preferir. Você pode pedir e na medida do possível a gente vai tocando, tá bom? Vamos a mais participações, vamos lá, vamos voltar para o nosso WhatsApp, vamos lá, dá uma passadinha aqui no WhatsApp. Irmã Lil está na Pumba, em Cruz das Almas, ouvindo a gente, pediu a canção de Hernani Fernandes, já tocamos. Um abraço, irmã Lil. Quem mais está ouvindo a gente? Irmã Rosa de Cachoeira. Alô, Rosa.
1: Paz do Senhor, irmão.
0: A paz do Senhor, minha irmã.
1: Antônio Ferreira, que Deus abençoe por aqui. Eu estou ouvindo esse programa. Estou pensando. Mas sempre que eu posso, estou aqui ouvindo. A hora que pega, eu ouço pelo celular. Que Deus proteja a você, a nós todos. Ora por minha família também. Obrigado.
0: Pronto, valeu pela participação, irmã Rosa. A gente ora sim, tá bom? Seu áudio estava com algumas interferências, mas deu para ouvir um pouco, tá bom? Nossa irmã Leninha, Muritiba.
2: Oi, boa noite, irmã Antônio Ferreira.
0: Paz, boa noite, de paz, contigo, paz, senhor.
2: Que bom, que maravilha. Mais uma vez ouvir uma programação tão abençoada, com a tua voz tão maravilhosa. Fica com Deus, uma boa noite, um abração, tudo de bom. Que bênção, meu irmão, que bênção.
0: Deus abençoe, minha irmã Leninha, Deus abençoe. Deus continue te abençoando. Obrigado por todo o carinho, pela audiência, pela participação também. Fica à vontade para participar, tá bom, irmã Leninha? Deus abençoe, obrigado pelo carinho da audiência. Trago mais participações. Olha o Gilmar passando por aqui. Eu que agradeço, viu, Gilmar? Um abraço para você. Deus abençoe. Nosso irmão em Cristo... Também, locutor e apresentador de rádio, nosso querido Rivaldo Silva, está em Juazeiro. Passa por aqui também. Alô, Rivaldo.
3: É isso aí. Muito boa noite, na graça e paz do Senhor Jesus. Rivaldo Silva, direto de Juazeiro, Bahia, para o programa Noite de Paz. A Noite de Paz, para mim, tem sido coisas maravilhosas. Viu? Apesar que são poucos meses de programação, mas está trazendo uma paz para a região do Vale do São Francisco aqui. Viu, presbítero Antônio? Graças a Deus, que Deus tocou o coração da direção da rádio e no seu coração para você implantar o sistema, né? Noite de Paz. Aqui em Juazeiro nós temos o Resgatando Vidas, das 22h às 23 horas. Aqui pela nossa co-irmã Rádio Vitória FM, Rádio Família, 104,9. E aí a 105,9, juntas levando paz, amor, alegria, felicidade aos corações. Quantas pessoas não estão... assim, se sentindo perturbada, triste, amargurado, mas chega a programação Noite de Paz, trazendo muita paz para os corações, né? Que Deus abençoe, que Deus guarde a todos. Vamos ouvir uma música legal para o nosso livro espiritual, música com os bons tempos, com Armando Filho, avivamento total. É que estamos precisando do avivamento espiritual. O Armando chega cantando música como nos bons tempos. Rivaldo Silva, de Juazeiro, Bahia, para a Rádio Vox FM 105,9. Programa Noite de Paz. Com ele, locutor, presbítero Antônio Ferreira. Rivaldo Silva, abraça a todos em nome de Jesus.
0: Valeu, Rivaldo. Um abraço aí, nosso irmão em Cristo. nosso colega Rivaldo Silva, um abraço, Deus abençoe, meu irmão. Essa é a função, essa é a missão nossa, né, Rivaldo? Essa é a nossa missão como crentes em Cristo, como apresentadores também. Deus nos colocou essa missão de pregar a palavra. Essa é a nossa missão, pregar a palavra, levar a palavra de Deus, seja através da música, seja através das mensagens que Deus nos dá, e a gente vai trazendo aí para as pessoas, um acalento, trazendo para as pessoas, como já sugere o nosso programa, Noite de Paz. Então, quantas pessoas estavam aflitas, estão aflitas, e houve uma mensagem, houve uma palavra, houve uma reflexão, houve uma canção, e Deus fala profundamente e acalma o coração, não é isso? Então vamos com mais uma canção, agora Louvando com Harpa. Daqui a pouquinho eu toco a sua indicação também. Rivaldo, obrigado pelo carinho da audiência, pela sua ilustre participação. Deus abençoe, meu irmão, a você e toda a sua família, tá bom? Que Deus te abençoe, te dê graça e continue também fazendo essa programação abençoada em Juazeiro, tá certo? Deus abençoe, meu querido. Eu trago Louvando com a Harpa, hoje um hino de número. Vamos lá, Grato a Ti. Fugiu agora, foi? A nossa irmã pediu 370 da Harpa Cristã, Grato a Ti.

Agora 11h31, muito boa noite para você na nossa sintonia. 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Chegou aquele momento especial, vamos orar, vamos nos colocar diante de Deus, colocar as nossas causas perante o Senhor, porque Ele cuida de nós. Eterno e soberano Deus, maravilhoso Pai, Deus Criador dos céus e da terra, Tua palavra nos diz que o Senhor é o nosso refúgio, é a nossa fortaleza, é o socorro bem presente, é o socorro imediato na aflição. Pai querido e amado, nós queremos nesta noite engrandecer o Teu nome, louvar o Teu nome, Te agradecer por todas as coisas, porque estamos aqui, Senhor, não para orar apenas pedindo, não para orar apenas, Senhor, pedindo a cura, pedindo milagre, mas também orando-te, agradecendo por tudo que o Senhor já fez, pois a tua palavra também nos diz para que em tudo nós devemos dar graça, e nós te damos graças por tudo. Pai querido e amado, eu quero nesse instante, ó Deus, te apresentar cada família que está nos ouvindo, cada família que está orando conosco. Pai querido, Tu conhece individualmente cada um. Tu conhece a necessidade de cada um. E eu Te peço, Senhor, nesse momento, visita agora. Age agora, Senhor, nas causas dos Teus servos e servas. Vai agindo, Senhor, em cada situação. Deus querido, dando saúde, Pai, aos que se encontram enfermos, aos que se encontram, ó Deus, doentes. Vai curando para a glória do Teu nome. Deus querido e amado, eu quero nesse momento Te apresentar, ó Pai, esse irmão, essa irmã, que se encontra frio ou fria na fé. Pai, que está tendo dificuldade de congregar, que está tendo dificuldade de orar, que está tendo dificuldade, Senhor, de meditar na Tua palavra. Pai querido e amado, aviva o Teu servo, aviva a Tua serva. Levanta, Senhor, fortalece para a glória do Teu nome. Pai amado, querido e santo, continua conosco, nos dando graça e abençoando cada ouvinte com toda sorte de bênção. Pai querido e eterno, eu creio que Tu já liberou vitória para muita gente nesta noite. Aleluia. Eu creio, Senhor, no Teu agir. Mais uma vez, oro pelo nosso Brasil, estende as Tuas mãos e abençoa com toda sorte de bênção. Deus querido e eterno, continua conosco, continua falando conosco, continua nos abençoando. É o que eu Te peço, Senhor, já Te agradeço, meu Pai. Em nome de Jesus. Em nome de Jesus. Amém. Amém. Amém. Graças a Deus.

0: Aí, Shirley Cavalhais e Gerson Rufino, vai passar. Ótima noite para você da nossa sintonia. Agora 11h41, vamos ouvir uma palavra pastoral com o pastor Valdomiro Pereira da Silva.
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Saúdo a todos com a paz de nosso Senhor e Salvador Jesus Cristo. Meus amados irmãos e meus amados amigos, que a bênção de Deus, ela permaneça na vida de cada um.

Olha, o nosso Deus nos ama de uma tal maneira que deu o seu Filho unigênito para que todo aquele que nele crê não pereça, mas tenha a vida eterna. Deus olhou dos céus à terra, não viu sequer um justo. Todos tinham pecado, todos tinham se afastado de Deus. E então enviou Jesus Cristo, seu Filho, a este mundo. A Bíblia Sagrada nos mostra que durante a caminhada de Jesus Cristo aqui na terra, ele esteve abençoando todas as pessoas. Ele curou, ele multiplicou pão, ele ressuscitou mortos. Muitas maravilhas foi operada pelo nosso Senhor e Salvador Jesus Cristo. É claro que durante a sua caminhada, ele teve aqueles que o criticaram, inclusive levando até a cruz. E o que me chama a atenção quando fala, inclusive sobre a cruz, é que na crucificação, os homens da época fizeram uma troca. Trocaram Jesus Cristo, Filho de Deus, santo, perfeito, que veio perdoar o pecado do homem, por uma pessoa que era um malfeitor, Barrabás, um homem perigoso, um homem do mal. E eles então decidiram pedir que fosse solto Barrabás, mas que o Cristo, o Filho de Deus, fosse crucificado. E crucificaram então Jesus Cristo. Mas, meus amados irmãos e meus amados amigos, o importante em toda essa história é que aqueles homens que estavam pedindo a crucificação de Jesus Cristo e apoiando Barrabás, um assassino, um malfeitor, eles não conheceram Jesus Cristo, Filho de Deus, como Salvador dos homens. Inclusive, a Bíblia Sagrada nos mostra que Jesus veio para os que eram seus e os seus não receberam. Mas todos aqueles que o receberam, ele deu a condição de se tornarem filhos de Deus. Nós que o aceitamos a Cristo como Salvador, estávamos no pecado e agora somos filhos de Deus. E estamos então adorando a Deus, aguardando o momento de deixar esta terra para ir morar no céu com o Senhor. No livro de Lucas, no capítulo 23, nós encontramos esse fato da crucificação de Cristo, quando os homens da época solicitaram a crucificação. Jesus foi levado até a cruz e a Bíblia Sagrada nos mostra que, inclusive, ele foi até a cruz como um cordeiro mudo, não abriu a boca. Jesus sabia que para que os homens alcançassem o perdão dos pecados, era necessário ele ir até a cruz para perdoar o pecado dos homens. E Jesus Cristo, então, é levado à cruz. Ali, ele entregou o seu próprio Espírito ao nosso Deus. Ele disse: Pai, está tudo consumado, e nas tuas mãos eu entrego o meu Espírito. Jesus Cristo, o Filho de Deus, o nosso Salvador, foi crucificado, morreu, mas ao terceiro dia ele ressuscitou. Ressuscitou e está vivo e vivo para sempre. Nós que um dia encontramos com Cristo, aceitamos Jesus como nosso Salvador, ele tem perdoado os nossos pecados, tem nos dado certeza de vida eterna e tem nos abençoado de uma forma maravilhosa. Olha, mas o mais importante não é as bênçãos aqui na terra, o pão que nos alimentamos, o sono que é dado também pelo próprio Deus, a roupa que vestimos, os amigos. Tudo isso aqui é maravilhoso, os bens materiais, mas o mais importante é saber
que o nosso nome está escrito no livro da vida e que em breve estaremos morando na Nova Jerusalém, adorando o nosso Deus para sempre. Meu amigo, você que não tem certeza de salvação, precisa aceitar a esse Cristo como teu Salvador. O mundo em que vivemos, a Bíblia mostra que jaz no maligno. E é por isso que a gente vê tanta corrupção, tanta morte violenta e muitos males que estão acontecendo aí. Porque também está escrito que o inimigo de Deus, que é o inimigo dos homens, ele veio matar e roubar e destruir. Mas o Filho de Deus, Jesus Cristo, veio para dar vida e vida com abundância. E ele quer perdoar também os teus pecados e te dar certeza de vida eterna. Aceita Cristo como teu Salvador? Vamos orar. Querido Deus Pai que estás nos céus, eu te adoro, Senhor. Tu é um Deus maravilhoso, Tu é um Deus que tudo pode. Eu te agradeço, Deus, pelo perdão dos pecados, pelas bênçãos recebidas. Pai Celestial, eu te peço agora, visite cada homem e cada mulher que está nos acompanhando, que está nos ouvindo, que está nos vendo. Pai Celestial, e que eles possam também reconhecer que são pecadores e te aceitem como Salvador. E aqueles que já te aceitaram, Senhor, que as tuas mãos permaneçam estendidas sobre cada um, guardando e livrando de todo o mal. Assim, meu Deus, eu te agradeço por tudo. Amém. Palavra.

0: Não posso te deixar. Essa belíssima canção, fechando mais uma hora de música no seu rádio, aqui na Vox FM 105.9, a Rádio do Bem. Vou ficando por aqui e prometo voltar amanhã a partir das 10 da noite com mais um Noite de Paz. Ótimo finalzinho de noite pra você, ótimo dia amanhã chegando já daqui a pouquinho, né? Então, forte abraço, Deus abençoe e até a próxima, se Deus quiser. Tchau, tchau, gente!
1: Hora certa.
0: 11:55.
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1: Aleluia. 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
1: Meia-noite 59.

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1: Imagina Deus chegar nesse congresso aqui, tomar o microfone da minha mão e dizer: Samuel, senta. 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
4: Eu saúdo a todos com a paz de nosso Senhor e Salvador Jesus Cristo, meus irmãos e meus amigos, que a bênção de Deus ela permaneça na vida de todos. Sabemos que a vontade de Deus é que todos sejam abençoados. Mas é importante, meus amados irmãos e meus amados amigos, nós buscarmos esta bênção de Deus. E como buscarmos essa bênção de Deus? Entendendo que Ele é o nosso comandante, que Ele é tudo nas nossas vidas e que nós dependemos dEle em todo momento da nossa vida. E reconhecermos também o pecado na vida do homem e pedirmos ao nosso Senhor o perdão do pecado ou dos pecados, para que Deus então permaneça com as mãos estendidas sobre todos nós, nos abençoando. Mas meus amados irmãos e meus amados amigos, é bom também a gente entender como viver aqui glorificando o nome do Senhor. Como viver aqui demonstrando a dependência que temos de Deus. Deus é quem nos permite dormir, Deus é quem nos permite acordar, a trabalharmos. Então, tudo está sobre o seu comando. Mas, infelizmente, nós encontramos pessoas que acham que eles são mais importantes do que Deus. Eles querem comandar a sua própria vida e a vida de outros. Mas a gente observando a palavra de Deus, no livro de Lucas, no capítulo de número 7, a partir do versículo 18, nós encontramos um fato interessante e que é muito importante para as nossas vidas, principalmente daqueles que estão ocupando cargos de liderança. Nós encontramos, então, a partir do versículo 18 do capítulo 7 de Lucas, o seguinte: e os discípulos de João anunciaram-lhe todas essas coisas. E João, chamando dois dos seus discípulos, enviou-os a Jesus, dizendo: és tu aquele que havia de vir, ou esperamos outro? E quando aqueles homens chegaram junto dele, disseram: João Batista enviou-nos a perguntar-te: és tu aquele que havia de vir, ou esperamos outros? E na mesma hora curou muitos de enfermidades e males e espíritos maus, e deu vista a muitos cegos. Respondendo então Jesus disse-lhe: ide e anunciai a João o que tendes visto e ouvido: os cegos veem, os coxos andam, os leprosos são purificados, os surdos ouvem, os mortos ressuscitam, e aos pobres anuncia-se o Evangelho. Meus amados irmãos, principalmente aqueles que ocupam cargo de liderança, observe o que aconteceu naqueles dias. João, homem de Deus, estava conduzindo vários discípulos que lhe acompanhavam, e aqueles discípulos então observaram, ouviram e quem sabe até viram o que Jesus Cristo estava fazendo naqueles dias, operando muitos milagres. A missão de João era anunciar a chegada de Jesus Cristo, como também a missão daqueles que lideram, daqueles que conhecem a Cristo, estão fazendo o trabalho do Senhor, é anunciar as pessoas, é ensinar as pessoas sobre a volta de Jesus Cristo, para que todos se aproximem de Cristo e alcancem a salvação. Porque todos nós dependemos de Deus. Inclusive, é claro, as lideranças, os pastores, todos nós dependemos de Deus. E João, que estava cumprindo uma missão, como também nós, que estamos cumprindo uma missão, precisamos conduzir as pessoas a Cristo. Precisamos levar as pessoas a Cristo, porque Cristo, Ele é quem é tudo nas nossas vidas e Ele é quem garante a nossa salvação através da morte dEle.

está no céu, mas Ele também está no nosso coração. Ele prometeu estar conosco todos os dias até a consumação dos séculos. Ele está em nosso meio, aonde estiver dois ou três reunidos em meu nome, eu estou no meio deles. Mas Ele prometeu estar com cada um. E aí, nós precisamos sim ter experiências maravilhosas com o nosso Senhor. João, então, envia os dois discípulos ou dois discípulos para conversar com Jesus. E eles chegam conversando com Jesus de acordo à orientação de João. Meus irmãos e meus amigos, nós precisamos sim sermos orientados e orientarmos as pessoas a conversar com Jesus, a se aproximar de Jesus. E os discípulos então perguntam: olha, João mandou nós virmos aqui conversar com o Senhor e sabermos do Senhor. Se o Senhor é aquele que nós estamos esperando, ou virá outro? João estava sempre falando da vinda de Jesus Cristo. E os discípulos então foram e fizeram de acordo a palavra do líder João. E quando João então envia e os discípulos se aproximam e conversam com Jesus, me chama a atenção do comportamento de Jesus. Jesus não responde aos discípulos: eu sou o Jesus que vocês esperam. Eu sou o Jesus que João mandou perguntar. Mas Jesus então começa a operar maravilhas na presença dos discípulos. Os homens são curados, aqueles que tinham espíritos imundos eram libertos, os cegos viam e os mortos ressuscitavam, e aos pobres era anunciado o Evangelho. Ou seja, o nosso Jesus Cristo, ele responde aos discípulos fazendo o trabalho que ele veio fazer aqui na terra. Você que é líder precisa estar preocupado em agradar ao nosso Deus, em fazer a vontade do nosso Deus. E você fazendo a vontade de Deus, com certeza aqueles que você está liderando, aqueles que estão próximo de você, vai seguir o seu exemplo. E a própria Bíblia Sagrada nos ensina a sermos exemplo dos fiéis. E Jesus Cristo então fala com os dois discípulos que João enviou até Jesus: olha, voltem e diga lá para João o que é que está acontecendo, o que vocês viram aqui. Meus irmãos e meus amigos, com certeza aqueles discípulos não tiveram mais dúvida, saíram dali convictos de tudo que observaram, que viram e que presenciaram, que aquele que estava ali era o Jesus que João anunciava. Era o Jesus que João ensinou a eles que viria. E nós, nesses dias, precisamos, meus amados irmãos, com o nosso exemplo, com o nosso trabalho, com a nossa dedicação, com a aprovação do Senhor. Porque é bom lembrar que nada se faz se não tiver a aprovação de Deus. Nada se faz se Deus não estiver no comando. Mas com Deus no comando, o Espírito Santo fala no coração dos homens e os homens se convertem. Com Jesus no comando, nós oramos e Ele cura. O nosso Jesus permanece o mesmo. O que nós precisamos fazer, como pastores, evangelistas, presbíteros, superintendentes, dirigentes de círculo de oração, líderes de departamento, coordenadores, o que nós precisamos fazer é vivermos para Deus e orientarmos as pessoas que estão próximas de nós a viverem também para Deus. Porque todos nós vamos passar, mas precisamos, quando passarmos desta vida, irmos morar para sempre com o Senhor. E aquelas pessoas que nos acompanham também,

0: a alcançarem a salvação. Lembrando do que Paulo disse a Timóteo: tenha cuidado de ti mesmo e da doutrina, para que você, Timóteo, alcance a salvação e também aqueles que estão te ouvindo. Que Deus continue nos guardando, que Deus continue nos abençoando. Vamos orar. Poderoso Deus, Pai que estás nos céus, aqui estamos, Senhor, na tua presença, meu Deus. E te agradecemos, Senhor, pelo perdão dos pecados. Te agradecemos, Senhor, pela cura das enfermidades. Te agradecemos, Senhor, pelo batismo com o Espírito Santo. Te agradecemos, Senhor, também pela morada no céu, Pai Celestial. E te pedimos, Senhor, que continue conosco, nos orientando, nos ensinando a sermos mais fiéis a ti. Pai Celestial, permaneça salvando. Fala de forma poderosa, Senhor, na vida daqueles que ainda não te conhecem, para que eles passem a te conhecer, Senhor, e possam te aceitar como Salvador. Deus querido, Deus maravilhoso, eu te agradeço por tudo. Amém.
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2: 4 horas.

encerrado na sua vida. Sabe, Jesus não vai te abandonar.

nessa noite nós não queremos colocar nenhum fardo sobre os seus ombros, a não ser os braços do papai te abraçando. Alguns de vocês essa noite precisam ouvir a voz do papai dizendo para você: você é meu, você é meu.

esse é o Rafael Fagundes. Wagner Sanches. Vamos lá, quem sabe cante comigo. Deus abençoe vocês.

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porque nesta noite o anjo está passando para entregar sua benção. Se você ficar ligado, é hoje que você vai receber a sua vitória. Olha o anjo passando aí, irmão. Ô glória, é fogo de Deus aí nesta noite. Se liga, crente, que você recebe a tua vitória. Neste lugar, é bênção de Deus. Obsté.

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2: Seis horas e um minuto na Bahia, 6:01, bom dia. Excelente quarta-feira na presença de Deus, hoje é quarta-feira, 22 de julho de 2026, é isso mesmo, hoje é o 22º dia, sétimo mês, o ano é 2026. Bom dia para você, ouvindo a Vox, Vox FM 105.9, a Rádio do Bem, projeto missionário das Assembleias de Deus no estado da Bahia, presidência do pastor Valdomiro Pereira da Silva, direção Vox, pastor Arilson Santos, eu, Eduardo Guedes, estou aqui, você como vai, tudo bem? Excelente quarta-feira, muita chuva em nossa região, viu? Muita chuva no Recôncavo Baiano, é isso mesmo, desde cedo. Aquela chuva que não é torrencial, mas é uma chuva que fica duradoura. Chuva de inverno, para você entender, você que não está na nossa região. Aqui no Recôncavo chovendo muito. E nós, aquela chuva que... O velho do Esconso sabe o que eu estou falando, o Gegel da Miudinha sabe o que eu estou falando. É a chuva que molha. É isso mesmo, aquela que molha. O Vale da Vox hoje está totalmente cinzento, 6:02. Hoje está cinza, bem cinza mesmo. E o top 10 hoje vai para Luiz Mota, foi o primeiro que chegou, viu? Bom dia. A força nos faz grandes guerreiros, mas a fé nos transforma em grandes vencedores. Olha aí. Valeu, Luiz. Obrigado aí pela mensagem. Bom dia, Deus é contigo, Albérico do Bom Sucesso. Edson Amorim, o WhatsApp da Vox não está funcionando. Bom dia, excelente quarta-feira. Obrigado, Edson. Verdade, Edson. Eu estou aqui tentando, Edson, voltar para gerar o nosso Zap Vox 8370-6060-8370-6060, mas daqui a pouco funciona. Deus é bom o tempo todo. A gente luta para ser melhor a cada dia e tem ser humano que precisa melhorar, viu? A gente lutando todo dia para ser melhor e tem ser humano que precisa melhorar.

Domingos do Incruzo já chegou por aqui também. Bom dia, meu irmão Guedes. Paz, tudo bem? Já estou aqui na sintonia da Vox. Amém, meu irmão. Tudo bem? Silas Bittencourt. Rubinho, bom dia. Zé Rocha de Buritiba, bom dia. Bom dia, bom dia, bom dia. 6:05, 6:05 na Bahia. Notícias e informações, destaques do Recôncavo Baiano, notícias do Brasil, notícias da Bahia, é aqui na Vox. Já tem torcedor do Bahia falando aqui, Guedes, quase eu ganho ontem pelo Campeonato Brasileiro. Quase, né? Esse quase é complicado, né? O Bahia empatou ontem com o Atlético Mineiro lá na Arena MRV, lá em Minas Gerais. E o Bahia empatou em 1-1 e por pouco não venceu ou não perdeu nos acréscimos do segundo tempo. Tanto o Atlético colocou uma bola na trave, quanto o Bahia também colocou uma bola na trave após uma cabeçada. Então, esse foi o cenário ontem do 1-1. Bahia é o sexto colocado na competição do Campeonato Brasileiro da Série A. Bom dia, Firmino. Cadê Manuel, rapaz? Torcedor do Bahia lá do meio de campo. Torcedor do Bahia. Gente boa. Apareça, Manuel. É a criptonita de Jair Aragão, viu? Hoje que passa a valer o tarifaço americano, viu? É hoje, viu? Estados Unidos, Brasil, 25%. É tanta novela que eu não entendo mais, rapaz. Do tempo que está se falando nesse negócio de tarifaço. É hoje, amanhã, uma confusão terrível. Tira, vai, não vai, vai, não vai, vai, não vai. Eita, que agonia, viu? Que agonia. Tomara que essa agonia passe após as eleições. Dinho de Joventino, aí é Muritiba, viu? Muritiba. Bom dia, já estou ligado aqui na Avenida Joventino Pereira Nunes, antiga Paulo Souto. Deus abençoe você, amém? Valeu, Dinho de Joventino, Pardal de Mangabeira já deu sinal. Mandando um bom dia aí para seu louro do Gravatá. Vou provar para você que o mundo tá de ponta cabeça. Aí viralizou, né? Agora tudo com a internet é viralizou. Um cachorro com a parceria com a galinha. Eita, é coisa, viu, pô? Aí o cachorro cuidando da galinha o tempo todo, e aí os vídeos vão para a internet, aí viraliza. O povo gosta desse negócio, né? Renan Santos, candidato do Missão à Presidência da República. Vem aparecendo aí o Renan Santos na mídia nacional. Todo ano, né? Toda eleição, na realidade, de 4 em 4 anos, aparece uma figura assim diferenciada, né? Que não estava no cenário, que não aparecia no cenário, e de repente aparece no cenário. Então aparece agora nessa eleição aí, o Renan Santos, Renan Santos aparecendo aí no cenário das eleições 2026 para presidente da República. Aí no debate a gente vai ouvir falar e vai conhecer um dos 10 candidatos à presidência da República. Enquanto isso, o Flávio Bolsonaro, candidato a presidente, ou pré-candidato ainda, né? Não fez convenção, é pré-candidato. Já o Renan Santos já é candidato, que já fez a convenção partidária. Flávio sofre para fechar com a vice. Então está aí correndo atrás de um vice ou uma vice. Eu não usaria o termo sofre, né? Deve estar articulando, né? Só que tem alguns jornais, você sabe, né? Que muda, né, a história, né? Tanto a favor como a desfavor, né? A gente tem que estar atento. O atual presidente e pré-candidato

em localidades de Salvador. Tem uma situação de manutenção da dona Coelba que é impressionante, viu? Chega, vai fazer a manutenção e aí desliga tudo, viu? Desliga tudo. Desliga tudo. E aí os usuários, as pessoas que dependem da energia, ficam sem energia. Imagine se tiver uma pessoa acamada, se tiver uma pessoa idosa, crianças, pessoa com enfermidade, dependendo da energia elétrica, que é um bem chamado de, não é emergência, é essencial. De acordo com a Constituição, fornecimento de água e luz é considerado bem essencial. Aí vem a companhia e corta. A água, por exemplo, é uma grande injustiça. Não sei se vocês concordam comigo, vocês estão me ouvindo agora. A água, a dona Embasa aqui na Bahia, que aqui é a Embasa, né? Você não conseguir pagar a conta, ela vem e corta o fornecimento, né? Suspende o fornecimento. A gente chama de cortou a água. Corta o fornecimento da água e aí você fica sem a água. Foi punido, né? Uma vez. Aí você corre, paga a conta e vai na dona Embasa. Aí ela vai agendar a religação. E aí você vai pagar uma taxa para religar. É, tem que pagar. O funcionário vai lá fazer a ligação, que ele já tem o seu salário, tudo certinho lá pela empresa. Aí você vai pagar a religação, o reabastecimento. Então você é punido duas vezes, quando na realidade entende-se que deveria ser punido só com o protesto, a cobrança. Mas não, aqui é tudo de ponta cabeça. É considerado um bem essencial para a vida, a água, o abastecimento de água, e corta-se a água, suspende o abastecimento. Família do cineasta baiano Ricardo Spence agradece homenagens e destaca a paixão pelo cinema, pela arte. Padrasto fere crianças com facão. As crianças foram defender a mãe e foram atferidas com facão. Aí tem um bocado de crime, né? Aí tem tentativa de feminicídio, aí tem agressão à pessoa vulnerável. Contra criança e adolescente, aí tem um bocado de crime, viu? 6h12, prepare aí o balaio desse cidadão aí, para ele juntar as penas, viu? Homem denuncia integrantes de torcida por agressão, tortura e roubo. Agrediram homem, torturaram e roubaram. E chamam isso de torcida. Seis pessoas presas em operação contra agiotagem, viu? Agiotagem é crime, você sabia? Operação Eldorado aconteceu na Bahia, em Campo Formoso, Senhor do Bonfim, São José do Jacuípe. É isso mesmo, outra cidade aqui, ó. São José do Jacuípe. Eu nunca ouvi falar, viu? É Bahia, viu? É Bahia, amigo. Agora imagine, cidadão emprestou 5 mil, o agiota, né? O irresponsável foi procurar um agiota, porque quem procura agiota está procurando problema. Você procurar um agiota, você está procurando problema. Procure um banco, rapaz. Está precisando de dinheiro, um dinheiro oficial, vá no banco, procure o gerente do banco. Aí você vai, a pessoa vai procurar um agiota. Aí o cidadão tomou 5 mil, pagou 30 e estava devendo 50. É, ele tomou 5, já tinha pago 30 com juros, né? Juros, juros, juros, juros, juros. Quando somou, já tinha pago 30. Ainda estava devendo 50. Aí a Jota foi tomar a casa dele. A gente chamou a polícia, né? Chamou a polícia. Então, de 5, tinha que pagar 80 mil. Sabe quando é que ia terminar essa dívida? Nunca. Impagável. Ronaldo Mansur defende lista tríplice na educação e concursos, viu? Candidato aí, pré-candidato a governo da Bahia, viu? Ronaldo Mansur, você vai ouvir falar muito nesse nome.

nome aí, viu? São vários os pré-candidatos. E a gente vai falar sobre os pré-candidatos na Bahia e no Brasil. O Ronaldo Mansur, ele representa o partido PSOL, ou PSOL, como queira. Seis horas e quinze minutos. Alô, Edson Amorim, parece que agora vai, seu Edson. Chegou o Teimoso no estúdio, né? O Teimoso chegou, né? O vovô Teimoso, alô, Júnior Nascimento. Chegou o vovô Teimoso, viu? Chegou o papai Teimoso, Júnior. Júnior puxa sua orelha, viu? Quando eu encontro o Júnior. É o Edja também? Bom dia, o Edja. O Edja é da Santa Casa, é? É. Papai chegou. Molhadinho, molhadinho, viu, Edja? Tô entregando hoje, viu? Entregando tudo. 6 horas e 16 minutos, 6 e 16. 6 e 20, Reginaldo Nascimento vai chegar. E às 6 e meia eu vou ouvir o povo.

0: 6:16, 6:16 na Bahia. Hoje fazer uma homenagem muito especial para uma pessoa muito especial, né? Guedes hoje já mudou o nome do grupo da família Guedes aqui em Alegria. É assim mesmo, viu? Alegria é o que a palavra, né, que reflete e que carimba aí tudo que Letícia Guedes é pra gente, viu? Alegria. Letícia é a mais velha de Guedes, a irmã de Maria e a filha aí de Rita e Guedes. Então, Letícia é sinônimo de alegria, de muita festa, de muita animação. A pessoa que quando chega no ambiente, ela melhora o ambiente, né? Melhora, traz aí luz, não é? E faz com que o ambiente melhore. Então, Letícia, Deus abençoe sua vida. Sobrinha muito especial. Muito especial, pode ter certeza. Receba aí o abraço de toda a família Guedes, de todos seus amigos, todos. E que a gente sabe da admiração que a gente tem por você. Continue sendo esse ser humano maravilhoso, essa pessoa especial. Porque é assim que a gente precisa ser todos os dias, para que a gente possa melhorar a nossa vida e a vida das pessoas que estão próximas a nós. Então, se você faz isso todos os dias, você está se inspirando e sendo aí imagem e semelhança de Jesus, pode ter certeza. Parabéns, vida longa. Você sabe que a admiração é muito grande. Deus abençoe sua vida, Letícia. Abraço das avós também, né? Vodinha e Volia. Felizes aí. Guedes é o mais, né? Guedes e Rita hoje estão muito felizes. Parabéns e vida longa para Letícia Guedes. Seis e 18. É, rapaz, aniversariante aí, top. Conceição. Bom dia, Guedes. Vi a notícia sobre corte da água. No dia que o cidadão começar a captar água da chuva, igual o pessoal do sertão, as empresas fornecedoras de água vão competir com o criador. A água da chuva é doce e limpa. E agora só é saber captar, né? Tem que saber captar. Tem que saber fazer o processo, né? Tem uns processos aí maravilhosos aí de captação de água. Você pega ali as calhas, né, da água, faz todo o processo de canalização da água e já vai direto para o reservatório. Eu tenho captação de água de chuva, inclusive as plantas da patroa lá em casa, ela molha com água de chuva, que não tem cloro, né? Para as plantas é maravilhoso, né? É, aí ela... Quando a gente vai lavar um tapete, uma coisa assim, usa água de chuva. A gente usa muito água de chuva lá. É muito bom. E vou aumentar o reservatório. 6:20. Lista tríplice e concurso não resolve. Então, Conceição de Minas Gerais. Agora cada candidato, né, Conceição, vai apresentar suas propostas, né? E aí a gente, eleitor, é que vai decidir em quem votar. É preciso ouvir todos. Olha o sacrifício que estou fazendo, meu irmão Eduardo e Reginaldo. Aí o cidadão manda uma mensagem, diz que está fazendo sacrifício agora de manhã. É, sacrifício. Sacrifício com cuscuz e carne seca. Aí um café... Cuscuz e carne, diz que está fazendo um sacrifício, Domingos. É, você dá para ser humorista, viu, Domingos? Pregador, eu sei que você é um pregadorzão. Agora você magoou agora de manhã, viu? Magoou. Daqui a pouco eu retribuo na hora que eu for tomar café. Olha só, o governo dá o tanque com todo o equipamento para o pessoal do oeste da Bahia que não tem água doce. O governo já fornece esse captador. Aí é profissionalismo, né? O meu é amador, viu, Conceição? Mas funciona. Aqui na região, Conceição, em Cabaceiras do Paraguaçu, tem muito equipamento de coleta de água de chuva. Tem muitas residências que a gente passa ali em frente às casas em Cabaceiras, que tem aquele tanque grandão na porta, né? Que faz a captação de água de chuva. É muito interessante, viu? Muito interessante. 6h20, Reginaldo Nascimento chega no seu rádio. Bom dia, seu Reginaldo, bom dia.
1: Muito bom dia, meu caro amigo Eduardo Guedes. Bom dia a todos os amigos ouvintes ligados na nossa programação. Hoje é quarta-feira. Domingos, que beleza, viu? Que cafezão, viu? Esse é o verdadeiro café do homem da zona rural, do homem do campo. Ei, maravilha! Em nome do meu irmão Domingos, eu quero abraçar a todos meus irmãos e minhas irmãs de todas as denominações. E que nós tenhamos uma quarta-feira abençoada por Deus, tá certo? A você que está ligado, sintonizado na 105.9, aquele abraço, muito bom dia. Onde você está, na sua casa, no seu trabalho, no seu veículo, viajando, como o Laércio ontem estava viajando. E aí acompanhando a nossa programação na 105.9, a Rádio do Bem, que é um projeto missionário das igrejas Assembleia de Deus da Bahia, que tem como presidente o pastor Valdomiro Pereira. E na gerência da Vox FM, um grande abraço ao nosso querido amigo pastor Arilson Santos. E nós estamos aqui levando para vocês as informações que chegam até a nossa redação. E olha, um acidente de trânsito foi registrado na tarde de ontem em um trecho da BR-101 na cidade de Governador Mangabeira, na proximidade do posto Águia. E segundo informações preliminares, a ocorrência envolveu um caminhão modelo F4000 e uma motocicleta. Duas pessoas ficaram feridas e aguardavam a chegada do resgate para receberem o atendimento. Até o momento da publicação desta matéria, não havia informações sobre o estado de saúde das vítimas, nem sobre as circunstâncias que teriam provocado o acidente.
0: 6h23, bom dia, Floriano Neto. Floriano Neto me mandou ontem um pedido de regulação para um ortopedista, né? Você vê como é que tá o negócio por aqui. Viu?
1: É mesmo?
0: É, ortopedista. A pessoa quebra o pé hoje. E aí, para conseguir um ortopedista, tem que entrar na regulação.
1: Tem que entrar na regulação.
0: Só Jesus. Eduardo, eu sou de Valença, a cidade que mais chove na Bahia. Em uma noite de chuva, dá para encher 3 tanques de 1.000 litros. Olha aí.
1: Rapaz.
0: Tá vendo aí? Tá vendo aí?
1: Meu Deus.
0: É água, viu? É muita água.
1: Muita água, velho.
0: 6h24, 6h24 na Bahia. Eu estou ao vivo na Vox FM. Manutenção da Dona Coelba gera suspensão de energia em 40 localidades de Salvador. É brincadeira?
1: É brincadeira.
0: É brincadeira. Moradores de mais de 40 localidades de Salvador devem ter o fornecimento de energia elétrica suspenso temporariamente nos próximos dias. A ação faz parte de uma manutenção programada da Coelba, concessionária que administra o sistema. As intervenções começaram no último domingo, dia 19, e segue até a próxima quarta-feira, dia 29. De 19 a 29, 10 dias. Entre os locais afetados estão pontos dos bairros como Itapuã, Estela Maris, Sussuarana, Federação, Pituba, Barra e Ondina. Em nota, a empresa destacou que antes dos desligamentos temporários, um aviso é enviado por meio de mensagem por WhatsApp. Para receber a comunicação, o cliente precisa estar cadastrado e atualizado junto à Coelba. A distribuidora também disponibiliza no seu site informações. Então, quem tiver cadastrado na Dona Coelba vai receber a mensagem por WhatsApp. Quem não tiver, não sabe nada do que vai acontecer.
1: Meu Deus.
0: Diz que bota lá no site dela e manda mensagem por WhatsApp quem está cadastrado na Coelba. É assim, viu? Desligamento. Hoje, dia 22, por exemplo, das 8 às 11, não tem energia no Horto Florestal. Na Barra também não, em algumas lugares. Logo, Cândido Portinari, Rua Cândido Portinari, Avenida Centenário, Rua Silvino Marques, Rua Professor Falcão, das 10 às 16. Na Boca do Rio também, na rua Tenente Gustavo, das 10 às 16. No Caminho das Árvores não vai ter energia. Na Tancredo Neves, na Alceu Amoroso, na rua Coronel Almerindo, na rua Várzea Santo Antônio, das 10 às 16. No Campo Grande, no Largo do Campo Grande, não tem energia hoje.
1: Vixe!
0: No Chame Chame, Avenida Centenário, não tem. No Jardim Armação, diversas ruas, não tem energia hoje.
1: Vixe!
0: Em Undina, na Avenida Oceânica, das 10 às 16. Na Pituba, Avenida Paulo VI. Estiepe, Rua Urbano Antônio. Na Sussuarana, Rua Tiradentes. Aí tem a programação de amanhã, do dia 24, do dia 26, do dia 27, do dia 28, do dia 29. E a Coelba vai chegar lá, vai desligar. E vai ficar sem energia.
1: Pronto.
0: Aí não procura saber se tem alguém, né, nessa comunidade, nesse bairro, que depende da energia para sobreviver, né?
1: Verdade.
0: Porque tem gente que depende da energia.
1: Tem, como tem.
0: Imagine uma pessoa que depende de um balão de oxigênio. Sim. Ele depende de energia.
1: Claro, claro que depende.
0: Entendeu? É desse jeito, né? A pessoa que depende de equipamentos que mantém aí o seu leito, coisas assim. Pessoas que têm leito em casa.
1: É.
0: Tem pessoas que, rapaz, energia elétrica para nebulização, né?
1: Isso.
0: 6h27.
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0: Isso é em que cidade, Reginaldo?
1: Cachoeira.
0: Cachoeira.
1: É, sim.
0: 6h28. Ed Anderson Silva, bom dia. Estou aqui, viu? Bom dia, Ed Anderson Silva. Notícias e informações: uma loja é condenada a pagar R$15 mil para uma vendedora vítima de estupro. Suspeita fazia segurança do estabelecimento. Uma loja em Salvador foi condenada pela quinta turma do Tribunal Regional do Trabalho da Bahia a pagar R$15 mil em indenização para uma vendedora. De acordo com o órgão, ela foi vítima de estupro por um homem que fazia segurança do estabelecimento. Ele fazia segurança. Tudo aconteceu em 2025. Ela era vendedora. A decisão foi divulgada pelo órgão na terça, dia 21, ontem. A jovem de 19 anos contou que recebia constantes investidas do suspeito, que costumava chamar de palavras que a incomodava e convidava sempre para namorar. Crime aconteceu em um dia chuvoso, enquanto a vítima esperava um veículo por aplicativo. O suspeito sugeriu que ela aguardasse para passar a chuva, onde ficava próximo à casa dele. Após dar a sugestão, ele o assediou novamente, pegou seus pertences e levou para dentro de casa. No imóvel, a vendedora afirma ter sido estuprada. Então, foi uma questão que acabou parando na justiça. A loja foi condenada a pagar R$15 mil. O suspeito negou as acusações e disse que foi tudo consensual. Houve contradição no depoimento, de acordo com o Tribunal Regional do Trabalho. Além disso, testemunhas confirmaram as informações de que ele andava assediando. Para o TRT Bahia, o abuso ocorreu da relação do trabalho, já que o segurança manteve contato com a trabalhadora durante o fechamento da loja. Cabe recurso, a loja deve recorrer e vamos ver como termina essa história em Salvador. 6h31.
1: Um homem, ele foi vítima de disparo de arma de fogo na noite de ontem, na rua Betim, no bairro São Paulo, na cidade de Santo Antônio de Jesus. A ocorrência foi registrada por volta das 20 horas e 30 minutos de ontem. E de acordo com informações, uma guarnição do 14º Batalhão foi acionado pelo Centro Integrado de Comunicação, SICOM, para atender a ocorrência. Ao chegar no local, os policiais encontraram a vítima gravemente ferida. Equipes do Serviço de Atendimento Móvel de Urgência, SAMU, prestaram os primeiros socorros e encaminharam o homem ao Hospital Regional de Santo Antônio de Jesus. A vítima teria dado entrada na unidade hospitalar em estado grave e foi levado direto para o centro cirúrgico. As circunstâncias do crime e a autoria do disparo ainda são desconhecidas e o caso deverá ser investigado pela Polícia Civil daquele município.
0: São 6 horas e 33 minutos, 6h33, duas crianças, uma de 10 e outra de 6 anos, elas foram feridas ao tentar defender a mãe de um ataque com um facão do padrasto. Povoado de Calunga, zona rural de Santa Bárbara, no interior do estado da Bahia. Principal suspeito do crime tem 43 anos, ele é companheiro da mulher e ele fugiu após as agressões. Segundo a polícia, a menina de 10 anos entrou na frente da mãe para impedir que ela fosse atingida com o facão e acabou ferida. Já o irmão de 6 anos acordou com a confusão e, ao tentar socorrer a mãe, também foi atingida com o facão. De acordo com as investigações, a mulher tem 31 anos, mantinha um relacionamento com esse homem havia cerca de 8 meses e decidiu encerrar o relacionamento por causa de ciúmes excessivos e constantes e também ofensas dirigidas aos seus filhos. Uma mulher, aí não é mais a matéria, eu que estou falando, viu? Mulher que tem filhos pequenos, principalmente uma mulher que tem filhos pequenos, antes de levar um homem para dentro de casa, antes de morar com um homem, o cuidado tem que ser 3 vezes mais, 10 vezes mais.
1: É, sim.
0: Porque você está levando para dentro de casa um estranho.
1: Desconhecido.
0: No meu tempo, o namoro demorava, viu? O namoro levava um tempo, viu? Você conhecia a pessoa, namorava, depois noivava e depois casava. Era assim.
1: Era.
0: Certo?
1: Já foi assim.
0: Era assim. Hoje você conhece a pessoa, dorme com a pessoa e depois pergunta o nome. Tá tudo de ponta cabeça. Eu conheço vários casos, eu já vi aí em reportagens, que o cidadão conheceu a mulher, ou a mulher conheceu o homem, eles dormem juntos e de manhã pergunta o nome. Tá tudo errado.
1: É assim mesmo.
0: Tá tudo errado, rapaz. Gente, tá tudo errado.
1: Que é isso?
0: 6h35.
1: É absurdo, viu, meu?
0: Vamos ouvir o povo?
1: Vamos, tá na hora.
0: Luciano Paixão, estou ouvindo a Vox FM, a melhor. Bom dia.
1: Eita, um abraço, meu irmão, rapaz.
0: Aí é parceiro, viu?
1: É parceiro nosso.
0: Parceiro Luciano Paixão, tá lutando pela sobrevivência lá no Espírito Santo. Dê um pulo lá e depois volta, viu? Depois volta.
1: É isso mesmo.
0: 6h35, seu Coelho ou Péricles do Alecrim?
2: Meu nome é Péricles e estou ouvindo o programa Primeira Edição.
1: Péricles, o Coelho.
2: Barrado bem.
0: Valeu, Coelho. Olha só, Humberto Beto Ferreira do Bom Sucesso, Mangabeira. Referência naquela cidade, viu? Bom dia, meus amigos. Deus abençoe o nosso dia. Foi um prazer conhecer pessoalmente o Firmino do Gravatá. Domingo, dia 26, 15 horas, Altinense Atlético de Brejos. É a final do Campeonato Mangabeirense de Futebol, viu? Estádio Municipal, domingo, dia 26, 15 horas, Altinense de Fabinho contra o Atlético de Antônio Lopes. Vai ser bom demais, viu? Joselita do Crepe, Edila Costa, bairro de Cruz das Almas, bom dia. Vou a Mangabeira falar com Didi, o estiloso. Bom dia, Didi, como é que tá você? Tudo bem, seu Didi? Seu Didi, o estiloso, seu Edivaldo, bom dia, meu amigo.
3: Bom dia, Eduardo Guedes, bom dia, Reginaldo Nascimento, a todos os ouvintes da Vox FM, uma das mais ouvidas de toda a Bahia. O Eduardo, se puder, repita a mensagem de Luiz Mota. Achei bonita, interessante, provocante, gostei mesmo. Eu estou mandando um abraço para Caliane, João Canuto, Jair Aragão, Pardal, Luiz Armando, Dona Zumira, Dona Leleu, Diácono Edivaldo, da Primeira Igreja Batista de Cruz das Almas. Ele ouve teu programa todos os dias, Eduardo. Aqui, Didi o Estiloso.
0: Vou mandar para você, Didi, a mensagem, mas vou repetir aqui, vou mandar para você. A força nos faz grandes guerreiros, mas a fé nos transforma... vamos começar de novo. A força nos faz grandes guerreiros, mas a fé nos transforma em grandes vencedores. Essa é forte, viu?
1: É verdade.
0: Deixa eu mandar um bom dia aqui para Laelson de Roxo. Ligou para a gente ontem que estava ouvindo em Salvador no rádio.
1: Olha aí, rapaz.
0: Ele estava junto com Kleber Brito,
1: Bill
0: e Lorival Trindade. Você sabe quem é Lorival Trindade? Lourinho, meu.
1: Lourinho
0: passou aqui pela Rádio Vox, grande comentarista.
1: É,
0: figuraço. Bom dia, Guedes. A paz esteja contigo, com todos. Manda um abraço por meu irmão. Meu irmão. Como é o nome do seu irmão? Alguém do gás aí, viu? No seu corretor, Leninha, apareceu Saindo do Gás. Mas o nome dele não é Saindo do Gás. Alguém do gás aí. O nome do meu irmão é Zaindo do Gás. É estranho, viu? Acho que errou de novo aqui o corretor. O corretor é terrível. Então, bom dia para Manuel do Táxi, João Pedreiro e todos os ouvintes, Dona Leninha da Ilha. Gegel da Miudinha. Gegel da Miudinha vai falar no programa. Bom dia, Gegel.
4: Bom dia, meu amigo Eduardo, meu irmão. Bom dia, Reginaldo.
1: Bom dia, Gegel.
4: E aí, meu irmão, tudo bem aí?
0: Tudo beleza, meu irmão.
4: Vou mandar um bom dia aí para meu amigo Manuel do Táxi, velho do Esconso, meu amigo Baiaco, minha amiga Joselita, velho do Esconso, esse Zé Vicente... Todos que estão na escuta aí, um bom dia para todos, viu, meu irmão?
0: Bom dia, Gegel da Miudinha, bom dia aí, a Zona Rural de São Félix. Bom dia, irmão Eduardo Guedes e Reginaldo Nascimento, tô ligado na Vox, Deus vos abençoe, Lerciano. Semana que vem eu tô convocando o senhor aqui, viu, pastor Lerciano, secretário aí de Cruz das Almas. Viu? Convocando o senhor aqui para falar 5 minutinhos com a gente sobre a história de Cruz das Almas. Viu? Vamos comemorar o aniversário de Cruz das Almas semana que vem, ouvindo aí, convocando Lerciano e Maria Cedrais, né? Casal abençoado. Mandar um áudio para a gente, quem sabe, né? Mandar para a gente para falar sobre a história aí de Cruz das Almas. Vai dar altinense, né, do Gravatar.
1: Olha aí.
0: Vai dar altinense.
1: Né, do Gravatar, já tem.
0: Aí já tá torcendo aí.
1: Já escolheu aqui por quem torcer.
0: Diz que vai dar altinense de Fabinho.
1: Pronto.
0: Olha aí. Rosa está em São Miguel das Matas. Sérgio está dizendo aqui, Eduardo, manda essa mensagem para mim também, de Luiz Mota. Luiz Mota fazendo sucesso hoje, viu, Luiz?
1: Mas essa foi muito forte.
0: Aí, Luiz Mota, tá vendo aí?
1: Boa mesmo.
0: Bom dia, Guedes, estou aqui coladinho com o programa. Aí é Oreia, viu?
1: Oreia!
0: Gente boa! Raimunda, Cruz das Almas, bairro da Pumba, bom dia, 6h41, estourou, viu? Albérico do Bom Sucesso, Josinete Feira de Santana, Valde Santo Estevo, Ivan dos Santos, Bom dia, Guedes. Quando começar os carros saírem na rua fazendo campanha? Quando começa? Quando começa? Vou trazer essa informação depois para você. Ontem eu estive no cartório eleitoral de Muritiba, viu? Fiz uma visita ontem no cartório eleitoral procurando dona Rosana. Rosana é a chefa do cartório, né? Pessoa assim especial, maravilhosa, toda a equipe. Ana, Fran, toda a equipe aí, um abraço a todos do cartório eleitoral de Muritiba. Um abraço especial para vocês, bom trabalho, eleições, o trabalho é dobrado, mas sucesso aí na caminhada de vocês e fui lá colocando o programa à disposição e vai vir aí informações e novidades, tem mudanças, viu, em algumas sessões eleitorais de Muritiba e você vai conferir aqui, viu. Abraço, Danilo, bom dia, 6h42, bom dia, manda um alô para Caldinacim, torcedor do Bahia, que nem eu. Aí é Firmino, viu? Edna de São Félix, Joanice Cruz das Almas, Rony Sapeaçu, Elionai de Aracaju. Meus parabéns hoje vai para Carla, esposa de Jadiel, nora de João Canuto e Miriam. Olha aí. Aniversário lá em João Canuto, viu?
1: Sim.
0: Lá em João Canuto tem aniversário hoje.
1: Você se lembra de Nau Nego Bom?
0: Nau Nego Bom?
1: Sim.
0: Muito.
1: Lá, tá ligado. Ele disse, ó, Reginaldo, não perco o seu programa de você, mas Eduardo Guedes. Tá lá
0: não,
1: ligado, mandou um alô.
0: Só anda não. todo incrementado.
1: Só anda todo nos trinques, né?
0: A caráter.
1: Um abraço pra você, bom dia, meu irmão.
0: Hoje é aniversário de Carla, esposa de Jadiel, nora de João Canuto, parabéns. João Paulo, manda um abraço para os padeiros. Nice, estamos na escuta todos os dias. Nice, Carol, Tacilda Xavier, bom dia, Valdo Portão, Edson Amorim, Narciso, bom dia, Edvaldo, Maurino, Irmã Rosa, Milton, e aí vai, né? Aí eu tenho que parar. Eu tenho que parar porque não dá para atender todo mundo, né? Se eu pudesse, o Luciano disse assim, vai ser uma honra, viu? Opa, que honra, legal, valeu, Luciano. Tânia Kopke, Cruz das Almas, Lúcia, Sítio Paraíso, bom dia. Leninha da Ilha aqui, corrigiu o nome do irmão. E eu vou para o intervalo, viu? Tocar os parabéns da nora de João Canuto, dona Carla, vida longa. Cadê Leninha, rapaz?
5: O nome do meu irmão é Zéinho do Gás,
0: Zéinho.
5: Da Ilha das Cobras.
0: Agora saiu. Parabéns, Carla, parabéns, Letícia, parabéns aos aniversariantes do dia.
6: Hora certa.
0: 6h44.
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0: 6 horas e 47 minutos, 6 e 47 na Bahia. Estamos ao vivo na Vox FM. Muita chuva, viu? Continua chovendo no Recôncavo Baiano. Daqui a pouquinho, antes de terminar o programa, presbítero Giovanni Reis, um abraço. Daqui a pouquinho eu ainda leio algumas mensagens, mas vamos às últimas notícias. Vamos às últimas informações para esta quarta-feira. Hoje são 22 de julho e nós estamos ao vivo. Vox FM 105.9, a Rádio do Bem. Tem uma notícia que me chamou a atenção, senhor Reginaldo, a questão de denúncia aí contra integrantes, mais uma vez, de uma torcida organizada.
1: É, se me chamou.
0: Olha só, um analista de sistema denunciou a Polícia Civil ter sido vítima de agressões, tortura, extorsão e roubo dentro da sede da torcida organizada, já sabe qual é, né?
1: Já sabe qual é.
0: Torcida do Bahia.
1: Bamor.
0: Entendeu?
1: É.
0: Bairro de Nazaré, Salvador. Em nota, a Polícia Civil informou que a primeira delegacia territorial apura denúncia de agressão física e roubo. Por meio de nota, a torcida organizada Bamor informou o desligamento do analista do quadro de sócios e que a decisão foi tomada após a constatação de condutas incompatíveis com os princípios da instituição envolvendo irregularidades relacionadas ao proveito por meio de fraude no sistema de sócio. Fato que motivaram a adoção imediata de medidas cabíveis pela diretoria. Reafirmamos que não compactuamos com qualquer prática ilícita que viole a ética, a transparência e a honestidade e a confiança. Essa é a palavra da torcida. Segundo informações obtidas, a confusão começou após a identificação de um suposto esquema de fraude envolvendo o sistema utilizado pela torcida para a gestão financeira e comercialização de produtos. A plataforma foi desenvolvida há cerca de um ano pelo analista que presta serviços à área de tecnologia, ou prestava, né?
1: Sim.
0: A partir dessa ligação, dirigentes da torcida passaram a suspeitar que o analista também teria participação nas supostas irregularidades. Ainda conforme o boletim de ocorrência, o analista foi chamado para comparecer à sede da torcida para prestar esclarecimento sobre a fraude que teria causado um prejuízo estimado em R$3 mil. Em depoimento, ele afirmou que negou participação nas irregularidades, mas confirmou ter compartilhado a senha de acesso do sistema com outros integrantes da torcida. Segundo o registro policial, a reunião evoluiu para uma sequência de agressões.
1: Sim.
0: Deixa eu dar minha opinião aqui.
1: Sim.
0: Aí tem três versões.
1: É.
0: Cada um vai puxar brasa para sua sardinha. E quem vai decidir tudo é a justiça. Porque a torcida diz que ele estava fraudando o sistema, ele criou o sistema. Ele disse que deu a senha a outras pessoas.
1: Sim.
0: Que não deveria, né?
1: Sim.
0: Então, em consequência de toda essa discussão, terminou em vias de fato. Então, aí as investigações é que vão apontar quem tem razão, quem não tem. Para mim, ninguém tem razão, viu? Mas vamos esperar a decisão, porque enquanto ninguém é condenado ou a pessoa não é condenado, todo mundo é suspeito. Então, todos são suspeitos. Um é suspeito de agredir, o outro é suspeito de ter sido agredido. E os laudos, as investigações, as perícias é quem vai definir. Numa sede de uma torcida organizada, deve ter câmeras de segurança.
1: Tem que ter.
0: 6h51.
1: Um homem foi preso na tarde de ontem na localidade da Coroa, em Veracruz, por descumprimento de medida protetiva de urgência contra a sua ex-companheira. A prisão foi realizada por equipes da 24ª Delegacia Territorial de Veracruz, após cumprimento de um mandado de prisão preventiva expedido pela vara criminal da comarca de Itaparica. E segundo a Polícia Civil, o suspeito vinha descumprindo a determinação judicial desde abril, quando deveria manter distância da vítima e de seus familiares. Ainda conforme a investigação, o homem teria continuado a importunar a ex-companheira e um dos episódios teria invadido a residência dela. Após ser localizado pelos policiais, o suspeito foi conduzido para a 24ª DT de Veracruz, onde permanece custodiado à disposição da justiça.
0: 6:52, 6:52, o presbítero Giovanni Reis está ligado no programa, indo para o seu trabalho, dando uma carona no seu rádio. Ele está indo para a Terra Nova e está dando uma carona para a gente no seu rádio, no seu carro. Bom dia, Deus abençoe sua vida, ouvindo pelo rádio ou pelo aplicativo. Bom dia. Bom dia. Imagina, pá, o prédio que Michael Jackson gravou. Aquele clipe quando veio no Pelourinho, né?
1: Sim.
0: Em vida, o prédio que Michael Jackson gravou o clipe pode deixar de ser atração turística, viu?
1: Meu Deus.
0: Esse prédio até hoje tem a placa com a foto dele, sim, né, na porta. E tem uma estátua de Michael Jackson na sacada. É, meu amigo. É assim mesmo, viu? A idolatria é isso.
1: É, idolatria.
0: O prédio que foi cenário de um clipe de Michael Jackson em 1996, há 30 anos atrás.
1: Isso.
0: Do cantor Michael Jackson, pode deixar de ser atração turística no Centro Histórico de Salvador. O motivo é que o homem que mantinha uma imagem representativa do cantor no imóvel foi notificado para deixar o local após 17 anos. O prédio histórico fica localizado no Pelourinho e se estabeleceu como parte do roteiro cultural no bairro desde a última década, após a morte do cantor. A defesa de Carlos Alberto, responsável por manter a história da relação entre o rei do pop e o imóvel, confirma que a ordem judicial para a desocupação do imóvel foi emitida pela justiça, determinando que o vendedor deixe o local até a próxima, dia 23, amanhã, viu?
1: Ixi.
0: Até amanhã. Carlos Alberto atuava no local sem necessidade de pagamento, com autorização do dono do prédio, identificado como um estrangeiro que não teve o nome divulgado. Ele é estrangeiro, é de fora do Brasil. O local virou um ponto turístico quase por acaso, após turistas começarem a pedir para subir na varanda para tirar fotos aonde Michael Jackson subiu. O vendedor passou a promover visitações no local, cobrando o pagamento de R$ 10,00 para subir na sacada. Então, agora, com certeza aí, o advogado do vendedor deixou claro que a decisão da justiça foi tomada em primeira instância e o processo permanece em andamento. Se a casa tem um dono e o dono resolveu vender, meu,
1: sim,
0: então quem comprou quer receber seu imóvel, né? Então, essa casa que Michael Jackson subiu, virou, sim, ponto turístico.
1: E agora?
0: Alguém faturava, né? R$ 10 por, sim, pessoa para subir lá para tirar uma foto.
1: Pronto.
0: É, meu amigo. Quando eu cheguei no Rio de Janeiro pela primeira vez, Reginaldo, fui com a família um janeiro de férias. A primeira coisa que o motorista, eu já contei isso aqui, a primeira coisa que o motorista do aplicativo me perguntou foi se eu queria conhecer os pontos turísticos do Rio, né?
1: Eita!
0: Eu disse, rapaz, eu tô cansado, tô chegando agora, deixa eu descansar um pouquinho. Tô indo pra uma pousada, né? Disse que pobre não vai pra hotel, pobre vai pra pousada.
1: É,
0: né?
1: Isso mesmo.
0: Aí eu indo pra uma pousada, tem umas pousadas boas ali em Copacabana.
1: Olha,
0: porque se você... É, Copacabana.
1: Misericórdia.
0: Se você for pra um hotel na beira-mar, na Avenida Atlântica, você prepara a faca, né?
1: Prepara.
0: Mas se você se hospedar nas ruas de trás, em uma pousada, aí dá, né?
1: Dá,
0: aí dá, né?
1: Dá.
0: É, hoje tem diária ali de R$150.
1: Não.
0: Na parte de trás. Aí você vai andar um pouquinho.
1: Tem que andar um tiquinho.
0: Você vai andar uns 60 metros, 100 metros. Dá para andar, não dá?
1: Ah, sim, não dá.
0: 200 metros.
1: Não, gente, até 500 metros se for.
0: Aí você chega
1: economizar,
0: lá.
1: É bom.
0: Um quilômetro.
1: Não importa.
0: Aqui, daqui da rádio para casa, aqui, eu faço muito esse percurso aqui.
1: É quase um quilômetro daqui para lá.
0: É mais?
1: É mais de um quilômetro?
0: É mais, é quase dois.
1: Ah, então.
0: Entendeu? 1,5.
1: Todo dia.
0: 1,5, entendeu?
1: Pronto.
0: Então é normal, né? Então 500 metros não custa nada, né? Você se afasta 500 metros, você vai pagar mais barato, o almoço é mais barato, o almoço na orla é 300, né? Para três. O almoço lá dentro do bairro é 60 reais para três.
1: Eita,
0: 20 conto PF mesmo. Então aí o taxista, ele me perguntou se eu queria conhecer os pontos turísticos, eu disse, diga aí um. Ele aí parou na porta do cemitério do Caju e olhou aqui e disse, aqui tá Chacrinha, aqui tá não sei quem, não sei quem. Eu disse, ô meu amigo, me leve pra minha pousada. Até logo, Reginaldo.
1: Um abraço. Alô, meu cunhado Jó, lá em Bom Jesus dos Pobres, tá fazendo aniversário hoje, hein?
0: Parabéns.
1: Pessoa que eu esqueci, parabéns. Feliz aniversário. Gente, com a permissão de Deus, eu volto amanhã.
0: Um abraço. Bom dia. Vem aí, Valmir Júnior, manhã 10. Bom dia.
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3: Hora certa.
0: 6h58, seu Valmir.
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0: Bom dia!
1: Bom dia! Dia lindo!
0: Bom dia, meus amores! Bom dia, meus amores! Bom dia a você que tá aí do outro lado! Alô, Eduardo Guedes! Reginaldo Nascimento! Então vai começar a partida! Agora eles estão agora sim se aproximando da cozinha da rádio nessa manhã. Ah, na ponta direita tem o Reginaldo, fogo puro aí, o Reginaldo Nascimento, preparando o garfo, o atalho, o prato, para começar essa grande jornada. Ah, no ataque tem ele, Eduardo Guedes, que já pegou seu prato fundo, já colocou na mesa, garfo e talheres preparados para ação. Dona Maria, já tá lá colocando na mesa o café, o leite, o biscoito, o bolo para essa grande jornada. Olha, cara, pare a pouco a minha pirão primeiro. É isso aí, meu, jogue duro. É, agora tenha cuidado aí com o Reginaldo Nascimento, que Reginaldo, enquanto você conversa, ele tá repetindo o prato duas, três vezes. É, eu já identifiquei a tática do Reginaldo Nascimento. É muito educado e tal, risonho, mas enquanto você conversa sobre coisas da vida, ele tá lá repetindo um prato. É mesmo, Eduardo? Ah, rapaz, é mesmo, eu não sabia! E só repetindo o prato aí, o bolo, o café. Tá certo, Reginaldo, você é o cara. Você é um dos mil. Ô, gente linda, bom dia, mais um dia aí, né, rapaz, mais um dia. Agradecer a Deus, poxa, obrigado, pai, por acordar nessa manhã, né? É acordar nessa manhã. Gente, você quer ver um milagre? O milagre já acontece quando você acorda. Sabia disso aí, ô mano velho? Hein? Hein? Mano velho ainda vai, mas quando fala mana velha, aí o negócio pega. Aí. Meu Deus do céu. Bom dia, meus amores do rádio brasileiro. Alô, você de todos quatro cantos do Brasil. Brasil, Brasil!
2: Brasil!
0: Cheguei, Brasil! Com licença. Deixa eu passar por aqui, deixa eu chegar aqui na sala, aqui onde colocaram o rádio. Deixa eu chegar aqui na cozinha, onde colocaram o rádio aí, o volume 7. Obrigado pelo carinho aí, gente, agora é nós, né? É nós na fita e a felicidade, mas nunca se esqueça que a alegria do Senhor é a nossa força. Bom dia! Bom dia! Tô sabendo que hoje é teu aniversário, é mesmo? É mesmo? É mesmo? É mesmo? É mesmo? Ah, para com isso, parabéns pra você. Nessa manhã fria, meu amigo, tá chovendo aqui, tá chovendo lá, uma chuva, uma garoa, né? Salvador tá parecendo São Paulo, a terra da garoa.

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1: Pronto, estamos aqui, aí, acolá, em qualquer parte do Brasil, falando do amor de Deus para a sua vida. Ele amou você de tal forma que deu a vida por você, rapaz. Ele deu a vida para o mundo, né? Pois é, ele levou sobre si todas as nossas dores e enfermidades. Que premiação, que graça, meu Deus do céu. Meu, posso ouvir aí uma salva de palmas para esse Jesus maravilhoso? Ah, claro, claro. Claro, meus amigos e minhas amigas de todo o Brasil. Gente, bom dia para você, viu? Olha, já teremos aí a palavra, né, amiga do nosso presidente, pastor Valdomiro Pereira, presidente da Convenção Estadual das Assembleias de Deus do Estado da Bahia. Uma palavra de poder para a sua vida nessa manhã, tá bom, gente? Enquanto isso, vamos embora, que tem muita coisa aí, meu irmão. Vamos embora, meu povo! Vamos.
2: Brasil!
1: Bom dia, bom dia, bom dia, bom dia, bom dia, bom dia!
3: Bom dia!
1: Bom dia!
4: Bom dia!
1: É mesmo?

0: Reginaldo, eu não sei porque você tá dando risada, Reginaldo. Eu não entendi porque você tá dando risada. Você tá tomando um cafezinho aí, é, velho? Poxa, Reginaldo, você é um cara.
1: Embora tomar um cafezinho, aproveita que tá quentinho.
0: Meus amigos, a palavra do pastor Valdomiro Pereira, palavra pastoral.

ler a palavra de Deus no livro de São João, no capítulo 3 e o versículo 16. Está escrito assim: porque Deus amou o mundo de tal maneira que deu seu Filho unigênito, para que todo aquele que nele crê não pereça, mas tenha a vida eterna. Meus amados irmãos e meus amados amigos, estamos aqui sempre falando da salvação do homem. Entendemos que a maior necessidade do homem é alcançar a salvação, e a salvação o homem só pode alcançar aceitando a Cristo como Salvador e permanecendo fiel a Ele até a morte. E aí, meus amados irmãos, olhando para o versículo que acabamos de ler, a Bíblia nos mostra que Deus amou o mundo de tal maneira. Este mundo que nós estamos falando é o próprio homem, a mulher, aquele que foi criado pelo próprio Deus, foi feito pelo próprio Deus, mas um dia desobedeceu e pecou. E quando o homem pecou, ele se afastou de Deus. E quando o homem se afasta de Deus, ele perde a oportunidade de morar no céu e ter uma vida eterna depois da morte, de paz e de descanso. Mas Deus, pela sua grande bondade, pela sua grande misericórdia, Ele quer que o homem retorne a ter contato com Ele para um dia ir morar no céu. Ele não quer que o homem se perca. O homem, quando ele se afasta de Deus, ele caminha para a condenação eterna, e a Bíblia Sagrada nos fala que essa condenação eterna é o inferno, um lugar de sofrimento, e Deus não quer que o homem vá para esse lugar de sofrimento. Ele quer que todos alcancem a salvação. E para isso, é preciso que o homem chegue ao conhecimento da verdade. Está escrito na Bíblia Sagrada: conhecereis a verdade, e a verdade vos libertará. Jesus Cristo é a verdade que leva ao céu. Jesus Cristo é a verdade que transforma o homem. Jesus Cristo é o Filho de Deus. Jesus Cristo é o Salvador dos homens. E aí, meus amados irmãos e meus amados amigos, se olharmos para o que o homem vive fazendo, para o comportamento do homem, com certeza a gente fica indignado, fica triste com muitos males praticados pelos homens. E para a tristeza nossa, às vezes até por alguém que tem conhecimento da Bíblia Sagrada, que tem conhecimento da Palavra de Deus. Mas isso, meus amados irmãos, também, desde o princípio que a gente observa que pessoas que andaram com Deus, é o caso do primeiro homem, que foi feito por Deus, desobedeceu a Deus, se afastou da presença de Deus. Então nós não podemos nos escandalizar se nesses últimos dias encontrarmos pessoas também que foram fiéis a Deus, que foram tementes a Deus e se afastaram da presença do Senhor e hoje às vezes até nos traz alguma decepção. A Bíblia também está escrito que aquele que está em pé olhe para que não caia. É importante então estar olhando para Jesus Cristo, que é o autor e consumador da nossa fé, e agradecendo a Deus pela sua grande bondade. Como falávamos, olhando para que o homem tem feito,

feito ou tem praticado, era para Deus ter abandonado o homem. Era para Deus ter se afastado totalmente do homem. Mas não. Deus, pelo seu grande amor, e como inclusive está escrito na própria palavra de Deus, porque Deus amou o mundo de tal maneira, não é? Imagine esse grande amor de Deus para com a humanidade. Ele deu o seu filho unigênito, o único filho, para que viesse a este mundo. E, infelizmente, os homens não entenderam, na época, Jesus Cristo como filho de Deus, e mataram, crucificaram. Mas aí também é bom lembrar que para que eu alcançasse a salvação e que você alcançasse a salvação, era necessário o sacrifício de um justo. E Deus, pelo seu grande amor, enviou o seu filho amado, Jesus Cristo, para que ele fosse sacrificado ali na cruz para perdoar os meus pecados e os teus pecados. Aí está, então, o grande amor de Deus para com o homem. E aí, meu irmão, minha irmã, é preciso que cada um de nós, aqueles que já encontramos com Jesus Cristo, cada dia agradeça a Deus pelo seu grande amor. Viva com Deus, adorando a Ele em todo momento da sua vida, agradecendo a Ele por tudo que Ele tem feito por nós. E você, meu amigo, que ainda está no pecado, que não teve o encontro com Jesus Cristo, o Filho de Deus, já ouviu falar muito de Jesus Cristo, inclusive aquele, é claro, que morreu na cruz, porque a gente sabe que aparece muitos por aí que falam de um Cristo que não morreu na cruz. Mas nós estamos falando daquele que morreu na cruz para perdoar os meus pecados e os teus pecados. Se você não teve um encontro com Ele, é necessário ter esse encontro. Visite uma igreja, aceita Jesus Cristo como teu Salvador, leia a Bíblia Sagrada e agradeça a Deus por tudo que Ele tem feito pela sua vida, por esse grande amor de Deus, de entregar o seu Filho Jesus Cristo para morrer na cruz e perdoar os nossos pecados. Jesus Cristo, o Filho de Deus, Ele foi crucificado, mas ressuscitou e está vivo e vivo para sempre. Prometeu também que vem nos tirar dessa terra, e Ele vem nos tirar sim, para nos levar para o céu. Morarmos no céu com o Senhor para sempre. A salvação é para aqueles que aceitam a Jesus Cristo como Salvador. É para aqueles que reconhecem esse grande amor de Deus. É para aqueles que permanecem fiéis a Jesus Cristo até o fim. Permanecem fiéis até a morte. Meu irmão e minha irmã, infelizmente, muitas pessoas têm se afastado de Deus. Têm deixado de andar com Deus. Perderam a oportunidade de ir morar no céu, porque alguns já partiram para a eternidade. Mas você, eu, nós, precisamos nos mantermos fiéis, agradecendo a Deus todo dia por tudo que Ele tem feito por nós. E você, meu amigo, aceita Jesus Cristo como Salvador, porque só Ele é quem perdoa pecados, só Ele é quem salva, só Ele é quem leva para o céu. Agradeça a Deus pelo seu grande amor e viva com Deus. Vamos orar. Querido Deus, Pai que estás nos céus, eu te agradeço, Senhor, por mais esse momento, que é que o Senhor tem nos dado a oportunidade de transmitirmos a Tua palavra. Que a Tua palavra penetre em cada coração, em cada vida. Ó Deus eterno, perdoe os pecados, Senhor, repreenda as enfermidades, resolva os problemas. Eu sei, Senhor, que o Senhor tem a solução para todos os problemas. Eu sei que o Senhor pode resolver, Senhor, todos os nossos problemas. Deus eterno, eu te peço que continue abençoando a tua igreja, abençoando o teu povo, Pai Celestial, e nos ajude a permanecermos fiéis até o dia da volta gloriosa do seu Filho amado Jesus Cristo. Amém.

0: 7h32 aí, ô! Tá tudo certo aí, rapaz? Ai, ai, ai, ai, viu? É hoje que o fogo cai. Ô, produção, cadê? Cadê? Pronto, pronto. Deixa eu ver aqui. O Assis França tá chegando. Eu fiquei sabendo aqui, pelo correspondente, dizendo que o Assis França tá lá no café também, né? É isso mesmo, meu velho. É isso mesmo. Gente, vaga esse emprego aí. Atenção você, deixa eu aproveitar aqui e mandar aí. Não vou nem mandar, que eu não mandei nada aqui.
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0: Atenção, gente, os interessados deverão ligar aí o DDD. O DDD 71-3202-2016, o DDD 71-3202-2005 para fazer o agendamento. E agora começa a esperança. Vamos lá, bastante narrando futebol. Vamos lá, vai começar, gente. Garçonete, vaga de jovem aprendiz exclusiva para programas de mulher. O ensino médio completo, sem experiência, conforme a lei e aprendizagem. A faixa etária de 18 a 22 anos. Vai começar. A bolsa é de R$810, mais benefícios, uma vaga. Conferente de inventário. Requisitos de ensino médio completo, 6 meses de experiência. Salário a combinar, mais benefícios. Uma vaga, poxa, cara. Técnico de segurança no trabalho. Requisitos de ensino médio completo, 6 meses de experiência. Imprescindível, possui curso de área de conhecimento das NRS. Experiência com inspeção e de segurança e análise de risco. Conhecimento em documentos legais. De agora, indicadores SST, pacote Office e ponto. Ou seja, muito mais coisa que isso. Vamos lá. Enquanto o trânsito em Salvador, gente. Enquanto o trânsito em Salvador. Vamos lá. Olha o trânsito. Ah, por que tá acontecendo com o trânsito de Salvador? Largou, foi?
2: Bom dia.
0: Esticaram, foi o trânsito de Salvador. Pô, antigamente tinha congestionamento. Agora tá poucos congestionamentos. Aqui mesmo na Magalhães Neto, na Avenida Paulo VI, tem congestionamento aí. O negócio tá parado quase, né? Leva ré, desce. Também ali no viaduto Iguatemi, entrada aí do Hiperbom Posto. Vamos lá. Aonde é que fica aí, Valmir? Na Avenida Paulo VI. Vamos lá. Também no Etno Lion, ali na Unijorge. Centro, Avenida Paralela. Todo cuidado é pouco, gente. Chovendo pouco, garoazinha, mas toda atenção aí, toda atenção é precisa.
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0: Ah, é hoje que eu não tomo meu café. Pô, peraí. Deixei meu café lá em cima pra poder dar aqui previsão do tempo. Aí não dá, pô. Poxa, o café tá esfriando aí. Pá. Vamos lá, gente. Previsão do tempo. Deixa eu achar pelo menos a previsão do tempo aqui, né? Vamos lá. A máxima é de 27, a mínima de 22. Que disparate essa aí, né? A máxima de 27, a mínima de 22. Temperatura estável aí, 23 graus. Nublada, parcialmente nublado. Com ocasionais chuvas ao decorrer do período. Mas tá tudo lindo, cara. Tá tudo lindo. Tudo no volume 7. 7h35, na Bahia, na Vox FM, a rádio do bem.

0: já faz a guinda. Mas é lindo demais, viu, não é? Para com isso. É, a um louvor é lindo demais. Vai ser um dia aí feliz, alegre, contente. Sorridente, volta de tanta gente linda, né? Ai, pipoca bagaceira. Gente linda, povo lindo. Por aqui, ó. Ah, tá. Cadê, cadê? Gente, a Vox FM. 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E você aí já começa a ajudar a gente aí no amor. Rapaz, eu dei uma certa risada porque eu me lembrei de Assis França. Eu tô lendo aqui o texto, Eduardo. Eu me lembrei de Assis França aí, né? Guelano aí, Guelano. Aí eu comecei a ler o texto aqui, cara. Eu me lembrei de Assis França. Eu falei, meu Deus, gente boa. Gente, a partir de 1 da tarde, tem um bate-papo esportivo com Assis França. O menino propaganda da Vox FM. Um cara exceptionation. Rapaz, garoto propaganda. É, meu irmão, beleza. 1 da tarde, aí tem ele. Depois do CBB Notícias, segunda edição, com o grande Eduardo Guedes, né? O Reginaldo Nascimento. Aí, na sequência, vem ele. É, ele aí, o bate-papo esportivo, Assis França, meu amigo, o homem da jaca. Aê! Pois é, gente, rapaz. Vamos embora, meu povo, bom dia!
1: Bom dia! Bom dia! Dia lindo!
0: Dia lindo! Vamos começar assim, ó. Paradam, pam, pam. Atenção, ladies and gentlemen, senhoras e senhores de todo o Brasil. É, o que é que nós temos hoje aí, produção? Qual o menino de hoje, hein? O que é que nós temos aí para os ouvintes e ouvintas de todo o Brasil? Fala aí. Gente, é a nossa enquete dessa manhã, a nossa enquete que não quer parar. Atenção, nossa enquete. Qual a desculpa mais criativa que você já usou para chegar atrasado? Não tô falando mentira, tá? Porque mentira não vai caber nesse programa aqui, né? Mentira não vai caber no programa aqui. Então, mentira não vai caber nesse programa, não vai. Mas é por isso que eu modifiquei o texto. Qual a desculpa mais criativa que você já usou para chegar atrasado, né? Pode até ser verdade, mas como é que você foi dar esse recado aí, né? Ai, meu Deus. De repente você perdeu a chave em casa e acontece, né? Acontece. Eu mesmo tenho esse negócio aí, né? Aí eu pego a chave, boto em cima da mesa, boto em cima da cama, em cima da peça, quando eu vou sair de manhã, no outro dia, cadê minha chave? Menino sai procurando todo, meu Deus. E depois encontro a chave perdida em qualquer parte da sala, do quarto, e aí eu saio e tal, né? É por isso que eu resolvi deixar a minha chave já na ignição, mas não tem problema. Mas qual a desculpa mais criativa que você já deu para chegar atrasado? É uma desculpa, gente. Não tô falando que é mentira. É uma desculpa, tá bom? É uma desculpa! Vamos embora! E eu não gosto de falar quadro, né? Não, no quadro. Não. Quem sou eu no quadro? Ah, para com isso.
2: Quem sou eu?
0: Vamos lá, vamos direto. Quem sou eu, gente? Eu quero saber quem sou eu. Qual personagem eu sou nessa manhã? Eu disse, a fé é o firme fundamento das coisas que se esperam. Quem sou eu? Alternativa A, Paulo. Alternativa B, Isaac. E a alternativa C, João Batista. Tá valendo. É só você participar aí no DDD 71996-1059 para você participar nessa manhã mara.
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0: E já vou respostar todo

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1: Hora certa.
2: Ai, meu Deus do céu, 5 para as 8.
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0: amiga! Bom dia! Vox FM! Meu Deus do céu, o que eu vou fazer agora, produção? Ficou tudo aí no escuro, aí no brilho, tá? Tá faltando uma trilha aí, por favor. Vamos melhorar esse negócio aí, vamos lá! Alô, meu povo querido, Danilo, estamos ao vivo aqui na Vox FM 105.9 para todo o Brasil. Para toda a galáxia. Ai, pipoca, que meu Deus do céu. O Danilo falou o seguinte: bom dia, Valmir Júnior, tudo bem? Deus abençoe. Não tomei café ainda, cara. Oh, congregamos aqui juntos na Renascer. Ah, congregamos juntos na Renascer. E na Restauração e Vida. Ô, oh, Danilo, eu lembro de você, meu amigo!
1: Brasil!
0: Que bom, Danilo, que bom. Mas vamos tomar um cafezinho, bora. Vamos tomar esse café, bora.
2: Bora tomar um
0: cafezinho.
2: Vamos
0: tomar esse café gostoso aí, meu irmão.
2: Bora tomar um cafezinho.
0: Aproveita
2: que tá quentinho.
0: Bora tomar. Cara, um cafezinho com macaxeira hoje. Meu Deus do céu.
2: Bora tomar.
0: Ai. Um cafezinho gostoso agora fica bom. Bom.

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1: Atenção, ladies and gentlemen, senhoras e senhores de todo o meu Brasil querido.
2: Brasil!
1: A nossa enquete dessa manhã é o seguinte. A nossa enquete, né? Não é uma mentira, não é? Não é mentira, mas assim, qual a desculpa mais criativa que você já usou para chegar atrasado? Não é que você quis chegar, né? Infelizmente, como sempre, você chegou atrasado. Então, qual seria aí uma desculpa criativa, tirando pelo amor de atestado, hein? Tira esse negócio de atestado. Ah, eu vou pegar o atestado, não tem nada a ver. Infração terrível. Não faz isso, não. Não faz isso. Pois é. Mas igual o cara falou assim, não, é um, poxa, rapaz, eu tenho que botar o atestado. E aí, poxa, porque não deu para chegar no trabalho, é o único jeito, ele vai lá, pega o atestado e tal, e fabrica, tudo mais, aí entrega ao chefe. Aí o chefe fala, rapaz, eu não entendi nada, eu não sei o que houve. Você pega o atestado para amanhã, e como é que você vai saber que você vai estar doente amanhã? Ele botou a data errada. Então, não compensa. Olha o bichinho burro, viu? Meu Deus do céu. Não compensa. Como é que é, mano? Não compensa. Contra o V. Não compensa. Então, qual a desculpa mais criativa que você já usou pra chegar atrasado, né? Então, é isso aí. Vamos embora. Bom dia, meu pessoal. E a outra coisa é, cadê? É o Quem Sou Eu?
2: Quem sou eu?
1: Quem sou eu hoje? Qual o personagem de hoje, tá? O personagem, tem que descobrir o personagem de hoje, meu amigão. Aí você dá risada, hein? Ei, fotógrafo! Meu amigo fotógrafo! Deixa eu chegar mais perto que eu... A idade chegou, cara. Eu tô com meus 20 anos. E com apenas 20 anos, eu não consigo enxergar quase nada. É o Peterson, cara. É o Peterson. Fotografe com Peterson. O maior fotógrafo do Brasil. Peterson, meu amigo. Um cara que tem um testemunho muito forte, homem de Deus, né? E tá aí, rapaz. Dança moralzinha aí, né? Valeu, eu tô fazendo um experimentozinho só, tá bom, gente? Mas vamos lá, gente. Então eu disse, a fé é o firme fundamento das coisas que se esperam. Quem sou eu? Alternativa A, Paulo. Alternativa B, Isaac. Alternativa C, João Batista. Então, eu quero saber de vocês aí, tá? Enquanto isso, na sala de justiça. Ai, para o céu e avante. Ai, me deixa, hein? Vamos lá, olha aí, gente. 8 e 7, vamos lá!
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0: Bom dia, gente!
1: Muita música, alegria e informação!
0: Bom dia!
1: Bom dia, Vox FM!
0: Cadê meu oba? Ai, que delícia!
1: Bom dia, Vox FM!
0: Ah, para com isso! Deixa eu ler! Um dos caras que mais ama aí o Patuate. Meu amigo Peterson, ele gosta demais. Ah, é pagode axé, negócio. Eu sei que ele gosta muito. Ah,

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1: Alô, meus queridos de todo o meu Brasil. Bom dia para você que está aí do outro lado. Um dia repleto de paz, de amor, né? Afinal de contas.

0: Você merece sim ser feliz. E hoje nós iremos ouvir um pouco do Salmo 40, né? Já que os dias são tão assim corridos, a ansiedade, a depressão, a angústia, o resultado, a vida muitas vezes nos tornou ou modernizou de forma rápida, como se a vida fosse miojo, e na verdade não é. O Salmo 40 é um Salmo de Davi. E nesse Salmo expressa a gratidão de Deus pelo livramento, confiança em sua fidelidade e o pedido de ajuda em meio a novas dificuldades. Ele mostra também que a vida de fé tem momentos de vitórias e também de lutas. E podemos ver aqui que no Salmo 40 diz: Deus, ouve e socorre. Esperei com paciência no Senhor e Ele se inclinou para mim, né? E ouviu meu clamor. Davi relata que esperou em Deus nos momentos mais difíceis da vida dele. Nos momentos de confusão, no momento, sabe, de muitas vezes fraqueza, pensamentos, situações. Mas Davi revela e relata que esperou em Deus. E o Senhor respondeu ao seu clamor, na hora certa, no momento certo, no exato correto. E a imagem de ser tirado de um poço de perdição e colocado sobre uma rocha simboliza libertação de situações desesperadoras. Segurança e estabilidade dada por Deus. Um testemunho que inspira outras pessoas a confiar em Deus. E isso estou falando no Salmo 40, que o título é: Esperei com paciência pelo Senhor, e se inclinou, ouviu meu clamor e respondeu às minhas petições. Então esse Salmo fala sobre libertação de situações desesperadoras. Segurança e estabilidade dada por Deus. Um testemunho que inspira outras pessoas a também a confiar em Deus. Esperar em Deus não é simplesmente a passiva, né? Vou esperar em Deus, vou esperar em Deus, vou esperar em Deus. Será que é hoje? Será que é amanhã? Eu vou esperar em Deus, será que é depois? Uma semana? Você aí não está esperando em Deus. Quando você espera, você esquece. Porque agora é Ele que está no controle de todas as coisas, é ou não é? Pois é. Então, Davi afirma que Deus não deseja apenas sacrifícios eternos, mas um coração obediente. O versículo 8 do Salmo 40 diz o seguinte: Tenho prazer em fazer a tua vontade, ó meu Deus. Essa passagem ensina que obedecer a Deus vale mais do que rituais vazios. A vontade de Deus deve estar no coração do fiel. A gratidão leva ao testemunho público da fidelidade divina. No Novo Tempo Testamento, ou no Novo Testamento, essa parte do Salmo é aplicada em Jesus Cristo na carta aos Hebreus. Epístola aos Hebreus, que é Hebreus 10, verso 5, verso 10, mostrando que Cristo cumpriu perfeitamente a vontade de Deus. E um novo clamor por socorro no versículo 11 e 17. Depois de agradecer pelo livramento passado, Davi enfrenta novos problemas e volta a pedir ajuda. Ele reconhece sua necessidade da misericórdia de Deus, a presença de inimigos, que Deus continua sendo a sua esperança. O salmista determina e termina falando o seguinte, uma declaração muito bacana: sendo ele humilde, eu sou pobre e necessitado. Pobre e necessitado, mas o Senhor cuida de mim. Pois é, a mensagem principal do Salmo 40 é: Deus responde àqueles que confiam nele. A verdadeira fé se manifesta na obediência. Mesmo depois de receber bênçãos continuamente, dependente de Deus, ele mostra que sempre esperou a vontade dele. A esperança no Senhor permanece firme, mesmo em tempos difíceis. É um salmo muito apropriado para quem está aguardando uma resposta de Deus, enfrentando dificuldade ou um deserto, ou buscando também fortalecer sua confiança e obediência no Senhor. Portanto, a palavra é: esperei com paciência no Senhor, Ele se inclinou para mim e ouviu o meu clamor. Linda canção, né, gente?
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0: Olha, olha aí, gente, 8h26. Josi Bahia, Deus ainda te ouve. Aqui! Bom dia, Brasil! Bom dia!
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0: céu. Josi Bahia, Deus ainda te ouve. Alô, gente bonita, tudo bem? Ah, eu tô feliz hoje. Tô muito feliz!
1: Brasil!
0: Alô, Sr. Antônio aí, o pessoal aí, a Josi, né, rapaz? Ao pessoal que tá participando aí. Obrigado pelo carinho da audiência, viu, gente? O que que eu vou fazer agora? Eu esqueci, meu pai. Ai, meu Deus do céu. Eu acho que era pra apertar algum botão, alguma coisa, produção. É. Ah, tá, desculpe, a nossa enquete!
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0: A idade vai chegando, sabe o que é, né? Gente, bom dia pra você aí, viu? Tudo de bom, bom dia!
2: Bom dia!
0: Mas que bombom ter você comigo, é bom demais! A nossa enquete é o seguinte, ó. Qual a desculpa mais criativa que você já usou para chegar atrasado? Não é uma mentira, tá? É uma desculpa. Olá, hein? Não tô incentivando ninguém, por favor. Ora, pois.
2: Olha, bom dia! Bom dia!
0: Então, a nossa enquete dessa manhã, qual é a desculpa mais criativa que você usou para chegar atrasado, né? Meu Deus do céu. Certa vez, eu cheguei um pouco atrasado, né? E aí, quando eu me deparei com o meu chefe, falei, meu chefe, como é que você tá? Tudo bem? Ah, que legal, engraçado. Estive aí dentro, olhei, subi e tal, não vi o senhor.
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0: Meu chefe, como é que você tá ele na porta? Tava chegando, meu chefe, onde você tá, meu lindo? Rapaz, engraçado, tive que vir aqui fora, porque lá dentro tava te procurando subir, descer, e não encontrei o senhor. Me disseram que tava por aqui, por cima, aqui, por fora. Ele olhou pra mim assim, e qual era o assunto? Não, é o seguinte, é sobre programação e tudo mais, e tal, rapaz, desculpa boa, hein? Desculpa boa. Ai, meu Deus do céu, esse lance de locutor é um caso sério, né? Ai, meu Deus do céu. Ai, é hoje que o fogo... Alô, Maria! Bom dia, Maria! Bom dia, Maria! Bom dia, Antônio Lopes! Ao Peterson, bom dia! Ai, Jonas e Bahia, bom dia! Todos vocês aí, bom dia! Obrigado pelo carinho da audiência aí, viu? Se tiver um dia maravilhoso aí, tá bom? Deixa eu mandar agora aqui dar moral ao pessoal do Zap Zap aqui, né?
1: Brasil!
0: Ai, pipoca, é hoje! Cadê meu telefone?
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0: Alô, meus amores do Zap! Bom dia!
1: Brasil!
0: Deixa eu ver aqui o que eu vou fazer na minha vida. Eu já não sei o que eu vou fazer na minha vida. Deixa eu ver aqui. Ai, meu Deus do céu, olha só, meu Deus do céu. Ah, tem muita gente, tá parecendo mais fila de padaria aqui, viu? Olha lá, ai, meu Deus do céu. Quem eu vou despachar primeiro, hein? É o Péricles de Cachoeira. Alô, Péricles, bom dia.
3: Passeou, Vaninho Júnior.
0: Oi, queridão, bom dia.
3: Eu posso ir embora no Valtinho, 5 dias, Cachoeira. Eu quero conversar o sábado do dia. O senhor é meu pastor e nada disso.
0: Que lindo!
3: O amigo, tô tocando a Tacena. A doença.
0: Obrigado.
3: Ontem eu fui assinar um novo contrato, o trabalho de Vidalis, fazendo limpeza.
0: Perfeito.
3: Capina.
0: Perfeito.
3: Belém, Rua do Banheiro.
0: Parabéns.
3: Rua do cemitério de Belém, eu e minha colega Marinha. Salmo 23, o senhor é meu pastor em nada de Portalá, né? A Rádio do Bem. Hoje é 22 de junho do ano 2026. Amém, a chuva tá gostoso.
0: É mesmo?
3: Calma.
0: É mesmo.
3: Amém? Deus abençoe, em nome de Deus.
0: Pronto, meu lindo, tá tudo certo, não tem problema. Alô, bom dia!
2: Bom dia! Opa!
0: Bom dia pra quem, meu Deus do céu? Eu me adicionei. A Jamile, vou adicionar ela. Jamile Anjos. Ó, Jamile Anjos de onde? Vou botar aqui, ó. Vou botar aqui de onde? B Belo Horizonte. Ah, que coisa linda, gente. Belo Horizonte. Horizonte. Cadê? Ih, botei tudo errado, meu Deus do céu. Poxa. Ah, Valmir, faz isso não. Tem que escrever tudo de novo. Que preguiça. Ah. Belo. Belo Horizonte.
4: Ah, papai.
0: Pronto, aqui. Vou mandar alô então para Jamile Anjos de Belo Horizonte, Brasil.
1: Brasil.
0: Vamos lá, meu amor, vamos lá, vamos lá. Tudo bem, meu nome é Jamile. Eu ouço vocês aqui, a Rádio Vox FM, onde? Em Belo Horizonte. Vamos ir, por favor. Manda um abraço aí pra minha prima, Abigail. Alô, Abigail. Bom dia.
1: Brasil.
0: Ai, ai, ai, ai, céu. Opa. Cadê? Pois é, ela tá em Belo Horizonte. Vamos, por favor, mandar um abraço aí pra minha prima Abigail. Ela ouve vocês aí o dia todo, desde o bom dia. Bom dia, bom dia! Desde o bom dia! Até o quê? Desde o bom dia. E um abraço aí pra minha tia Edna também, viu? Muito obrigado. Que é isso? Você não pede, você manda aí. Você manda aí, você manda. Beleza, valeu então. Jamile Anjos. Pô, Jamile tá com letra minúscula. Eu tenho que botar maiúscula. Eu sou perfeccionista, gente. Vai desculpando aí, tá? Poxa, cara. Eu vou editar porque eu sou muito perfeccionista. Pô, eu acho que se eu botar o maiúsculo aqui não funciona. Ó, acabou. Jamile. Pronto, agora tá lindo. Tá, gente, tá lindo. Que mais, gente? Que mais? Deixa eu ver aqui, ó. Rose de Sapiaçu, Jaqueirão. Alô, Rose, bom dia.
5: Manda dar um abraço no pastor Benedito, diaconisa da Mena, apesar da forte chuva aqui em Sapiaçu. Tem culto na madrugada hoje, já estou trabalhando. Tem culto na madrugada hoje, 7 às 9 da noite, viu? Avisa, irmão, que tem culto hoje. E dia 26, a partir das 7 horas, a irmã de Arredia São Terezinha, a ex-curandeira, vai contar o testemunho, porque ela voltou para Jesus.
0: Olha aí, que maravilha, que bom, rapaz. Que legal, deixa eu ver aqui. É Fervalda de Cruz das Almas, bom dia.
6: Bom dia, família João.
0: Bom dia, querida, bom dia. Paz.
6: Eu gostaria de parabenizar Vitória, minha filha, que está fazendo aniversário hoje. Deus abençoe ela, que essa data se repita por muitos anos. Deus realize todo o sonho dela.
0: Ah, tá bom então. Beleza. Tá tudo lindo aí, viu? Tudo lindo. 8h40, gente. Bom dia.
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Joga os seus braços para Ele como uma criança. Nós estamos aqui no seu colo, Pai. Nós não entendemos muitas coisas, mas nós confiamos naquele que é poderoso para fazer infinitamente mais. A dor é grande, mas a confiança é maior do que a dor. Confiamos em Ti, Senhor.

0: mas que lindo, gente. Que lindo, lindo.
1: Brasil.
0: Ah, peraí. Alô, produção.
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3: Bom dia.
4: Opa. Bom dia.
0: Bom dia pra você, viu?
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0: Despertando pro novo dia. Olha, coisas boas vão pintar.

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1: Já estamos de volta aqui, vou mandar um pra quem agora, hein? Baiaco. Cruz das Almas, alô Baiaco, bom dia!
2: Bom dia, Valmir!
1: Você tá bem,
2: meu
1: amor?
2: Fala aí, fala
1: aí, fala aí. Deus
2: te abençoe, te abençoe.
1: Obrigado, meu amor, obrigado.
2: É o Bispo Manel do Táxi, Marramundo
1: da Pumba. Sim.
2: Gegel da Miudinha, Paulinho Pintor.
1: Olha aí.
2: Eu abraço todo o povo de Deus. Um abraço, Fabinho, em Portugal. Padre, o senhor, Valmir.
1: Obrigado, meu amor, obrigado.
2: Todas as irmãs que já vi aqui, Cruz das Almas, hein?
1: Valeu, meu amor.
2: Márcio.
1: Valeu, querido. Poxa. Valeu, obrigado, hein?
0: Brasil!
1: Que mais? Jefferson, caminhoneiro, eu sei, eu me amo na estrada. Já me deu para-choque, não é só o nome dela. Alô, Jefferson, bom dia.
3: Seu Valmir,
1: querido. Valeu, meu amor.
3: Um abraço especial aí a todos. Valmir, quero café, Valmir.
1: Quer café?
3: Quero tomar um cafezinho, Eu vou pedir ao Valmizinho. Manda um café pra nós aí, Valmir. Ele chega aqui. Tá linda, galera de Jequié, chegando aqui no Paraguaçu. Manda um café quente, forte, então, pra gente aí. Um abraço, tchau, tchau.
1: Valeu, Jefferson Caminhoneiro.
4: Bora tomar um cafezinho.
1: Aproveita. Ai, meu Deus do céu, manda aí uma pizza pra esse rapaz aí que tá viajando, cara. Meu Deus do céu, que maravilha!
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1: Ai. Gente, é o seguinte, a nossa enquete dessa manhã, ninguém, até agora ninguém respondeu, né? Qual a desculpa mais criativa que você já usou para chegar atrasado? Chegou atrasado, hein? O responsável da maior, a porta emperrou logo quando entrei no trabalho. Eu tava indo e tal, aí comecei a abrir a porta tava travada. E aí não teve jeito, chamei o segurança. Cadê o segurança? Mas graças, consegui entrar. Qual é a desculpa mais criativa que você já usou para chegar atrasado? Olha, eu tentei pegar um helicóptero, tá? Porque o engarrafamento tava demais aí, o trânsito tava demais. Eu tentei pegar um helicóptero, mas assim, com tanto prédio, eu não localizei o meu trabalho. Já pensou? Ah, me deixa. A outra coisa é... Quem sou eu hoje, gente? A pergunta continua. Eu disse, a fé é o firme fundamento das coisas que se esperam. Então, quem sou eu? Alternativa A, Paulo. Alternativa B, Isaac. Alternativa C, João Batista. Eu quero saber, você participando com a gente nos amanhã.
0: Brasil!
1: Vamos embora, Brasil! É mesmo, não acredito. É mesmo? Ai, meu Deus do céu. Carmelita, São Gonçalo dos Campos. Bom dia.
5: Esta foto aí é do meu tio Daniel, o servo do Senhor.
1: Eita, viu? Coisa linda. Estou vendo a foto dele, é linda, hein?
5: A paz do Senhor Jesus, irmão Valmir. Eu faço a mesma para desejar um bom dia. Que seja uma quarta-feira abençoada para sua família também, para os cooperadores desse programa. E para todos os ouvintes de azeite. Deus te guarde e te proteja, meu irmão. A minha mensagem do dia é: o Senhor é meu pastor e nada me faltará.
1: Que legal.
5: Irmão Valmir, ora pro meu tio Daniel, que completou a idade nada ontem.
1: Parabéns.
5: Ele completou 97 anos.
1: 97 anos.
5: Ele é porteiro e é diácono da igreja aqui na congregação de Sobradinho. Sobradinho aqui de São Sábio dos Campos, viu?
1: Saúde e paz.
5: Fica com Deus, agradeço todas as orações. Deus que abençoe e abençoe.
1: Amém. Zé, o Bispo de Castroves, Deus te fez forte para atravessar qualquer tempestade. Bom dia, muita paz, proteção de Deus na sua vida. Israel Bispo de Castroves. Alô, Valdete, que foi que houve, Valdete? Bom dia.
6: A paz do Senhor Jesus.
1: Fala aí, irmão.
5: nos dando um dia abençoado na presença dele, né, meu irmão? Que tá falando aqui, o irmão Valdete, a Folha de Santana, Santa Quitéria.
1: Olha aí!
5: Tô ligadinha, como sempre, tomando aquele cafezinho, eita, bem quentinho, tá frio, o café tá caindo bem, né, meu irmão?
1: Amém!
5: Gostaria de ouvir a música, se possível, de canção louvor a ti, os teus e o que tu tem. Amém, meu irmão?
1: Amém.
5: E agradeço para todos os ouvintes. E eu agradeço para minhas duas velhinhas que estão aqui nesse momento. Dona Joselita e Dona Elvira, que está aqui comigo nesse momento. Ouvindo, tomando cafezinho e ouvindo essa rádio maravilhosa.
1: Beleza. Amém? Só um detalhezinho. Petições de músicas, então, com a Mônica Costa, José Rodrigues, Antônio Ferreira e Ulisses Menezes. Aqui é mais alô, comemorações festivas, ou seja, aniversário, salmo do dia, enfim, tá bom? Mas eu vou colocar um louvorzinho aqui, vou colocar.
0: Brasil!
1: Ai, meu Deus do céu, é hoje!
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6: Emmanuel.

0: céu, tô indo embora, gente, tô indo embora, vem. Tô indo embora, gente, que pira, que pira! Gente, tô indo embora, hein? Forte abraço pra você, Deus abençoe. Deus permitindo, amanhã estarei de volta às 7 da manhã, viu, gente? Fui! Na sequência vem ela, Mônica Costa, se abre pra você, viu? Show!
1: Hora certa!
0: 3:39.
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1: Maravilha, já estamos juntos, hein, nessa programação maravilhosa. Essa é a nossa Vox FM 105.9, a Rádio do Bem. Tô chegando e dando sequência à programação Vox. Você estava ouvindo o Valmir Júnior, o Amigão, e a partir de agora eu estou por aqui. Até às 11 nós vamos ficar juntos. Você vai interagir conosco, vai mandar o seu alô e também vai fazer a sua indicação musical. Manhã chuvosa no nosso Recôncavo Baiano, aquele friozinho, né? Mas com certeza é bênção de Deus. Tudo que o Senhor nos concede é bênção. Vai participando com a gente, viu? Já já eu trago aí o bloco de participações, mas eu já vou deixando aquele alô especial e aquela saudação de paz para você que está em casa, no trabalho, viajando, em qualquer cantinho da Bahia, do Brasil e do mundo, aos queridos internautas, muita gente conectado na nossa programação através do aplicativo Rádios Net, sempre sintonizado com a gente. Então, ótimo dia para você, bom trabalho para quem já está trabalhando e está aí sintonizado na Vox também. Para nossa meditação hoje, Jeremias 29, versículo 11, que diz: porque sou eu que conheço os planos que tenho para vocês, diz o Senhor, planos de fazê-los prosperar. Essa é a vontade de Deus nessa manhã para você. O Senhor tem planos de paz, de bênçãos para você, planos para que você prospere, não planos de causar dano, planos de dar a vocês esperança e um futuro. Essa é a meditação no dia de hoje. Vamos juntos, porque aqui tem glória toda hora.
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1: 9 horas e 3 minutos. A ordem é para marchar.

9 horas agora, 16 minutos. Você ouviu Leandro Borges, O Amor Tem Nome. Ouvimos Kellen Bianca e Banda Som e Louvor, Movimento. Começando o nosso CEADEB. E você, daqui a pouquinho, vou trazer as participações, tá bom? Trazer também a sua indicação musical. 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Muito bom dia para você.

0: filha. Coisa linda. Deus abençoe. Obrigado, maestro.
1: Sem a Debbie, e você? Tem.

0: Tá aí o som de Michele do Pandeiro, Mulheres de Oração, 9 horas e 26 minutos. Já ouvimos Samuel Mariano, Rebeca Mariano e a canção Aquece. Vamos juntos nessa programação maravilhosa, é bênção pura, viu? Até as 11 nós estamos por aqui, porque aqui tem glória toda hora.
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0: Tá na hora, viu, de mandar aquele bom dia especial, você que tá aí ligadinho na programação Vox, então... Nós vamos trazer as primeiras participações que chegam aqui no nosso WhatsApp. Você que ainda não participou, o nosso WhatsApp é o 75837060 para você mandar aquele alô e também fazer aí a sua indicação musical.
2: Mário Seu, Mônica Costa.
0: Paz, meu irmão.
2: Ouvintes, mais uma vez da Rádio Vox. Ô, Mônica, eu gostaria de pedir um louvor, se possível. O louvor que o irmão Eduardo Guedes toca quando acaba o programa dele. Aquele que se tudo que tem fôlego, louve ao teu nome. E ofereça a todos os ouvintes, Mônica. Carimba que é top, Mônica. Vai carimbando e dando glória. Eu ofereço aí esse louvor à minha esposa, à minha filha Yasmin. E a todos os ouvintes da Rádio Vox. Um abraço. Valeu, Mônica. Tchau, tchau.
0: Um abraço, meu irmão. Deus abençoe. Carimbando, viu? Ótimo dia para o Jefferson, caminhoneiro, tá sempre na estrada, mas nos dando uma carona. Deus abençoe, viu, Jefferson? Boa viagem para você. Daqui a pouco eu toco a canção do Gerson Rufino, é a canção Gratidão.
3: Bom dia, tia Mônica Costa.
0: Bom dia, meu querido.
3: E peça a música de Aline Barros, Infantil, Tintim por Tintim. E eu estou oferecendo essa música para meu primo Davi Lucas, que ele é também ouvinte da rádio.
0: Eita glória, Deus abençoe Davi Lucas, Deus abençoe aí o Samuel em Capoeiro Sul, a querida Girlane também, a turma que tá ouvindo a gente já no comecinho do programa, que coisa boa, muita gente ligada. Ivonice tá em Santo Antônio de Jesus e também está acompanhando a nossa programação. Um abraço para você, Ivonice, obrigada pela audiência, minha querida, tá sempre ligadinha aí, né?
4: Bom dia, Mônica, Pai do Senhor Jesus, bom dia para todos os ouvintes, bom dia para você, que Deus abençoe você e sua família, em nome de Jesus. Manda um alô para mim, Mônica, estou te escutando, meu amor.
0: Pronto, aqui na minha escuta, querida.
4: Estou melhor da minha cirurgia, viu?
0: Graças a Deus, Deus abençoe com saúde.
4: Teu rádio tá ligadinho aqui, viu? Deus abençoe você e sua família, em nome de Jesus. Tá de parabéns seu programa, viu?
0: Obrigada, minha irmã, é louvado 10. Seja Deus.
4: Bom dia, Mônica.
0: Um abraço para a querida Ivonice em Santo Antônio de Jesus. Bom dia de paz à irmã Lucinha na Inocop Cruz das Almas, mandando alô para toda a família dela, para todos os ouvintes do programa. Pediu aqui uma canção do Gerson Rufino. Já, já a gente vai tocar essa canção aí também, especialmente para você, tá bom, minha querida? Eliana tá em Cruz das Almas, acompanhando a programação também. Um abraço para você, Eliana.
5: Bom dia, Mônica. Paz do Senhor.
0: Bom dia,
5: ô,
0: querida.
5: Mônica, eu gostaria de ouvir o louvor de Nainani. Eu orarei. Eu ofereço para a Júlce, para a irmã Célia, para a Ana Helena, para a Maria da Paz, para Dedéu e para todos que estão na escuta. Deus te abençoe. Fica com Deus.
0: Amém. Um abraço para Eliana, em Cruz das Almas. 9:30 agora, e olha, tem aniversariante lá em Governador Mangabeira, ou melhor, aniversariantes, né? Tem mais de um, e tem aniversariante na família do irmão João Canuto. A querida Carla hoje tá completando mais um ano de vida, né, Carlinha? Deus continue te abençoando, querida, que você continue sendo canal de bênção. Você é uma pessoa muito especial. Deus te abençoe a cada dia mais e mais, que o Senhor te faça prosperar em tudo, tá bom? Irmão João Canuto está te parabenizando por este dia especial. Toda a família, né? Jadiel, todo mundo te parabenizando. Tia Nay lá em Aracaju e tio Beto. Tia Nay também não esquece, tá mandando esse abraço especial pra você. Te desejando muitas felicidades. E tem outra aniversariante também. É a querida Lilian Patrícia, também é da família do irmão João Canuto. Tia Nay também tá mandando esses parabéns. Então nós vamos... trazer os parabéns aqui, especialmente para Carla e para Lilian, que hoje completam mais um ano de vida.
6: Parabéns, parabéns, parabéns para você.
0: Aquele abraço para vocês, viu? São bênção aí as meninas, Carla e Lilian, que hoje estão completando idade nova e a próxima canção é especialmente para vocês.

0: 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Você ouviu na Hernani e eu vou orar. Vamos para o clássico de hoje? Jota Neto e a canção Barro que Sobrou, canção do ano de 1985. Vamos relembrar?
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0: Tá aí pra você essa linda canção, Uma Boa Parte. Vox FM 105.9, a Rádio do Bem. Vamos dar uma pausazinha aqui pro intervalo, mas é bem rápido e já já eu volto com muito mais.
1: Hora certa.
0: Vox FM 9:56.
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Já estamos de volta aqui pela Vox FM 105.9, a Rádio do Bem, 10 horas e 4 minutinhos. Estamos abrindo mais uma hora de músicas. Chegando o som da Eliane Oliveira, te adorarei.

0: aí o som da Eliane Oliveira, Te Adorarei. Adore ao Senhor em todo o tempo, em qualquer situação. 10 horas agora, 9 minutos, 10 e 9. Deixa eu mandar um abraço para a querida Regina, tá em Cruz das Almas, tá ligadinha, né, Regi? Deus abençoe. Mãe,
1: tudo bem?
0: Bom dia.
1: Paz do Senhor para você, para sua esposa, para todos os seus familiares. Manda paz do Senhor para todos os ouvintes, para Pedro aqui no Inocop, querida Carmelita da Vasquinha, Baiaco Família. Aquela menina lá da Bela Vista, esqueci o nome dela agora. E para todos os ouvintes de Azul.
0: Um abraço para a querida Regina, em Cruz das Almas, ligadinha conosco. Deus te abençoe, minha irmã.
2: Mônica, bom dia, Mônica. Ô, Mônica.
0: Bom dia,
2: muito
0: querida.
2: Muito tempo, minha filha, que eu vivo lutando para pegar teu número aí.
0: Sim.
2: E não consigo, Mônica.
0: Que bom que
2: hoje que eu tô conseguindo, Mônica.
0: Deus abençoe.
2: Faz uma oração aí por mim aqui
0: com
2: na
0: certeza,
2: rua Vinelo Gonçalves de Oliveira.
0: Deus abençoe,
2: Cruz
0: senhora,
2: das Almas,
0: viu?
2: Dona Ide. Viu? Rua Agnello Gonçalves de Oliveira, Dona Eide.
0: Deus abençoe, Dona Eide, em Cruz das Almas. Obrigada, querida, pela audiência. Um beijo grande para a senhora. Deus abençoe a cada dia mais e mais. É a turma de Cruz das Almas participando com a gente.
3: Bom dia, Mônica.
0: Bom dia, querida.
3: Paz.
0: Tudo bem?
3: Mônica, eu gostaria de ouvir hoje aquele louvor que canta assim.

0: os pés. Se você estiver aí,
1: pronto,
0: muito,
1: vou procurar para você.
0: Oferecer para todos os ouvintes e todos vocês aí da rádio. Um beijo, Mônica. Tenha um bom trabalho.
1: Obrigada, minha querida. Bom dia de paz para você. Ana Lúcia, em Cachoeira aí, já participando conosco.
2: Bom dia, Moniquinha.
1: Bom dia, querida.
2: Pai, Senhor Jesus.
1: Amém.
2: Aqui temos fala, irmã Antônia, do bairro Santana. Passando nesta manhã, desejar a paz do Senhor, para a senhora e sua família, irmão Jeziel, para Mércia no H, Márcia, Paulinho Pintor, Manuel do Táxi, para todos os irmãos Cristo Jesus. O louvor é batismo no ônibus, meu som está no 12, a senhora Carimba daí, o meu glória daqui.

0: Daqui a pouquinho a gente tenta colocar, né, os áudios no ar, às vezes o WhatsApp trava aqui um pouquinho. Mas um abraço para a turminha que está sempre na sintonia, sempre participando aqui da programação Vox FM, viu? Até às 11 você participa com a gente no WhatsApp 75-8370-6060, manda seu alô e faz sua indicação.
1: As irmãs, Deus continua no controle de tudo.
0: Amém, querida.
1: Vou deixar aqui uma palavra aqui no livro de Provérbios 14, versículo... Versículo 1, que diz assim: a mulher sábia constrói o seu lar, mas a que não tem juízo o destrói com as próprias mãos. Amém, né? Precisamos pedir sabedoria a Deus, precisamos ser sábios, né? Pedir sabedoria a Deus, que se a gente for agir com nossas mãos, nossos pensamentos, dá tudo errado. Tá tudo errado. Moniquinha, toca pra mim, por favor. É tempo de cantar.
0: Um abraço pra você, querida. Daqui a pouquinho a gente vai tocar. Eliane Fernandes, É Tempo de Cantar. Muito boa essa canção, né? Já a gente toca. Vamos ver quem mais participando conosco, Pastor Saúl.
2: Bom dia, Mônica Costa, Pastor Senhor.
0: Bom dia, meu irmão, paz.
2: Quero ouvir o vovô Chico Cavalhães, Árvore da Cruz. Daí que minha esposa, minha pastora Sônia. Daí que meu filho, missionário Samir. Daí que para Baiaco, Manuel do Taque. Daí que para a Bárbara, aqui com o Senhor Jacuípe, a mãe dela, Dona Dete. Daí que para a irmã Joana, aí no Feira 7, está escutando sua programação. Daí que também para o Pastor Marcos, aí... Na rodoviária, que é taxista.
0: Um abraço aos taxistas.
2: Tô taxista aí, filho de Santana, na rodoviária, de um táxi. E a todos os meus programas que eu toquei daí. A você e a Gisiel. Deus abençoe a paz.
0: Paz do Senhor, Pastor Saúl, em Conceição do Jacuípe. Um abraço, viu? Deus abençoe. Muito obrigada aí pela participação.
3: Bom dia, Mônica. Graça e paz, meu amor.
0: Amém, querida. Bom dia.
3: Eita, a chuvinha tá boa, hein?
0: Benção.
3: Sim. O meu amor, tô assim, convocando um exército de oração aí, né?
0: Sim.
3: Nossas irmãs, o círculo de oração, as intercessoras aí, pra estar orando pela vida da irmã Vilma, viu? Que se encontra internada ali no hospital, e eu creio que Deus já vai entrando
0: com
3: providência,
0: certeza.
3: Vai dar cura dela.
0: Deus visite nesta
3: hora. E quando
0: hora,
3: a gente clama, Deus ouve e responde, né?
0: Com certeza,
3: aí,
0: minha irmã.
3: As irmãs aí, ajudem em oração aí, é Vilma, viu?
0: Pronto.
3: Tá bom, meu amor. Deus abençoe também as irmãs aqui do Paraguai, todas, as irmãs da Deus e Amor, a irmã, a missionária Jana da Igreja Aliança com Deus, todo que estiver ligado, que Deus continue abençoando, chuva de bênção. Se eu puder colocar aquele louvor, feliz pra ela. A última palavra lá não vem do médico, deixa a advogada lá, vem de Jesus. Eu feliz pra todas e todas, viu?
0: Pronto,
3: valeu,
0: minha querida.
3: Meu amor, um abraço.
0: Deus abençoe. Vamos pedir a nossa oração, né? Para que estejam aí intensificando suas orações, orando pela vida, pela saúde de Vilma. Nós cremos, né, que Deus vai entrar com providência. Logo, logo a irmãzinha aí vai entrar em contato com a gente, né, para contar aí a bênção. Deus abençoe, viu, Flor? Aquele abraço para você, querida. Bom dia de paz, a querida Diva, evangelista aqui em Muritiba, sempre ligadinha conosco. Deus continue te abençoando, viu, Diva? Diva é canal de bênção, serva do Senhor. Um abraço para você, minha querida. Muito obrigada pela audiência. Ela coloca aqui, bom dia de paz, que Deus siga abençoando. Amém. Pediu aqui a canção de Midian Lima Jonas, mandando abraço pra mãe dela, Dona Ana Lúcia. Alô, Dona Ana Lúcia, Deus abençoe, bom dia de paz pra senhora, viu? Aquele abraço bem especial. Ela também tá sempre ligadinha com a gente. Pediram aqui a canção com Midian Lima Jonas. A gente vai trazer essa canção aqui na sequência. 10h15, bom dia pra você.

0: Pois é, a vitória chegou, chegou o tempo de cantar ou de chorar, já passou, viu? Agora são 10 horas mais 28 minutinhos, 10h28, tá na hora do nosso quadro Dicas de Saúde. Dicas de Saúde. Vamos lá então conferir as nossas dicas de hoje. Hoje eu vou falar aqui pra você sobre o gergelim. Você sabia que o gergelim é uma semente que oferece diversos benefícios para a saúde? Pois é, auxilia no controle da diabetes, na perda de peso, é rico em antioxidantes, mas existem diferentes tipos de gergelim. Cada um pode ser consumido de variadas formas, né? Podem aí ser utilizado em diversas receitas e assim você vai aproveitar todas as propriedades do gergelim para a sua saúde. Pois é, e o gergelim também traz aí proteínas, né? Ácidos graxos insaturados, tem cálcio, tem fibras alimentares que são nutrientes essenciais para o bom funcionamento do organismo. E o gergelim é capaz de reduzir o colesterol por conta das fibras solúveis e também controla a pressão arterial. Combate também a prisão de ventre porque tem fibra solúvel. Também o gergelim favorece a perda de peso. Ainda ajuda a aliviar a artrite, promove a cicatrização de feridas, diminui o risco de câncer, melhora os sintomas da menopausa, ajuda a controlar a diabetes, mantém os ossos saudáveis, também reduz o risco de doenças neurológicas. Olha aí, o gergelim tem as lignanas presentes nas sementes, que são compostos biologicamente ativos com efeitos neuroprotetores. Assim, o gergelim previne alterações cognitivas e neuronais que podem acontecer devido aí ao envelhecimento. Então, reduz assim o risco de doenças neurológicas como Parkinson, Alzheimer e demência. Então, são os principais benefícios aí do gergelim para a nossa saúde. Aí para você as nossas dicas de hoje. Dicas de saúde.
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0: 10h30, chegando o som de Valesca Maíssa, Não Me Deixe Esquecer.

0: aí pra você o som da Valesca Maíssa, Não Me Deixa Esquecer. Canção que aparece sempre entre as mais pedidas aqui na programação da nossa Vox. 10 horas agora, 37 minutos, vamos com participações. Aqui tem Glória toda hora. Bom dia pra você, obrigada pela companhia, viu? É muito bom estarmos juntinhos todos os dias pelas ondas sonoras da nossa Vox FM. Aquele abraço pra você que todos os dias está aí do outro lado, ligado com a gente. Você que interage, você que não interage, mas sempre aí nos ouvindo. Muito obrigada de coração por permitir que o nosso som chegue aí até você, tá bom? Vamos trazer mais alguns áudios.
1: Bom dia, Pai de Jesus, irmã Mônica Costa. Bem, Mônica, Deus abençoe sua vida, sua casa, sua família. Estamos agradecidos a Deus por tudo, sempre trabalhando ligado. O programa Seada de Você é o nosso irmão Jeziel. O carimbão de lá e a gente com a senhora de cada um glória, que é só a vitória. Se possível, toca o louvor aí, pode ser o hino da vitória. Esse louvor eu ofereço para as dirigentes componentes de oração, para minha família, também para a missionária Eloy do Rosário, a cantora Conceição Sampaio, que é a autora da música lá em Conceição do Almeida, também para o diácono Hamilton, lá em Rafael Jambeiro, presbítero Valnei, toda a equipe trabalhando, os meninos aqui das oficinas do Polivalente.
0: Um abraço, viu, para todo esse pessoal. Muito obrigado pela audiência. Aí foi o presbítero Israel Bispo de Castro Alves. Bom dia de paz para Valmira, em São José do Itaporã. Ela disse que Vox no ar é benção do lar, né? Que benção, minha querida, você tá ouvindo a gente. Muito obrigada, viu? Ela pediu aqui a canção da Valesca Maíssa, que nós acabamos de tocar. É a Valmira aí de São José do Itaporã. Ligada na programação Vox. Quem mais aqui participando conosco? Tem muita gente, viu, que desde cedo já está sintonizada na programação Vox. Deixa eu mandar um alusão aqui pra querida Daci Geraldo no H. Daci tá ligadinha também. Deus abençoe, viu, Daci? Muito obrigada pela audiência.
2: Bom dia, Mônica. Paz do Senhor Jesus. Que Deus em Cristo continue nos abençoando.
0: Amém.
2: Que Deus abençoe a tua vida. Que Deus nos conceda uma quarta-feira de paz na presença dele.
0: Amém, minha irmã. Amém.
2: E para a nossa meditação, tá aqui no Salmo 33, versículo 1, que diz: regozijai-vos no Senhor, vós justos, pois aos retos convém o louvor. E o 4 diz assim: porque a palavra do Senhor é reta e todas as suas obras são fiéis. Amém?
0: Amém.
2: Todas as obras do nosso Deus são fiéis. Eu quero ouvir o hino 290 e oferecer a todos os ouvintes da Vox de Aveia, o povo ali da Baixa de Areia, a irmã Francisca aqui, a irmã Pedra e os seus familiares, e a irmã Getúlio lá em São Paulo, e aqui na Pumba, a irmã Raimundo e os demais, a irmã Rose ali no seu ateliê, e todos os ouvintes. Amém?
0: Amém, minha querida. Muito boa essa palavra, viu? Deus continue abençoando. É a irmã Nilzete em Cruz das Almas. Elane Cristina, aqui em Muritiba, ligadinha conosco. Ela tá no loteamento Fraga. Pediu a canção da Melissa, Agindo Deus. Toco já já, viu, Elane? Deus te abençoe. Ótimo dia pra você, minha querida.
3: 1000 cairão ao teu lado, 10 mil à tua direita, mas tudo será atingido. Salmo de número 91, estrofe de número 7. A paz do Senhor, Mônica. Deus abençoe a programação da Rádio Vox. Gostaria de pedir um louvor que tem por título Além do Rio Azul. Gostaria de oferecer Marinalva, minha esposa, que é minha filha, toda que estão na disputa da programação. Deus abençoe, um ótimo dia.
0: Amém. Deus abençoe aí o irmão Val em Santo Estevão.
4: Bom dia, Mônica, paz do Senhor. Estamos aqui
0: Bom
4: trabalhando,
0: dia, meu irmão,
4: como
0: paz.
4: Sempre estamos aqui com o rádio ligadinho na programação. Quero mandar paz do Senhor Jesus para todos. Um alô para minha esposa Jorgina, meus filhos Miguel e Miriam. Se for possível, minha irmã, faça um louvor para nós ouvirmos aí. Daniela e Cristina, fidelidade. Ofereça a todos de azer. Deseja todo um ótimo dia, dia abençoado e produtivo para cada um de nós.
0: Amém. Deus abençoe Valdo, bairro do Portão, governador Mangabeira. Bom dia de paz para o pastor Elenildo Andrade. Está ouvindo a gente na cidade de Piatã, aqui na Bahia, Chapada Diamantina. Deus abençoe. Obrigada pela audiência, pastor Elenildo Andrade, sempre na sintonia da Vox. Olha aí a turma interagindo, viu? Participando aqui do nosso programa.
5: Paz do Senhor, Mônica. Bom dia.
0: Paz, minha irmã. Bom dia.
5: Paz do Senhor para as irmãs comida. Para os irmãos que moram aí nos morrinhos.
0: Sim.
5: A irmã Carminha da Boca da Mata. Irmão Zezé no São José. E também o presbítero André. Todos ouvintes. Que Deus abençoe.
0: Amém, querida. Um abraço para você.
5: Bruna,
0: irmã Raimunda da Pumba, Cruz das Almas. Bom dia de paz para Lio do Churrasquinho, em Conceição da Feira. Tá ligada também, hein, Lio? Obrigada pela sua participação, minha querida. Tem muita gente ligadinha, né? da Izzy na Rua Rio Branco também, sempre sintonizada aqui na programação Vox. Um abraço. Bom dia, querida.
6: Dona Rita do Bolo, Leitor Real. Entendeu? Mandou um alô aí pra Carmelita da Rua Rio Branco. Mandou um alô aí pra Dona Dora do Miradouro.

0: Doutor Barieta, e País Mamília, da Rua Rio Branco, Dona Isabel, e Dia Mônica, da Paiseta, e Bebidinho.
1: Paz, querida, da Isa da Rua Rio Branco, deixando saudação de paz aí para toda essa turma. Obrigada pela participação, a turminha aí em Cruz das Almas.
2: Bom dia, Mônica, Pai do Senhor.
1: Bom dia, meu irmão,
2: todo
1: Paz.
2: Povo de Deus, de azul, que Deus abençoe a todos.
1: Amém.
2: Um abraço para Gesiel e você.
1: Obrigada. Aí foi o Baiaco de Cruz das Almas. 10 horas agora, 42 minutos, 10h42. Vamos lá com mais uma indicação musical. Melissa, Agindo Deus.

0: 10:46, vamos para o hino da Harpa Cristã com a indicação musical. Hoje é o hino 290, Teu Espírito Vem Derramar.
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0: Tá aí o som do Matos Nascimento, são 4 horas da manhã. 10h54, já quase finalzinho de programa, né? Mas dá tempo de trazer aqui algumas participações.
1: A paz do Senhor, Mônica Costa.
0: Paz do Senhor, meu irmão.
1: Aqui de Cruz das Almas. Gostaria de pedir um louvor de José de Paula. Olha, você precisa de um Deus. Dedicar minha esposa, irmã Alana. Dedicar meu amigo, irmão Djalma, da Topic, Rio Djalma. E todos os amigos ouvintes da Rádio Vox. Deus abençoe.
0: Amém. Deus abençoe o presbítero John, em Cruz das Almas, sempre na sintonia.
2: Bom dia, Mônica, que é Jó, da Betel de Cachoeira. Gostaria de ouvir o louvor com Ludmila Feber, Tomo Posse. Este programa é um culto no nosso lar.
0: Amém.
2: Feliz de quem tem a oportunidade de ouvir esta
0: programa. Louvado seja
2: Rádio
0: Deus.
2: Vox é bênção nos nossos lares. Que Deus abençoe, Mônica.
0: Amém, querida. Deus abençoe, Jó, em Cachoeira, sempre ligadinha com a gente. Bom dia de paz para Neus em Cruz das Almas, presbítero Manuel Carlos Loteamento de São José, Detinha em Cruz das Almas, Valdete em Muritiba, tá na sintonia. Muita gente ligada, viu? Muita gente sempre aqui participando do nosso programa.
3: Oi, Soares, irmão Diogo.
0: Oi, Diogo, paz.
3: Passando para mandar alô para o meu avô João, para a irmã Rosângela, né? Para o irmão Digar, para a minha avó Tereza, né? Eu peço a música de Eliane Vieira. Pode ser qualquer uma, viu?
0: Deus abençoe, Diogo. Bom dia de paz para você, para sua família. Paz do Senhor para Maísa, em Cruz das Almas, parabenizando Titânia, que está completando a idade nova hoje. Parabéns, Titânia. Chuva de bênçãos em tua vida. Edson Tonton tá ligado, mandando alô para a mãe dele, Dona Ana Lúcia. Deus abençoe, Dona Ana Lúcia, está na sintonia. Muito obrigada pela audiência. Estou ficando por aqui. Continua na sintonia da Vox. Amanhã, 9 da manhã, se Deus permitir, tem mais uma edição do CEADEB e você.
4: Hora certa.
0: Vox FM, 10h56.
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3: 11:31.

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Vamos ler a palavra de Deus? Gênesis capítulo 12, versículos 1 e 2. Está escrito assim: Ora, o Senhor disse a Abrão: Sai-te da tua terra e da tua parentela e da casa de teu pai para a terra que eu te mostrarei. E far-te-ei uma grande nação e abençoar-te-ei e engrandecerei o teu nome e tu serás uma bênção. Meus amados irmãos e meus amados amigos, Deus, ele tem sido maravilhoso com a humanidade. Apesar do homem pecar, e a Bíblia Sagrada nos mostra que Deus aborrece o pecado, mas ele ama o pecador. Deus fez o homem à sua imagem e semelhança. E a vontade de Deus é que o homem viva uma vida feliz. Infelizmente, o pecado tem atrapalhado a vida do homem. E aí, infelizmente, a cada dia e a cada momento, você está ouvindo, através do rádio, através da televisão, ou até pessoalmente, a violência se alastrando. Quantas pessoas têm observado ou têm visto pessoas sendo assassinadas na sua frente, e observando também, vendo através da televisão, a violência aumenta a cada dia. Mas tudo isso é por causa do pecado. Interessante, outro dia eu comentava sobre a sabedoria divina e como Deus tem dado sabedoria ao homem, eu me referia à questão do avião. O homem que sai daqui de Salvador para São Paulo em um avião e em 2 horas ele chega em São Paulo. Imagine há anos atrás, quando as pessoas se deslocavam às vezes de animal ou de carro com pouca velocidade. Mas, infelizmente, o homem pegou essa sabedoria divina para fazer o avião e transportar pessoas e utiliza o próprio avião para matar pessoas, que são os aviões de guerra. Tudo isso é a maldade do homem, é o pecado do homem, porque o homem tem se distanciado de Deus. Mas volto a lembrar, a vontade de Deus é que o homem seja feliz. Agora, para que o homem também alcance esta felicidade, ele precisa andar com Deus, ele precisa obedecer a Deus. E os 2 versículos que lemos nos fala de um homem por nome Abrão, que mais tarde Deus muda o seu nome para Abraão. Abrão ficava ou morava em uma cidade, em uma região, e era um homem bem sucedido. E é bom lembrar também que Deus, ele não concorda ou não aceita pessoas preguiçosas, pessoas que não gostam de trabalhar, pessoas que só querem usufruir dos bens dos outros. Deus não concorda e não aceita esse tipo de coisa. Mas Abraão era um homem bem sucedido. E eu falava, para o homem ser abençoado, para o homem ser feliz, ele precisa andar com Deus e fazer a vontade de Deus. E um dia Deus, então, chama a Abrão para uma tarefa que eu diria que muita gente não teria coragem de enfrentar. Abrão, bem sucedido, na sua terra, no meio dos seus parentes, e Deus chama, então, para o mesmo deixar a sua terra, deixar os seus parentes, para uma terra que ele não sabia aonde era e como seria esta terra. Mas ele decidiu ouvir a voz de Deus e aceitar o projeto de Deus. Meu irmão e minha irmã, olha, é um perigo ouvir a voz de Deus e não concordar
com a orientação de Deus. A gente, inclusive, tem um exemplo na Bíblia do próprio Jonas. Jonas, Deus falou com ele para ir à cidade de Nínive anunciar naquela cidade a necessidade do arrependimento. Deus disse que destruiria aquela cidade por causa do pecado e Jonas desobedeceu a voz de Deus. Desobedeceu a voz de Deus, trouxe uma grande dificuldade para aqueles que estavam no navio e, o pior, foi lançado no mar e teve que viver 3 dias no ventre de um grande peixe. Mas me chama a atenção, inclusive, Jonas falando que ele clamou e Deus lhe ouviu do ventre do inferno. Jonas entendeu que no ventre daquele grande peixe, no fundo dos mares, ele disse que estava assim, no ventre do inferno, mas Deus lhe ouviu. É bom também observar isso aqui. Deus está pronto para ouvir o homem, o clamor do homem, em qualquer momento, independente de onde o homem esteja. Se ele clamar o Senhor está pronto para lhe ouvir e lhe atender. Mas voltando a Abrão, Abrão ouviu a voz de Deus, atendeu o chamado de Deus e saiu para a terra que o próprio Deus lhe disse que mostraria. Mas, meus amados irmãos e meus amados amigos, no versículo 2 do capítulo 12 do Gênesis, está escrito assim: e far-te-ei uma grande nação. Observe que quando Deus convoca o homem e o homem atende à convocação de Deus, Deus também tem compromisso com este homem. Abraão estava deixando a sua terra, os seus parentes, mas Deus lhe prometeu fazer dele uma grande nação. E na sequência diz: e abençoar-te-ei, e engrandecerei o teu nome. Além de Deus fazer de Abraão uma grande nação, Deus está lhe dizendo: olha, eu vou te abençoar e vou engrandecer o teu nome. Existe um corinho que a gente canta que diz: quem tem Jesus, tem tudo. Meu amado irmão, minha amada irmã, existe alegria maior do que saber que um dia vai morar no céu com o Senhor? Nós já temos a bênção de Deus. Quem serve a Deus já tem a bênção de Deus. É abençoado por Deus. E aí, o salmista também escrevendo, ele diz o seguinte: olha, fui moço, sou velho, nunca vi um justo desamparado, nem a sua descendência mendigar o pão. Aí eu volto a lembrar: atenda o chamado de Deus e faça a vontade de Deus. Porque você, fazendo a vontade de Deus, a bênção de Deus vai permanecer na sua vida. E foi o que Deus disse a Abraão: eu vou te abençoar, eu vou engrandecer o teu nome. Mas existe um outro fator aí que Deus fala com Abraão, que ele precisava também viver. Deus diz a Abraão: e tu serás uma bênção. Meu amado irmão, minha amada irmã, você foi chamado por Deus. Você já serve a Deus. Independente do que você está exercendo na igreja. É um membro, é um congregado que gosta de oração. Ora por todas as pessoas. Você é um obreiro que está ajudando na porta da igreja. Você é um pregador do evangelho. Você é um cantor. Independente da posição que você está exercendo na igreja, você trabalha na área social, você é dirigente de ciclo de oração, você é recepcionista, independente do trabalho que você está realizando para Deus, você foi chamada ou chamado por Deus para realizar esse trabalho.
Deus tem um compromisso de engrandecer o teu nome, Deus tem um compromisso de abençoar a sua vida, mas o que Deus quer de mim e de você é que sejamos também uma bênção. A gente precisa ser uma bênção no nosso lar, no nosso trabalho, na igreja aonde congregamos, na rua aonde nós passamos todos os dias, às vezes, para ir trabalhar, nós precisamos ser uma bênção. As pessoas precisam olhar para mim e para você e entender que eu e você, nós somos abençoados por Deus, mas que nós também precisamos

0: especial. Deus eterno, Deus maravilhoso, continue conosco, continue nos abençoando, Pai. Que sejamos uma bênção para as pessoas que estão próximas da gente e também para aquelas que estão distantes. Deus eterno, Deus maravilhoso, visite nesta hora aqueles que estão hospitalizados, aqueles que foram desenganados. Pai, Tu é o médico dos médicos e nós confiamos em Ti e no Teu poder. Deus eterno, Te pedimos também pela família, a família que tem sido atacada nesses últimos dias, ó Deus, por ações diabólicas que querem destruir a família. Mas, meu Pai, Tu és, Senhor, o príncipe da paz. Ó Deus, tudo está nas Tuas mãos, que a família, Senhor, permaneça sendo abençoada. Deus eterno, Deus maravilhoso, continue conosco, nos ajudando em tudo, pelo poder do Teu nome. Amém.
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12 horas e 15 minutos na Bahia, 12:15. Boa tarde, estamos iniciando o meu, seu, nosso jornal. Segunda edição do jornalismo da Vox, Vox FM 105.9, a Rádio do Bem. Projeto missionário das Assembleias de Deus no Estado da Bahia, Convenção Estadual, Pastor Presidente, Pastor Valdomiro Pereira da Silva. Direção Vox, Pastor Arilson Santos, eu, Eduardo Guedes, estou aqui. E você, como vai? Excelente tarde para você, quarta-feira, 22 de julho de 2026. 22 do 7 de 26, quarta-feira, começou chuvosa no Recôncavo Baiano. Neste exato momento, o sol está brilhando. Sol brilhando em nossa região. Notícias e informações, destaques para você. Vamos juntos, eu, você e a notícia até às 13 horas. Ou seja, até 1 da tarde, tudo bem? Vamos lá? Vamos com as notícias.

Notícias de Feira de Santana, segunda maior cidade da Bahia. Feira de Santana, exposição de alimentos artesanais, é a quinta-feira da agricultura. Feira de Santana, viu, acontecendo um evento importante. Quinta-feira da agricultura familiar e economia solidária. Acontece hoje, quarta-feira, dia 22, e segue até sexta-feira, em Feira de Santana. Olha aí, rapaz, coisa boa, né? Feira de Santana, temos muitas pessoas ligadas em Feira de Santana. O evento reúne agricultores, artesãos e empreendedores que trabalham aí com a comercialização de produtos.

12:19. O evento está acontecendo no estacionamento da Associação de Pequenos Produtores da Bahia, lá na cidade de Feira de Santana. Estava buscando o local do evento, né? Falar do evento e não falar do local não dá. Começam a se discutir agora as promessas que foram feitas em campanha dos candidatos ou pré-candidatos que querem retornar, que querem continuar governando o país ou os estados. E aí faz um balanço, né? Tá na hora dos eleitores buscar na internet quais foram as promessas do candidato X, quais foram as realizações do candidato X. Então, tudo isso é importante, né? Tudo isso é importante para a gente saber se o candidato cumpriu com suas obrigações, se o candidato, ele cumpriu com suas obrigações. Doze e vinte na Bahia.

presidente da Câmara de Vitória. Aí, Espírito Santo, né? Tem gente que entra na política, mas não está preparado para a política, sabia? Eu conheci um amigo, que ele não está mais entre nós, mas ele dizia que a política é a arte de engolir sapo e arrotar Coca-Cola. Tinha que engolir sapo, meu irmão. É. O presidente da Câmara de Vitória, no Espírito Santo, xingou na sessão. Mandou todo mundo, já sabe para onde é, né? Então, tem que ter paciência, tem que ter jogo de cintura, tem que ter educação. Aí é falta de educação, no mínimo, falta de preparo.

Bahia. Governador criou delegacia de crimes cibernéticos, mas não cumpriu a meta de criação de zonas especiais de indústrias, né? Cumpriu algumas coisas e não cumpriu outras. E aí está sendo feito um balanço, né, em todo o Brasil.

Um galpão aqui na Bahia usado para o preparo de amendoim. Lá todo mundo sabe que preparava amendoim, né? Foi encontrado com drogas. Lá, ao invés de amendoim, tinha drogas. Um galpão em Feira de Santana, tradicionalmente utilizado por moradores do bairro Queimadinha para o cozimento e preparo de amendoim, foi encontrado com drogas durante uma operação da Polícia Civil. Ontem, na ação, um homem de 33 anos foi preso em cumprimento de mandato de prisão definida por roubo. Segundo a Polícia Civil, o imóvel havia sido ocupado por uma organização criminosa e era utilizado como depósito de drogas. No local, os policiais apreenderam 2.070 microtubos de cocaína, balanças de precisão. Conforme as investigações, o galpão era tradicionalmente utilizado por moradores do bairro da Queimadinha para o preparo de amendoim, que é uma atividade característica lá do bairro, né? Mas passou a ser usado pela facção para armazenar drogas. Então tá aí, né? De acordo com o delegado, Dr. José Marcos, titular da Delegacia de Repressão a Furtos e Roubos, a operação foi planejada com base em informações de inteligência para combater o crime organizado. A operação foi realizada por equipes com o apoio da 1ª Corregedoria Regional da Política do Interior, Corpim, Polícia do Interior. É, tem gente que está fazendo assim, né?

12h25. Bahia empata com o Atlético Mineiro ontem na Arena MRV.

São essas e outras notícias, esse é um destaque no programa, são 12 horas mais 26 minutos, 12h26. Nós estamos ao vivaço na Vox.

0: Olha só, 6 pessoas foram presas suspeitas de agiotagem, extorsão. Operação policial aconteceu aqui na Bahia. 6 pessoas foram presas durante uma ação policial nas cidades de Campo Formoso, Senhor do Bonfim e São José do Jacuípe, norte da Bahia. A Operação Eldorado foi deflagrada pela Polícia Civil ontem. A operação tinha o objetivo de cumprir mandatos de busca e apreensão e de prisão preventiva contra suspeitos de entregar uma organização criminosa responsável pelos crimes de extorsão e agiotagem. 4 colombianos estavam entre as pessoas presas. Conforme investigações da polícia, o grupo criminoso movimentou 25 milhões nos últimos anos. Os criminosos atuavam por meio de uma estrutura de concessão ilegal de empréstimos, com a cobrança de juros abusivos e utilização de ameaças e constrangimento das vítimas. Durante a ação, foram apreendidas quantias em dinheiro, em moeda nacional e estrangeira. Além disso, joias, celulares e diversos documentos também foram recolhidos pela polícia. Todo o material foi submetido à perícia e encaminhado para as investigações. Os suspeitos presos foram encaminhados para o Conjunto Penal de Juazeiro. Seguem à disposição da Justiça. A ação contou com a atuação de 30 policiais da 19ª Coordenadoria Regional, da Corpim, lá de Senhor do Bonfim, do Grupo de Apoio Tático Centro-Norte, agiotagem e extorsão. Aí, quem procura agiota, né? Se um dia alguém procurou e está ouvindo aí, sabe, né? Aí o agiota sorrindo: não, eu estou à sua disposição. Pode vir que eu lhe ajudo. Aí o cabra vai lá e toma R$1.000 na mão do agiota. Aí o agiota diz: os juros é 20% ao mês, viu? Então você toma R$1.000 e vai me pagar R$1.200. Aí chega no fim do mês, você vai levar o dinheiro do agiota, ele diz: não precisa não, deixe lá, está com pressa. Me dê só os juros. Aí a pessoa vai dar os 200, né? Fica com R$1.000 na mão, é a isca, né? Aí no mês seguinte ele diz de novo: me dê só os juros. Aí você, sem saber, está pagando R$200 todo mês de aluguel do dinheiro, juros, agiotagem. E continua devendo os R$1.000, né? Teve um caso em Salvador que uma mulher pagou, tomou 5, pagou 20 e estava devendo 30. Aí tem que ter a intervenção das autoridades, né? 12h30, 12h30. Um homem de 39 anos, ele foi morto durante um ataque na madrugada de hoje no bairro de Narandiba, em Salvador. Outra pessoa ficou ferida ao tentar fugir pela janela. Foi socorrido e levado para o Hospital Geral do Estado. Segundo as apurações, a pessoa que morreu, Josemar Oliveira dos Santos, 39 anos. Equipes da 23ª Companhia Independente da PM foram acionadas por volta da 1 da manhã para uma ocorrência na Avenida Edgar Santos. Ao chegarem ao local, os policiais encontraram um homem morto dentro de um estabelecimento. O local foi isolado para a realização de perícia. Equipes da Polícia Civil e do Departamento de Polícia Técnica foram acionados para os procedimentos de remoção do corpo. Ainda de acordo com a ocorrência policial, cerca de 2 horas depois, os militares foram chamados para dar apoio aí a uma vítima localizada na rua Cledenor, no conjunto Doron. Aos policiais, a vítima contou que também estava naquele estabelecimento comercial onde o homem morreu, quando homens armados invadiram o local e efetuaram disparos. Para escapar, conseguiu fugir pela janela e depois foi socorrido por uma equipe do SAMU e levado aí para o HGE. Imagine você estar num estabelecimento comercial. Por isso que eu prefiro uma da manhã estar em casa, viu? Tem gente que uma da manhã gosta de estar em bar, em boate, em vários locais que tem eventos noturnos, né? Uma da manhã eu prefiro estar em casa. Mas tem gente que gosta de estar, não é, Firmino? Tem gente que gosta de estar na rua. Para mim, no máximo até 22. Depois das 22, a não ser que você esteja chegando de viagem, você esteja, mas até 22. Mas depois de 22, meu irmão, é ronco. 12h32. Participações pelo WhatsApp da Vox. Boa tarde, Eduardo. Meu Bahia empatou fora de casa, tem gosto de triunfo. Firmino do Gravatá. Eu pensei que você ia falar, Firmino, que tem gosto de vitória. Aí vocês falam que é triunfo, né? 12h32. Boa tarde, Eduardo. Assim como o TRE faz propaganda para menor de 16 anos votarem e mesários voluntários, seria mais que obrigação colocar a ficha dos candidatos às eleições. Assim, o TRE estaria contribuindo para uma consciência eleitoral sobre os candidatos. Daniel Grato. Daniel, concordo com você, irmão. Eu acho que para ser candidato tinha que ser ficha limpa em todos os sentidos. O cabra, para ser candidato, tinha que ter o nome limpo primeiro, né? Primeiro tinha que ter o nome limpo. Eu trabalhei com um político, Assis França, que ele mandava fazer a consulta do nome e corria. Se mandava. Aí dizia, Eduardo, tu fica aí. Se der positivo, tu me chama. Se der negativo, tu vem embora. Ele já ia assim para o lugar, né? Quando alguém dizia assim, eu vou fazer uma pesquisa aqui, me dê seu CPF aqui. Aí o político dava o CPF e aí batia no meu ombro, eu vou ali, viu? Se der certo, você me chama. Se der errado, você me encontra. Então, para mim, para ser candidato, meu amigo, para ser candidato, é interessante que a pessoa tenha nome limpo, boa procedência, boa índole. Deveria ter, né? Vários pré-requisitos, mas não precisa, né? O presbítero Carmelita está em Antônio Cardoso. Regina está em Cruz das Almas. O que foi, Regina? Fala, Regina. Cadê você, rapaz?
1: Aí, Eduardo Pérez. Opa. Aqui é a Regina de Cruz das Almas, da irmã de Carlos Silva. Mandando boa tarde para todos vocês aí da rádio, para minha amiga Mônica Costa, para o Josiel. Para todos, Reginaldo, vocês aí, todos daí da rádio, viu? E todos os ouvintes.
0: Dá um abraço aí, Carlos, viu?
1: É um dia, uma tarde feliz.
0: Dá um abraço em Carlos Silva. Baiaco está em Cruz das Almas, Bahia, lá no Rebouças.
2: Boa tarde, Eduardo. Pai do Senhor, meu irmão, em nome de Zé de Valença, o Bispo Nero Táxi, Irmã Rabunda da Pumba, Fabinho de Portugal, Gegel da Miudinha, Paulinho Pintor, abraço todo o povo de Deus. Um abraço, irmã Leninha, Eliane 135. Olha, eu sei que ontem o Atlético para ver se o Bahia ganhava, mas o Bahia não tá com nada não, velho. Agora, amanhã é minha seleção que vai jogar contra o Botafogo.
0: É?
2: Boa tarde, meu velho. Boa tarde. Pai Senhor.
0: Valeu, Baiaco. Quer dizer que você torceu antes pro Atlético, né? Aí era para não passar o Vitória, né? Eduardo, o correto é votar com a consciência e secretamente. É verdade. É verdade, presbítero Luiz. Jailton Batista está em Muritiba. Boa tarde, doutora Sara Leonel. Gente boa, viu? Alô, Yuri Câmbio. Bom dia, meu irmão. Bom dia, boa tarde. Boa tarde, né? Israel Bispo vai falar no programa porque eu preciso ir para o intervalo. Eu preciso, Israel Bispo, ir para o intervalo. Israel Bispo está lá em Castro Alves. Cidade boa, viu? Cidade de Messias, cidade de Cida, cidade de Nissim aí de Castro Alves. Paulo, Dona Laura, povo abençoado. Fala aí.
3: Resolve os meus problemas, Deus resolve os teus problemas. Na terra, no mar e no céu, nunca houve, não há problemas pra Deus. A paz seja Jesus, meu irmão, minha amiga Eduardo Guedes, estamos agradecidos a Deus por tudo aqui, ainda trabalhando, eu e meu primo Edinaldo Melo, Nado da Filarmônica, e estamos aqui ouvindo a programação, agradecido a Deus por tudo. Se possível, mando um alô para ele e a família dele, para minha família, o pessoal da Assembleia de Deus, Cidade de Castro Alves, região de Azeite, um assento para não esquecer de ninguém, as dirigentes componentes de geração, para Manuel do Táxi, Rosal Baiaco, Fábio Rádio Técnico, Dadane Bebe Água, Presbítero Manuel Carlos, Presbítero Adalto Danta, e também o Mário Pedreiro, o Valda Kombi, é muita gente ligada aqui, viu, Eduardo? A audiência crescendo.
0: Valeu, Israel.
3: Uma ótima tarde, fica na paz.
0: Valeu, Israel Bispo, boa tarde. Aos aniversariantes de hoje, o meu abraço. Hoje é aniversário de Letícia Guedes, filha de Antônio Guedes, minha sobrinha. Parabéns, Letícia. Dona Lia fazendo festa. Rita Maria Guedes também. Dona Dinha fazendo festa. Dona Lia, beijo no coração de vocês. Aniversário de Carla hoje, esposa de Jadiel. Nora de João Canuto Mangabeira, seu Babalô. Fala, olá, Babalô.
4: Boa tarde. Outra coisa que deveria ter o tal do político era a escolaridade, formação.
0: Também. Também.
4: Cada tipo de partido, alguma coisa assim, exigir que cada um tivesse um grauzinho, uma formação de primeiro grau,
0: é
4: segundo grau para isso, terceiro grau para aquilo e vamos embora.
0: É verdade. Deveria ter, além de formação, deveria ter também, é isso mesmo, se é para administrar, ter diploma de administração. Especialista em administração. Parabéns aos aniversariantes de hoje.
5: Parabéns pra você.
6: Hora certa.
0: 12h38.
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0: 12:43, 12:43, eu estou ao vivo na Vox FM 105.9, a Rádio do Bem. Hoje é quarta-feira, dia 22 de julho, aí como é que você tá? Eduardo, eu gostaria de parabenizar minha mãe, Titânia. Ela gosta do programa. Ah, é fã do programa, né? Titânia, rapaz, gente boa. Valeu, Aline. Deus abençoe, Aline. Titânia faz parte da programação. Titânia, quando encontra a gente na rua, sempre eu lembro dela aqui, Aline. Titânia é gente boa de primeira qualidade. Parabéns para o meu sobrinho Ivan Cláudio. Eu esqueci aqui em Cruz das Almas. Viu? Ivan Cláudio, parabéns, meu amigo. Regina e sua tia está desejando parabéns. Aline está parabenizando Titânia. Deixa eu tocar os parabéns de novo aqui. Porque hoje o bolo é por conta de Titânia em Muritiba. Ei, coisa boa.
1: Parabéns pra você.
0: Enquanto isso, Domingos está me convidando para o almoço. O homem lá do Domingos é em Cruz, né? Mangabeira. Valeu, Domingos. Getúlio. Getúlio quebrou a perna, você soube,
2: Eduardo,
0: né?
2: Eduardo, bom dia.
0: Getúlio, você está melhor, Getúlio?
2: Boa tarde, Eduardo. Como é que está o senhor?
0: Você está melhor,
2: tô
0: Getúlio?
2: Estou bem, estou na paz. Eduardo, estou por cá, estou por cá.
0: Tomou uma quedazinha, não foi, Getúlio?
2: Por cá. Eduardo, eu vejo vocês falar tanto em educação, em saúde. E que eu fico, meu Deus, esse povo tem dinheiro.
0: É, muito dinheiro e para investir para o povo nada, né, Getúlio? Boas recuperação aí, Getúlio. Ele vende aqui na feira de Muritiba, sofreu um acidente doméstico, fraturou a perna, meu amigo Getúlio, está se recuperando. Várias fraturas, né, Getúlio? Mas vai ficar tudo bem. O homem da água de coco, do coco, da laranja, é uma pessoa maravilhosa. 12:46, França, como é que você disse ontem que o Bahia ia dar 3 lá no Atlético? Eu disse a você que o Atlético ganhava o jogo, você disse que eu era inimigo do futebol da Bahia. Mas você viu ontem que o jogo foi duro. Boa tarde, França.
3: Boa tarde, Eduardo. Boa tarde, Getúlio. Um abraço a todas e a todos. Ultimamente, eu não tenho acertado, Eduardo. Eu já perdi. É cada dia que eu digo que um time vai ganhar, ele não ganha. O que é
0: França,
3: isso,
0: na Copa do Mundo, você errou tudo.
3: Não ganhei nada. Não ganhei nada. Perdi tudo.
0: Primeiro, você achou que o Brasil ia ser campeão. Isso. Eu achei que a França ia ser campeã. Então, não. A gente...
3: Pronto.
0: Tá fora.
3: Eu torci pelo Brasil, não deu certo. Torci pelo Portugal, não deu certo. Torci pela Inglaterra, não deu certo. Torci pela França, não deu certo.
0: Você estava igual a Mick Jagger.
3: Não, aí não. Mick
0: Dizem
3: Jagger
0: que
3: não
0: cantor...
3: sou eu, não. Mick Jagger não sou eu, não.
0: Não é Mick Jagger, não, rapaz.
3: Não é
0: Mick
3: Jagger.
0: Mick Jagger.
3: Mick Jagger.
0: É um cantor, rapaz.
3: Deixa
0: cantor
3: lá,
0: famoso.
3: Deixa lá, Eduardo. Pelo amor de Deus.
0: Dizem que Mick Jagger...
3: Sim.
0: Aonde, pra quem ele tosse, perde.
3: Ah, tá igual um amigo meu que foi pra Recife, chegou lá, o tubarão foi dar uma dentada, os dentes quebrou, ficou tudo quebradinho, não conseguiu morder a pessoa, o tubarão. Será que o cara era brabo, era duro, tinha veneno?
0: Ó. Mick Jagger, o homem mais pé frio do mundo.
3: Não, pé de gelo, Eduardo, não é pé frio, não, pé de gelo.
0: Apelido de pé frio de Mick Jagger.
3: Quem tá ouvindo a gente nesse momento em João Pessoa é Paiva, viu? Tá ouvindo a gente.
0: Então, ele foi numa Copa do Mundo,
3: viu? Não.
0: Quem, rapaz?
3: Paiva não, Paiva tá em
0: Não, não é Paiva não, pô. Tô falando de Mick Jagger. Mick Jagger foi numa Copa do Mundo, que aí ele ia para um jogo e escolhia um clube para vestir a camisa, sabe? Ele assistia, por exemplo, Argentina e Uruguai. Aí a camisa que ele vestia... Ele perdia.
3: Mas ele vestiu a camisa dele mesmo, ele perdeu ele mesmo, ele se perdeu.
0: Ele se perdeu, foi?
3: Perdeu, é.
0: Foi assim, foi.
3: Rapaz, eu não sei não, viu, Eduardo? Vamos falar do Bahia? O Bahia empatou, rapaz, jogou mal. O Bahia jogou mal, viu? Eu esperava do Bahia mais um pouquinho. Ele tem uma vantagem chatando os garotos para jogar.
0: O Bahia quase ganha, França. Quase. Se não é a trave...
3: Não, mas a trave faz parte do jogo, né, Eduardo?
0: Não.
3: Faz parte do jogo, a trave não faz gol. Pode impedir o gol, porque se a trave tá ali pro cara fazer o gol, o cara chutou na trave... O
0: torcedor tá dizendo aqui que a trave deveria valer meio gol.
3: Não, não
0: então, duas bolas na trave deveria valer um gol.
3: Não, não, não contabiliza. Não existe meio gol, tá? Meio tempo pode existir, só jogou 25 minutos, acabou. Pode acontecer meio tempo, mas meio gol não existe, viu, Eduardo? Mas está tudo tranquilo, tudo em paz. Graças a Deus, um abraço a todas e a todos que estão vindo. Daqui a pouquinho eu estou no ar para falar. E o Bahia terá muitos problemas no seu elenco daqui até dezembro.
0: O Bahia? Bahia está bem, rapaz. O Bahia está bem. Sexto colocado. Bahia está bem, está entre os seis melhores da competição. Você quer mais o quê? Ruim está para o Vitória, que é 11º, não é não?
3: Normal.
0: Vitória fora de casa não ganhou ninguém.
3: Ele é 16º. E olhe, olhe.
0: Até logo, Assis. Um abraço. O Vitória joga amanhã. Amanhã a gente fala sobre o Vitória. Tchau. Amanhã eu falo sobre o Esporte Clube Vitória do meu amigo Osnilton Rocha.
4: De Rádio Vox.
0: Opa!
4: Aqui quem tá falando é Carlos Antônio, conhecido como Gordo Obral do Lote. Eu quero saber aqui com a embasa de cachoeira, velho, se a gente é cachorro.
0: O que foi que houve?
4: Se a gente é algum animal que quando é na hora dele mandar a porra da conta.
0: Epa! Segura, William.
4: Quando é na hora de mandar água, a gente tá aqui 3 dias sem água.
0: 3 dias sem água. Aonde é, William?
4: 3 dias não é 3 anos. Apesar que 3 dias não é 3 anos, mas a gente tá aqui há 3 dias sem água.
0: Sem água.
4: E a embasa de Belém, Belém da Cachoeira.
0: Nada. Nada. Nada de água.
4: Eu já até pensei de chegar lá.
0: Não, não pode não, mesmo.
4: Mandar pra eles aí, ó, velho. Vocês querem conhecer a lei de Lampião?
0: Não, não pode não. Não pode não. Viu, meu irmão? Fique calmo. Cobre os seus direitos, como você tá fazendo aí. Cobre os seus direitos, mas você consegue. 3 dias sem água é uma vergonha, né? Pois 3 dias lá na comunidade dos Lotes. Um amigo meu tá mandando um áudio aí que tá sem água. É terrível a pessoa pagar a conta em dias, pagar tudo certinho. Em base aí de Belém, o escritório aí dá um jeito aí de resolver a situação da água aí na comunidade dos Lotes, região de Belém, zona rural de Cachoeira. Povo pedindo socorro. Abraços, Assis França. Aqui em Feira, estou ouvindo vocês bem. Parabéns pela qualidade. Cláudio Serra, viu, França? Cláudio Serra está lhe ouvindo aqui, lhe mandando um abraço. Esposo de minha amiga e irmã Luciana Dourado. Valeu, Claudinho. Deus abençoe. Firmino, Eduardo, você e França. Torçam pro Bahia que vai dar certo. Que foi Baiaco, Cruz das Almas, voltou Baiaco. O ouvinte, o povo tem vez e voz. Baiaco quer falar o quê, Baiaco? Aqui tem vez e voz, seu Baiaco.
5: Vitória!
0: É, Vitória. Gilmar Loguedes. Boa tarde, Gilmar está em São Félix, né? Então, o povo participando do programa. Getúlio mandou outra mensagem. Oi.
6: Fala com o França aí para ele mandar para mim. Eu não quero bolo de chocolate, para ele mandar um bolo de dinheiro esse coroa aí.
0: O coroa, tá vendo, coroa?
6: Pergunta a ele, que eu mandei perguntar a ele, se convidaram ele.
0: Tá vendo aí?
6: Não convida esse França pra nada, pra ele mandar meu pacote dinheiro.
0: Não põe o pacote. Getúlio tá ali cobrando aí, viu? No ar, viu? No ar, tá ali cobrando no ao vivo, viu? Ailton Santo Antônio de Jesus, torcedor do Bahia, o povo tem vez e voz. Tô chegando ao finalzinho do programa, mas esse é aquele momento que a gente ouve o povo, né? Alô, Topete! Um abraço à mamãe do Topete, a Helena, um abraço, meu amigo Zé. Deus abençoe aí a vida de vocês. Ouvindo o programa. Regina de Cruz das Almas. Eu sou Bahia, é Bahia? Bahia, torcedora do Bahia. É, não deu para ouvir o áudio de Ailton, vamos embora. Viu? Não deu para carregar o seu áudio, seu Ailton. Parece aqui que deu tchutchu na internet. Eu vou me embora, não desligo seus rádios. Vem aí o programa esportivo, o bate-papo esportivo, boa seu tarde, Ailton.
7: Boa tarde, Vale.
0: O que foi, Ailton?
7: Manda uma boa tarde para Luiz, meu cunhado, Barra Grande, Nava, irmã, Gilson.
0: Tá mandado.
7: Meu irmão aqui em Santo Antônio Jesus, todos os ouvintes da rádio.
0: Tá mandado, Ailton.
7: Fora Bahia. Bahia, Bahia.
0: Boa tarde, Bruninha. Boa tarde. Boa tarde, Matheus. Boa tarde, Tereza, em Muritiba. Boa tarde, Bahia. Vem aí, Assis França. Eu volto amanhã, se Deus permitir. Boa tarde.

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1: Hora certa.
2: 12:55.
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0: Na Bahia são 13 horas mais um minuto.
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0: França.
1: São 13 horas mais 2 minutos e nós estamos chegando. Chegando e juntos ficaremos até as 14 horas. Deixaremos os senhores bem informados e bem atualizados aqui pela Vox FM 105.9, a Rádio do Bem. Um projeto missionário das Igrejas Assembleias de Deus da Bahia, presidente pastor Valdomiro Pereira da Silva, a gestão de direção do pastor Edson Santos, ao lado de Léo Matheus. Estou e ficarei até as 14 horas, quando chega Gesiel no seu rádio com Tarde Vox. Acabou de apresentar o CEDEB 2ª edição, José Eduardo Guedes. A todas e a todos, meu abraço, meu boa tarde. Hoje é quarta-feira, é o dia 22, claro, 22 de julho de 2026. Eu estou aqui. E a temperatura entre 24 e 27 graus, porque a partir de agora...
0: Vamos conferir as principais manchetes esportivas.
1: A bola rolou e a rede balançou na Série A. Bahia só empatou em Minas Gerais com o Atlético. E hoje tem muito mais. A Série B, 19ª rodada, 3 partidas aconteceram e terá mais jogos hoje. A Série C só no final de semana. A Série D também no final de semana. A Copa Sul-Americana, brasileirão jogaram e se deram bem. Tudo confirmado e os dois jogos para saber quem é o campeão da Série B do Campeonato Baiano da 2ª Divisão. O Campeonato Intermunicipal está oficializado para a bola rolar no dia 16 e no dia 8 será o Congresso do Intermunicipal, assim fala presidente de ligas. A Copa Massa de São Félix, tabela, tudo pronto, mas vai ter reunião hoje para saber, é domingo ou é no outro? Muitas seleções que estavam fora do Intermunicipal nos últimos tempos estão voltando, e outras que estavam não vão disputar. Tudo sobre o futebol da Série A, da Série B, da Série C, da Série D, 2ª Divisão da Bahia, também a Copa Sul-Americana, aqui no Bate-Papo Esportivo, é destaque.
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3: São 13 horas mais 10 minutos e nós estamos aqui lado a lado, frente a frente com a notícia esportiva, não é isso? Léo Mateo, boa tarde, tudo bem com o senhor? Tá tudo em paz? Pronto. Olha, a verdade tem que ser dita, o Campeonato Brasileiro da Série A apenas está voltando à sua normalidade. Por que a sua normalidade, França? Porque o campeonato parou para começar a Copa do Mundo. Mas Copa do Mundo já era. E vamos esperar fazer saber o que agora? Esperar ver o que é que vai acontecer aí sobre a Copa do Mundo, né? E sobre a competição do Campeonato Brasileiro. E a gente pensa, a gente sabe que não é fácil. Que não é fácil, França, porque tá os clubes parados, não estava entrando de dinheiro, e aí agora? Vai fazer o quê? Não tem o que fazer, é esperar as coisas acontecer para a gente ver o que é o relato, o que relato vai acontecer. Quando tá jogando, os jogadores estão cansados. Quando estão parados, financeiramente é ruim. E quando é que vai ser bom? Eu vou esperar as coisas acontecer para a gente poder falar. Futebol é uma coisa boa, o futebol é uma coisa linda, agradável, para quem pratica e para quem está lá vendo, mas digo a você, com certeza absoluta, financeiramente está muito cara para os clubes que não têm SAF. E aí, França, vai fazer o quê? Vai fazer o que todo mundo está fazendo. É tirar leite de pedra. Se você diz que a Série A tá difícil, e a Série B, a Série C e a Série D? E aí? O que passa esses clubes da quarta divisão no cenário nacional? Mas todo mundo quer ser presidente, todo mundo quer ser diretor, todo mundo quer ser treinador, o Brasil tá cheio de treinador e vamos esperar ver. As notícias acontecem, os fatos chegam e a gente pode anunciar muitos e muitos não. Tá bom? Não é isso, Léo? Você tá meio triste, não gosto de ninguém triste. Você tá bem, né? Tá legal. Tá bom. Desculpa, eu pensei que o senhor tava meio triste. É, vocês estão rindo aí, né? Vocês estão rindo de Léo, de mim não. Tá? E vamos esperar. A Série A teve uma partida ontem. O Atlético Mineiro empatou em casa na Arena MRV com o Bahia 1-1. E muita gente chorando aí. Ah, porque não foi pênalti, porque foi pênalti, porque não foi falta, porque foi gol, porque não foi falta, não foi gol. E é uma confusão. Eu já disse a umas duas ou três personalidades pessoalmente. Não venha discutir certos assuntos de paixão. Porque a paixão, às vezes, ela se torna uma decepção. Eu não gosto muito da paixão, não. Eu gosto das coisas, gosto das pessoas, gosto do ser humano, mas a gente vai levando a maré como ela vem, como pode a gente se aproximar dela. É isso? Pronto, são 13 horas mais 12 minutos. E hoje tem mais jogos, hoje tem muita novidade. Eu sei que o Bahia hoje é o sexto colocado. Está na frente de São Paulo, de Botafogo, de Atlético Mineiro, de Corinthians, de Cruzeiro. E será que vai cair grandão? Os grandões vão cair esse ano de novo? Vamos esperar. É isso. E na Copa Sul-Americana nós tivemos resultados surpreendentes ontem, né? Campeonato Sul-Americano. Resultado surpreendente. E a gente vai falar também sobre a Sul-Americana dentro do bate-papo esportivo, tá certo? Pronto. Se você quer saber demais, deixa o rádio ligado.

Caio perdeu para o Tigre por 3-0. O Sport Cristal e Bragantino jogam hoje. Universidade Central 1, Santos 4. Mas dentro do placar esporte falarei e os jogos vão acontecer. França, o Bahia está priorizando os garotos porque é o futuro financeiro do tricolor. Não, não é do Bahia, é da SAF, é da empresa que toma de conta do Bahia, que é a dona, né? França, o Intermunicipal já tem data, provavelmente a notícia está chegando extraoficial, tá? Alguns presidentes de liga me falam que o congresso é dia 8 e no dia 16 começa o campeonato intermunicipal, tá? E a gente vai esperar ver esse campeonato intermunicipal. Muitas seleções não vão disputar a competição, mas tem muitas que estavam fora que vão disputar. E nós vamos estar presente com a notícia aqui diariamente no Bate-Papo Esportivo para vocês. Né, Lenito do Quebra-Queixo? Alô, Lenito do Quebra-Queixo, tá? Você gosta de quebra-queixo, Léo? Gosta, né? Também Léo gosta de tudo. E aos aniversariantes de hoje, uma boa torta de chocolate, um bom doce de chocolate para vocês. E se não tiver bolo de chocolate, pode arranjar um bolo de dinheiro, né, meu amigo Pacheco? Alô, Pacheco? Tudo bem, Pacheco? Tá? E a gente vai levando. França vai começar nesse domingo a Copa Master de São Félix. A tabela está pronta. A informação hoje chegou, oficializada. Agora terá reunião hoje. Vai começar domingo. Se for começar domingo, a gente fala amanhã. Se não for, a gente fala quando é. Mas está pronta tudo. A prévia é para estar. É só marcando a data do começo da Copa Master. A Copa Rural está em alinhamento, a seleção São Félix continua treinando e a prefeitura dizendo que vai fazer uma das maiores festas na Copa Master. Até que me chamaram para jogar, mas alguns motivos me levaram eu levar o conhecimento do meu empresário, que esses dias eu estou fazendo tratamento de saúde bucal. Tá? Tem uns tratamentos de saúde bucal. E aí, quem tem problema de saúde bucal não pode jogar bola. Se você fizer extração de dois, não pode. Se fizer de um, não. E aí você tem que trabalhar em cima do motivo do problema e da situação. É isso? É isso aí. Outra coisa que me chama a atenção. Porque esse jogo está pior do que o que posso imaginar. Tabela banguela da Série A. Não. Porque a Série A é o seguinte, parou, a 19ª rodada começou na última quinta-feira, dia 16, jogou Botafogo, jogou Vitória, jogou Fluminense, jogou Mirassol, jogou Atlético Mineiro, e hoje tem Curitiba, tem Palmeiras, tem São Paulo, tem Atlético, tem Internacional, tem Cruzeiro, tem Chapecoense, tem Flamengo, e amanhã é dia do Corinthians e Remo. França e o Vitória volta a jogar quando? Remo e Vitória jogam domingo às 19h30. Mas antes disso, o Vitória visita pela quarta rodada nesta quinta-feira, dia 23, a equipe do Botafogo lá no Rio de Janeiro. É muito futebol e eu não quero que ninguém dizer, ah, porque o time está cansado, o time está não sei o que, papapá. É muitos jogos, muitas contusões, afastamento. E já viu como é que é. Tá certo? Pronto. Outra coisa que chama muito a atenção aqui é que agosto tá chegando. Eu quero mandar um abraço aqui para Branco do Táxi, Salvador, Santa Amaro, Cachoeira, São Félix e Muritiba. Vice-versa, estou de vice branco hoje. Alô, Branco do Táxi! Gente boa de primeira qualidade. E tá entrando agosto, as mensagens, segunda-feira, se Deus quiser, está no ar. Todas as mensagens, se Deus quiser. E toda a padaria central e padaria Maná. Alô, Tó! Obrigado pela mensagem do mês de agosto dos pais. E falar de Aldo da Secretaria de Obras. Alô, Aldo! Um abraço para você. Tá ligado, né, Aldo?
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0: 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Falar também de Dinho de Félix, da Câmara Municipal de Muritiba. Alô, Dinho de Félix, saudoso Dinho, na Câmara de Vereadores, é Dinho da Câmara. E Marquinhos e Vinicá, no Caminho de Cachoeira. Alô, Marquinhos, alô, Vinicá, alô, Dó. Um abraço a vocês. 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E a Escola São Luís, através da sua direção, alô, Rogério, deseja também a todos os pais, mas de segunda-feira vai cair bonitinho no seu ouvido, na sua audiência, não é isso? É isso aí, tá certo? Outra coisa que me chama muita atenção, França, os estádios de futebol tão bom para a prática do futebol, eu não posso dizer o que eu não vi, mas as informações que tem, que os estádios estão bem, os estádios de futebol da região tá bem. Eu conheço um campo de futebol lá na Fazenda Pilar, no município de São Félix, que não tem gramado melhor do que aquele. Ali é um Maracanã, tá certo? Pronto. Muritiba tem muito campo bom, São Félix, Mangabeira, Cabaceiras. Como é que tá aí Cabaceiras? Tá bem o campo? Eu não quero ser assessor, respeito meus colegas assessores de comunicação dos municípios, não estou me referindo a esse, aquele, a quantidade grande. Eu não quero ser assessor de comunicação, mas não lhe chamaram, como é que você vai ser? Não. Porque, preste bem atenção, você é como a seleção brasileira, você é convocado, mas só vai jogar se a sua empresa patrocinadora disser, ele tem que jogar, ou alguém disser, ele tem que ir a campo. E eu não vou estar sendo assessor, com todo respeito, para chegar e dizer, não, você não vai falar que Léo Matheus vai ficar de fora desse campeonato. Ah, mas Léo Matheus tem que jogar. Não, não, aí botar a palavra na minha mão, na minha caneta e no papel, aí fica ruim. E aí eu prefiro, você sabia que não sei o que, papapá. Eu tô sabendo de tudo, mas não posso falar. Porque, mas tem que falar. Você tem que falar que você tá fora do microfone, você fala o que você quiser. Mas eu não posso falar, porque na hora H vai dizer assim, eu não falei não. E como é que eu vou dizer que foi Léo Matheus que falou? Aí fica, aí não dá, tá? E a gente já sabe como é que é, né? A turma boa do café, a turma do café. Chico do Bahia, Negro de Crispim, William, fica na tua, tá, William? Júnior da JR, Geraldo Moraes, Mano, Marco da Liga, uma turma boa aí, Roque do Leite, essa turma boa, João de Fraga. Alô, William, tá bom pra você? Tá bom pra você, não tá bom pra mim, siga seu caminho e estamos conversando, tá certo? É isso, pronto, tá certíssimo. Alô, Zilton Rocha, alô, Gilmaci, alô, Gildásio. Um abraço a Leni do Quebra-Queixo, um abraço a minha amiga Camila. Ela é sobrinha de Ney Argentino e de Toninho do Saudoso Bicicleta. Minha amiga Camila. Alô, Camila! Um abraço. E um abraço a Cristiane e Rosicleide lá em São José do Taporã. Um abraço, tá? Um abraço a seu Agapito, Dona Selma, Adriana e família e todos os São Joséenses, tá certo? São 13 horas mais 24 minutos. O senhor vem com um blocão que daqui a pouco a gente volta. 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Alô, Zé Pinóquio, Josi, Tati e Besouro. 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
0: São 13 horas mais 29 minutos e nós estamos aqui na 105.9, a Rádio do Bem, Vox FM, um projeto missionário das Igrejas Assembleias de Deus da Bahia, presidente pastor Valdomiro Pereira da Silva, a gestão e direção do pastor Edson Santos. Alô, Léo Matheu, tudo bem? Daqui a pouquinho vem Gesiel e você fica ligado 24 horas na emissora que traz toda a paz, toda a felicidade, a palavra de Deus, tudo de bom para vocês, não é isso? É isso aí. Quero mandar um abraço a todo o pessoal das zonas urbanas, zona rural, cidades, comunidades, capitais, outros estados pelo Brasil, sintam-se abraçadas e abraçados. Continue sabendo que a paz é a melhor coisa que tem e a gratidão é uma coisa divina e Deus no coração, tá certo? Vamos conferir o que foi que aconteceu, vai acontecer, estará acontecendo, Léo.
1: Vamos conferir o grande placar esportivo no Brasil e no mundo.

Série A, na sua 19ª rodada, aconteceu já muitos jogos e foram os resultados e os confrontos foram esses. Botafogo 2, Santos 1 na última quinta-feira, dia 16. Nós tivemos também Vitória 1, Vasco 0 na quinta-feira, dia 16. E na sexta-feira, dia 17, Fluminense 1, Bragantino também 1. Na sexta-feira nós tivemos um Mirassol 2, Grêmio 1. E na noite de ontem, Atlético Mineiro 1, Bahia também 1, lá no estádio Arena MRV em Belo Horizonte. Atlético 1, Bahia também 1. Hoje teremos a complementação da rodada no estádio Major Antônio Couto Pereira em Curitiba, às 19h30, Curitiba e Palmeiras. Lá no estádio Cícero de Souza Marques, em Bragança Paulista, São Paulo e Atlético Paranaense jogam 21h30. E no estádio da Grande Beira Rio, em Porto Alegre, 21h30, Internacional e Cruzeiro. Ainda na Arena Conda, hoje, 21h30, Chapecoense e Flamengo. E amanhã na Arena Neoquímica, em São Paulo, Corinthians e Remo, às 19h30. A classificação, a 19ª rodada não concluída, a primeira fase ainda não foi fechada 100%, mas os 10 primeiros, Palmeiras 41, Flamengo 34, Fluminense 32, Bragantino 30, Atlético Paranaense 30, Bahia é o sexto com 30, o sétimo é o Coritiba com 26, o oitavo é o São Paulo com 25, o nono é o Botafogo 25 e o décimo é o Atlético Mineiro com 25. 11º Vitória 25, 12º Corinthians 24, 13º Cruzeiro 24, 14º Internacional 21, 15º Santos 21, 16º Grêmio 21 e o time do Vasco é o 17º com 20. 18º Mirassol, 18º Mirassol com 19, 19º Remo com 18 e o 20º é a Chapecoense.

Também é destaque na sua rodada que a bola rolou e a rede balançou. 19ª rodada ontem no estádio Jorge Ismael de Biasi, Novo Horizonte de São Paulo 0, Criciúma 1. Nós tivemos na ressacada Avaí 2, América Mineiro 1. E tivemos também mais partida, e aqui você fica sabendo de tudo. Vila Nova 2, Fortaleza 1, lá em Goiânia ontem. Hoje, German Kluge em Ponta Grossa, às 19h30, Operário e Ponte Preta. No Presidente Vargas, em Fortaleza, 19h30, Ceará e CRB. Nós também teremos hoje, no Alê Pinheiro Serrinha, em Goiânia, Goiás Esporte Clube do Recife, 20h30. Hoje, no Estádio Esporte da Sorte, lá Aflitos, nos Aflitos em Recife, no estádio lá de Barra dos Carvalhos, Aflitos, tá? Porque eles botam cada nome, Náutico e Londrina 21h30. Nós teremos na Arena Sicredi amanhã em Minas Gerais. Nós teremos amanhã, dia 23, 19h30, Atlético e São Bernardo. Amanhã na Arena Pantanal em Cuiabá, às 20h30, Cuiabá e Atlético de Goiás. Amanhã também na Arena Micreto, Santa Cruz, Ribeirão Preto, 21h30 amanhã, Botafogo, Ribeirão Preto e Juventude. A classificação da Série B é a seguinte na sua 19ª rodada incompleta. Criciúma 39 é o primeiro, segundo é o Vila Nova 34, terceiro é o Juventude 32, quarto é o Operário de Ponta Grossa do Paraná 32, quinto é o Fortaleza 31, sexto é o Novo Horizontino com 30, sétimo é o Goiás com 28, oitavo é o São Bernardo com 27, nono é o Sport 27, décimo é o Atlético de Goiás com 25, 11º Cuiabá 24, 12º Atlético 24, 13º CRB 23, 14º Náutico 21, 15º Botafogo São Paulo 21, 16º Londrina 20, 17º Avaí com 20, 18º Ceará com 19, 19º Ponte Preta com 8 e o 20º é o América Mineiro com apenas 8 pontos. A Série C e a Série D só no final de semana. E hoje, não, seu Francisco, amanhã, pela quarta rodada, amanhã o Vitória entrará em campo no Rio de Janeiro contra o Botafogo. Amanhã, às 19h30, Botafogo Vitória, quarta rodada da Série A em jogos atrasado. E no domingo, o Vitória joga às 19h30 lá em Belém do Pará, no estádio Mangueirão, com Remo às 19h30.

Já na Sul-Americana, nós tivemos ontem nós tivemos jogos Nacional do Uruguaio 0, Tigres 3. E nós tivemos também outra partida, Universidade Central 1, Santos 4. É isso? Pronto. E aí você já fica sabendo de tudo. Hoje tem Sport Cristal e Bragantino. Nós teremos hoje Independente de Medellín versus Vasco. Nós teremos amanhã Santa Fé e Caracas, Bolívar versus Grêmio e Boca Juniors recebe Orígues.

E o Campeonato Baiano da Segunda Divisão, você já sabe que nós teremos jogos de ida e volta. Teremos domingo. Domingo, SSA e Bahia. SSA de Salvador e Fluminense, no estádio Alberto Oliveira, às 15 horas. E o jogo de volta será no dia 2/8, às 15 horas, no estádio Alberto Oliveira, em Feira de Santana. Dois jogos, duas decisões, para saber quem é primeiro e segundo lugar. Ambos já subiram para a Série A do Baianão. E vem aí a Copa Master de São Félix, que tem o apoio total da Prefeitura Municipal de São Félix, do esporte, na cultura, no social e na comunidade.

0: E de placar esportivo para hoje só, eu quero abraçar aqui todo o pessoal que está ouvindo a gente lá em Cruz das Almas, a Jacense, um abraço a Regina, irmã de Carlos Silva. Alô, Regina, um abraço a você, a Carlos Silva. Um abraço a Cristiano, vereador em São José do Taporão. Um abraço a Kel, vereador. A Rose Cleide, a Robson, a todo mundo. Quem eu esquecer, sintam-se abraçados, tá bom? A Luciano de Luzinho. Um abraço a Lenito Quebra-Queixo, minha amiga Camila. E um abraço a todas e a todos. Um abraço ao pessoal de Feira de Santana. Feira de Santana é uma cidade recheada de todo o território nacional. Tem gente do Ceará, da Paraíba, do Rio Grande do Norte, Pernambuco, do Piauí, do Maranhão, do Amazonas, de todo o território nacional e internacional também. Feira de Santana, que é uma cidade mista de gente boa, tá? Salvador e região metropolitana também maravilhosa, Santo Amaro, né? Um abraço a você. Eu gostaria de saber dos santamarenses, vai ter a seleção no campeonato intermunicipal ou não? Porque é o seguinte, fica todo mundo calado, ninguém fala nada. E eu já tô cheio de tanta... Tem uma cidade aí que diz que vai disputar. E eu perguntei ao presidente, ele disse, eu não tô sabendo disso não. E a Federação Baiana só faz a inscrição na seleção se for através da Liga do Presidente. Como é que diz que vai disputar e o presidente não sabe? Aí é a raposa tomando de conta da galinha. É a raposa tomando de conta da galinha. Você já viu falar essa história? Aí não dá, é como aquele colega da gente, eu não vou falar o nome dele não. Aí não dá, aí não pode, não deve. Aquele que diz assim, gente boa de primeira qualidade. E eu já tô cheio, gente. Você todo dia vê conversas que não tem nada a ver uma coisa com a outra. Aí eu pergunto, presidente, a seleção vai entrar? Não tô sabendo não. Se alguém quiser colocar, coloca. Eu digo, mas não pode, presidente, só coloca através do senhor, de que o senhor é o presidente da Liga, eleito com validade por tanto tempo. Não, mas quem quiser botar, bote. Mas a federação não aceita, não adianta, tá? E eu vou trazer mais detalhes da federação também, viu? Aí a raposa tomando de conta da galinha. Não tem aquela pessoa que... O que solta a língua é maior do que a boca? Se a cobra morder, quem vai morrer? A cobra, que é veneno puro? E aí? Ai, ai, ai, ai. O mosquito não vai morder ninguém, não vai dar picada em ninguém. Vai primeiro sair os filhotes da água. E da água é que vem um perigo. Eita, são 13 horas mais 41 minutos... E a gente vai aprendendo. Alô, vocês aí de Cachoeira, de todos os bairros de Cachoeira. Cachoeira é uma cidade linda, maravilhosa, um povo bom. São Félix, maravilhosa. A zona rural de São Félix é uns amores. Mangabeira, Cruz, Maragogipe, São Gonçalo, Conceição da Feira, Cruz das Almas. É uma cidade Castro, alô, Nicinha, alô, Paulo. Ah, é isso aí. Alô, minha amiga Gal, um abraço a você, Gal. Aniversário sem bolo de chocolate, sem bolo de dinheiro, não dá, não pode, tá bom? Minha amiga Gal. E outra coisa, França, quem convidar você para comer um bolo, uma torta em Salvador, qualquer cidade da Bahia, eu digo, claro que eu vou, porque eu sou apaixonado por torta. Torta e chocolate. Se não tiver a torta de chocolate, não tiver um bolo de chocolate, pode ser um bolo de dinheiro, né? Chega outra aqui, França, você pode me dar o telefone de branco do táxi? Não, não dou o telefone de ninguém, pra ninguém. Porque o telefone eu não posso dar, eu dou o número. Tá? E aí não dá. Não é isso? São 13 horas mais 43 minutos. Daqui a pouco tem ele. Como é o nome do programa que vem à tarde? Como é o nome do programa dele? À tarde, audiência fechada. Ele.
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0: É, rapaz. É Valmir Júnior. Eu quero saber de Valmir Júnior. Vai ter o jogo dos radialistas ou não vai?
2: Eu tô curioso.
0: É, você é curioso, mas não joga nada. É, eu vou chamar esses meninos pra prestigiar o jogo, a partida. Ele disse que já jogou no, na base do Vitória. Base aérea, você deve ter jogado na base aérea de Salvador. Porque no Vitória eu nunca vi falar quem é Valmir Júnior. Não, nunca vi falar. É, e aí? Aí dá pra rir, né, Mané do Táxi? Interessante, Mané do Táxi é Bahia e o Neto é Vitória. Aí não dá. Alô, Dona Mara. Meus vizinhos maravilhosos. É, dá uma camisa do Vitória e andou Bahia pra Mané do Táxi.
3: Flamengo!
0: É, Flamengo é apaixonada da menina, como é o nome dela? É Paty. Alô, Paty! Ela... É isso, ela e Viviane Silva, tá bom? É, quem não é Bahia nem é Vitória, fica em cima do muro.
3: Assis,
0: eu não fico em cima do muro, sai fora. Sai fora. Tô nervoso, não, tô tranquilo, sai fora. Eu sou Vitória fora do microfone. No microfone eu sou Bahia Vitória, mas aqui eu não fico em cima do muro, eu fico na cadeira, sentado, tá bom? É melhor estar sentado que estar parado. E parado é a mesma coisa. Uns fica parado em pé, outros em pé fica sentado, tá bom? Deixa lá juntando tudo. Alô, Valmir Júnior! Valmir Júnior disse que vai fechar um jogo. Pode trazer os caras daí, que aqui a gente faz um time aqui. Aqui quem é que joga bola? Léo Matheu não, Léo entende fazenda. É, eu gostei aí, Léo. É, aí nesse. É, nesse dia aí vai ter tempo. É 40 minutos ou 45, pode dar mais 10 de acréscimo. Ah, o juiz. Esse Léo Matheu, esse Léo é uma figura, viu? Aí vamos assim. Vamos conferir tempo e placar. E o placar? Aí quando Valmir jogar 5 minutos, tá contundido. O goleiro, aquele goleiro, aquele... É, não, mas tem outro aí. Tem outro que é goleiro, mão de quiabo.
3: Reginaldo.
0: Não bula com o Reginaldo, que o Reginaldo tá quieto, viu? Mão de quiabo. É que nem Paulo Galvão, é um grande radialista, é um grande noticiarista, é um grande empreendedor, Paulo é um cara maravilhoso, Pedro, essa turma aí, mas não é goleiro. Eu digo, Paulo, você continua pegando no gol, eu só pego a bola. Eu digo, mas rapaz, um cara que não é goleiro vai pegar a bola pra quê? Ah, e às 13h15, 13h20, eu tô... 3h15, 13h20, eu tô frente ao ginásio esporte, praticando o meu esporte, que é bom. Pratique esporte você também, tá? Um bocado de mão de quiabo por aí. Alô, Zé... É Zé Roque, né? Da bomba... Não, eu não sou mão de quiabo, sou goleiro empresário. Expressa. Agora, esses dias aí, eu já avisei a minha empresária que eu vou fazer um tratamento bucal lá na clínica odontológica. Tá, com os profissionais de lá, aqui em Muritiba. Aí eu não sei, mas eu tô... Se tiver um jogo hoje, eu vou jogar. Agora, Valmir Júnior, vai ter o jogo, não vai daqui pra setembro? Porque dia 7 de setembro vai ter 3 Babi no estádio Paulino Lima. Assim falou o professor Beg da Escolinha. Alô, doutor Marcelo Matos, alô, Josuel. Um abraço aí pra todo o pessoal. Quem é que joga mais? Eduardo não joga. Eduardo já jogou. Eduardo já jogou? Essa turma aí, rapaz, os caras... o goleiro, aquele que anda na moto, tá? Aquele que diz que é delegado, radialista. Viu?
3: Reginaldo.
0: Deixe ele quieto, não bula com quem tá quieto, seu Léo Matheu. Diz que ele já foi um grande goleiro, mas se ele tem 1,60m, como é que foi ele um grande goleiro? Aí não dá, não pode. Tá? Eu vou fazer o quê? Eu vou esperar o tempo passar. Eu pratico meu esporte todo dia. Quem pratica esporte vive mais. Já passei dos 51, tá? E aí a gente vai, tá ou não tá, acima de 50, não é isso? É um problema. O senhor chegou preocupado aqui, chegou assim pensativo. Se o senhor quiser um bolo de chocolate, eu arranjo. Se o senhor quiser um bolo de dinheiro também, eu arranjo pro senhor, viu? Diz que o senhor é chegado a um bolo de chocolate. Eu tô sabendo aí.
2: Eu tô curioso.
0: É, você só vive curioso. Só vive curioso, tá? Tá. A chorona não deve estar ouvindo a resenha, né? Ela não tá ouvindo a resenha, Paty. O Flamengo vai jogar e eu tomara que o Flamengo ganhe. Porque se perder, é um chororô. Alô, dona Jane? Alô, Léo? Esse Léo é um mal fechada, viu, bem? Essa turma boa aí.
2: Deixa a vida dele.
0: Não, não tô bolindo da vida dos outros, não, rapaz. Tô bolindo da vida dele. Esse Léo, mas não é Léo Operador, não. Léo do Verdurão. Esse Léo, o esposo dona Jane, esse Léo é um mão de faca, mão fechado. Tá? Mão fechada.
3: Assis França.
0: Não, a minha mão, graças a Deus. Os dinheiros, os bolos que pega, sai, entra por um e sai por outra. Tá bom? Mas a gente vai indo embora, né, Léo? Eu quero dizer a você que estaremos sempre aqui de 13 às 14 horas para falar de tudo o que aconteceu. Demais, a bem da informação, estaremos sempre ao lado de vocês, trazendo Série A, Série B, Série C, Série D, Copa Estado, vai ter a Copa Estado da Bahia, o Intermunicipal tá para acontecer, tá? A Copa Master de São Félix vai acontecer, a Copa Rural, Campeonato Intermunicipal com certeza, certo? A final do Campeonato da Segunda Divisão começa domingo e termina no comecinho de agosto. E nós vamos informar a Copa do Brasil, a Sul-Americana, a Libertadores e América, a gente vai trazer, tá? E você que é presidente de liga de qualquer cidade, você pode ligar para cá, para Vox FM 105.9 e dizer, a seleção da minha cidade vai disputar. Agora, alguém não venha para cá dizer que a seleção vai disputar se a liga não vai fazer inscrição, não vai colocar. Porque a Federação Baiana de Futebol, por si próprio, já diz assim, aqui é através da liga, através do presidente. E aí tem um mandatário na Bahia que diz que não vai gastar com seleção não leva ninguém para cá nenhum. O senhor está certo? Eu vou dizer que o senhor está errado? O senhor é que tem que chegar... Na época das caminhadas, o senhor dizer, eu não faço isso, não gosto disso, não quero isso, não tenho condição disso, o senhor tem que chegar e dizer. Mas aí fica aquela conversa para boi dormir, que eu já estou cheio. Posso tudo, faço tudo, quero tudo. Ah, você é meu amigo, você é um cara fantástico, você é um cara maravilhoso. Mas com tudo isso e muito mais, eu vou embora. Esse foi mais um bate-papo esportivo comigo mesmo, Assis França. Ao lado de Léo Matheus, que vai dar continuidade, vem Gesiel com Dado Vox. Essa é a Vox FM 105.9, a Rádio do Bem, um projeto missionário das Igrejas Assembleias de Deus da Bahia, presidente pastor Valdomiro Pereira da Silva, a gestão de direção do pastor Edson Sano, vem Gesiel com Dado Vox. E eu vou embora. Que Deus o proteja e proteja a todos e a todas, a paz, a alegria, a felicidade, o amor, a consciência, a verdade, a gratidão e Deus no coração. Diga assim, se está tudo bem, eu faço parte do bem. Se eu estou bem, quero que todos compartilhem com o bem e com a gratidão. Um abraço, boa tarde, Léo. Até amanhã, se Deus quiser. Boa tarde.

0: acabamos de apresentar o bate-papo esportivo que deixou você bem informado e bem atualizado. Até o nosso próximo encontro. Obrigado pela audiência. 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
0: Carimbando e dando glória, feliz da vida, afinal de contas, estou na sua companhia. Estamos juntos aqui na Vox, a Rádio do Bem. Que bom, hein? Juntos mais uma vez, começando a programação da família, uma tarde de sucessos. Você estava aí na companhia do Assis França, bate-papo esportivo. A partir de agora tem muita informação, tem dicas, músicas de qualidade para você louvar. Vamos adorando juntos aqui na Vox e a palavra de Deus sendo ministrada. É o projeto missionário da Assembleia de Deus na Bahia. Presidência do pastor Valdomiro Pereira, coordenação Vox, pastor Arilson Santos. Eu sou o Gesiel Rodrigues, muito bom estar com você nesta tarde. Eu quero ouvir sua voz, quero ler aqui a sua mensagem, 71996-1059. Aqui você vai fazendo a programação comigo, indicando músicas, contando para mim como está a sua tarde e vamos juntos na alegria do Senhor, que é a nossa força, sabendo que toda boa dádiva vem de Deus. Então, aproveite bem essa tarde. Olá para você na zona rural, alô para você também na cidade, na Bahia, fora da Bahia e do Brasil, todo mundo convidado para fazer parte da festa. A casa é sua, a família é nossa, em nome do Senhor Jesus. Porque dele, por ele e para ele são todas as coisas, glória pois a ele eternamente. Chega para mais perto, porque aqui é o seu lugar.
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Sim, é tempo de cantar! E vamos cantando aqui na Vox, Eliane Fernandes, antes com Alexandre Magnani, Paulo César Baruc e Bruno Ramos, Deus é Bom! Já começou a programação da família, eu conto com sua participação porque é bom compartilhar todas as tardes aqui na Vox, na sua companhia. Alô para você que está no trabalho, bom serviço, Vox não atrapalha quem trabalha. Vox acompanha você também aí no seu serviço. Você que está nas estradas também viajando, boa viagem, obrigado pela carona. Você que está em casa, já arrumando as coisas, o almoço já terminou? Ainda não? O pessoal que está almoçando aí também, bom apetite, viu? Todo mundo ligado aqui na Vox, a família toda gosta da programação. 2:10. E vamos aproveitando bem este dia, essa oportunidade que Deus nos concede. Conheçamos e prossigamos em conhecer ao Senhor. Olha, cada dia é uma nova oportunidade para conhecer mais de Deus. Não se contente com aquilo que você já viveu ontem, com as suas experiências passadas. Prossiga em conhecer ao Senhor. Ele é uma fonte inesgotável de saber, de amor, de direção para as nossas vidas. Vamos prosseguindo hoje no conhecimento do Senhor Jesus, 2:11. Obrigado pela companhia, parabéns pela escolha. Cada vez mais, Ministério Atitude.

0: som da festa subindo, a glória descendo, mil graus, Renascer Praise. Aqui você está na Vox, está em boa companhia e valeu, viu? Você que nos acompanha também aí em qualquer lugar da Bahia. Tem muita gente no sudoeste também, fiquei sabendo. No litoral da Bahia, nem se fala, hein? Cidades belíssimas e todo mundo aí ligado na Vox também na internet. Vox é campeã de audiência na internet também. Você que já baixou o aplicativo Radiosnet, pode compartilhar nas redes sociais, hein? Vamos juntos aqui celebrando a vida. 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Estamos no ar 24 horas por dia. Vox FM. E a cada hora trazendo um clássico, uma canção inesquecível. Que bom lembrar experiências com Deus. Vamos à década de 80? 1983. De lá eu trago Embaixadores de Sião. Refúgio e Fortaleza. Você se lembra dessa canção? Toca no clássico também.
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0: Ele continua cuidando de nós. Shirley Carvalhais, Sobrevivi. Antes teve o clássico da hora, você ouviu Embaixadores de Sião, Refúgio e Fortaleza. Já já eu mando o seu alô, hoje vou testar seus conhecimentos também, mas agora convido aqui o pastor Joel Ribeiro, aqui tem Variedades.
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0: Olá, pastor, seja bem-vindo, muito boa tarde. Hoje trazendo um tema aqui, males que não têm remédio. Não é, pastor? Vamos ouvir aqui.
2: Olá, meu caro José Rodrigues, muito boa tarde. Boa tarde para você e para todos os ouvintes da Rádio Vox, a Rádio do Bem, porque Vox no ar é bênção no lar. Cada segundo sem Jesus é uma bênção que se perde e um perigo que se corre. José, eu trago essa reflexão, males que não têm remédio, né? Felizmente. Pese o avanço da medicina, ainda há muitas doenças que desafiam a ciência médica, né? Algumas ainda desconhecidas e mortais. Paralelamente, pese ao esforço das autoridades no sentido de combater algumas práticas que poderiam ser consideradas como doenças sociais e também espirituais, as práticas vão continuar, elas não vão desaparecer. Como, por exemplo, fake news, violência, feminicídio, estelionatos e outras coisas mais de intensidade e mais de má qualidade, né? Sobretudo o racismo, que é crime inafiançável. Olha, foi notificado recentemente, né, que torcedores argentinos no Morro de São Paulo, distrito de Cairu, na Bahia, né, celebrando a vitória do seu país contra a Inglaterra, uma pessoa de cor negra, brasileira, né, no caso, foi humilhada com gestos comparados aos de um macaco. Isso não é a primeira vez que acontece, né, Gisel? O fato teve e está tendo repercussão nas redes sociais e nos meios de comunicação, rádio e televisão. Não fiquem tristes com o que eu vou dizer. Este é um mal recorrente e permanente. Não tem remédio. É em Salvador, na Bahia, no Brasil e no mundo inteiro. Uma pessoa de boa índole e de boa formação espiritual jamais faria coro com os que discriminam outra pessoa, né? Discriminam outra pessoa por conta da cor da epiderme. Cada um tem o seu valor. Respeitar as diferenças seria o remédio eficaz para combater e, quem sabe, acabar, erradicar de vez com essa doença chamada racismo. Contra fatos, Gisel, não há argumento. Um grande abraço e até a próxima.
0: Até lá, pastor Joel Ribeiro. Belo comentário. Só Deus para mudar a vida de muitas pessoas, né? Que realmente, humanamente falando, não tem jeito. Como o pastor falou aqui, né? Males que ocorrem dia a dia e coisas lamentáveis. Sob todo aspecto, sob todo ponto de vista. Pastor, muito obrigado pela participação. Até amanhã, trazendo variedades aqui na Vox.

tijolinho por tijolinho. Vamos avançando aqui, vamos caminhando, aproveitando bem essa tarde. Alô, Alex Soares, passando por aqui. Antes teve Lázaro, só Deus. Agora, 15 minutos para as 3. Você está aí? Bom saber. Eu mando o seu alô.

0: lá, gente! Carimbando e dando glória! Alô, aqui pra você, Elísio Medrado. Alô, Erisvaldo. Daqui a pouquinho dá escutada aqui no seu áudio, viu? Valeu pela participação. Presbítero Manuel Carlos está em Cruz das Almas. Manda abraços aqui pra Israel em Castro Alves. Pessoal da congregação Adecal de São José, meus irmãos, Deus continue abençoando. Também Adecal no Bebe Água. Alô, Cruz das Almas. Jamila está em Belo Horizonte. Alô, Minas Gerais, hein? Valeu pela audiência. Andrelina de Simões Filho tá ligada na programação também. Gal em Muritiba, Deus continue abençoando, minha irmã. Val está em Governador Mangabeira, trabalhando, e a família ligada, né, Val? Georgina, Miguel, Miriam, Etevaldo em Cruz das Almas, mandando um abraço muito especial aqui para sua filha Vitória. Está em São Paulo, aniversariando hoje. Parabéns para você, Vitória. Deus continue te abençoando, acrescentando mais e mais em todas as áreas da sua vida, viu? Eliane está em Maragogipe. Minha irmã Carmelita em São Gonçalo dos Campos. Ela que já deve estar lá na Tarde da Bênção, né? Que ocorre aí todas as quartas na Assembleia de Deus em São Gonçalo dos Campos. Alô, Regina em Cruz das Almas. Abraços aqui pra amiga Mônica. Pronto, esse eu dou pessoalmente. Alô pra você em Cruz das Almas. Alô também pro Ivan Cláudio. Tá aniversariando hoje, é? É o sobrinho da Regina? Valeu, abraço pra você, Ivan. Parabéns, viu? Deus abençoe. Alô, Baiaco e família também. Daqui a pouquinho ouço os áudios que estão chegando aqui, viu? Ninguém fica de fora, a casa é sua, família nossa. 71996-1059.
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0: 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Sabendo que podemos passar por todas as situações. Podemos tudo naquele que nos fortalece. Erga suas mãos, agradeça a Deus por mais um dia. Continue aqui na voz.

0: Atenção e louvor! Vem com Josué! E a batalha continua hoje, hein? É luta, meu irmão! Mas vamos vencendo! Vem com Josué! Antes teve Davi Sasser, Tudo Posso! E daqui a pouquinho a gente volta aqui no Tarde Vox, programação da família, uma tarde de sucessos. Abra aquele sorriso bonito. Isso, sorria! Você está sendo amado, você está sendo amada. Jesus te ama! Até já, viu?
1: Hora certa!
0: Vox FM, 5 para as 3.
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0: Ótima tarde, gente! De volta aqui na programação da família, uma tarde de sucessos. Lembrando que se você crer, você verá a glória de Deus em sua vida. Abrindo mais uma hora de músicas com Isaac Marins. É bem melhor.
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lembrar de quando eu tinha 6 anos de idade. E eu lembro que dentro de uma igreja bem pequenininha, Jesus olhou para mim, uma menina improvável, que não tinha condição, que não tinha força para se levantar. E ele me deu uma promessa. Ele disse: Kellen, eu te levarei sobre essas nações. E hoje eu estou aqui como testemunho do Senhor para dizer que se ele fez a promessa na sua vida, ele vai cumprir, ele vai fazer. Descansa o teu coração, pois ele é fiel. Cante.

aí, Kellen Bianca, dono da promessa. Glória a Deus! Antes você ouviu Isaac Marins, é bem melhor. 3:11, tarde maravilhosa para você, sabendo que a promessa de Deus se cumpre. Aquilo que ele promete vai se cumprir em sua vida. Continue com a gente. Hoje tem palavra pastoral. Pastor Valdomiro Pereira ministrando as escrituras logo mais 4:30 da tarde, hoje com o tema A Vontade de Deus. Agora, vamos ficar sabendo? Vamos sim, vem comigo. Bem, gente, hoje eu vou falar de fuso horário. Pois é, cada país tem o seu fuso horário, mas o Brasil é tão grande, territorialmente, uma nação imensa, né? Continental. E o Brasil tem 4 fusos horários. Você sabia? Pois é. Então, a maior parte dos países, como eu já falei, só tem um fuso horário. Um mesmo horário para todo o território. No Brasil tem 4 fusos horários. Vou explicar. Olha, o horário padrão de Brasília, que nós usamos aqui também, né? Na Bahia, UTC-3. Então, 3:12 agora, UTC-3, viu? Tá 3:12, 15:12 da tarde. E abrange aí a maior parte do país, região centro-oeste, também o nordeste, sudeste, sul, enfim, grande parte do Brasil. Agora, tem o fuso horário também do Amazonas, que é menos 4 UTC, ou seja, eles estão uma hora menos lá, agora 2:13 lá no Amazonas. Sabia disso? Também tem o fuso horário do Acre, que é outra região do Brasil, lá eles estão UTC menos 5, ou seja, 2 horas a menos do que nós aqui no restante do país, né? Grande parte do país. Então, lá eles estão 1:13. Muita gente almoçando lá ainda, né? UTC menos 5. E por fim, tem o fuso horário de Fernando de Noronha, que fica na costa brasileira, e lá é utilizado menos 2. Ou seja, ao contrário, lá eles estão 1 hora adiantados. Lá já são 16:13, hora do lanche. Muito bem, você sabia disso? O Brasil tem 4 fusos horários. O país é grande, né? É. Fique sabendo, viu? Se você for viajar, já sabe, né? Vai ter que trocar o relógio. O relógio não, o horário, né? O relógio continua o mesmo. Claro que sim. Óbvio. Valeu! Aqui, você ficou sabendo. 105.9. E depois de tantos horários que eu dei, não

0: Uma nova história. Fernandinho, Deus tem novas chances. A cada dia, aproveite bem esse dia, essa nova oportunidade. Antes você teve Ningo Vieira, David Cairo, Emanuel. Vamos juntos aqui na programação da família, uma tarde de sucessos. 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E aqui a gente tem clássico a cada hora, canções inesquecíveis que lembram momentos especiais na sua vida. Vamos a 1997, essa canção que teve a primeira versão gravada em 1985 pela banda Sinal de Alerta. Porém, em 1997, Carlinhos Félix regravou essa canção, se tornou muito conhecida e marcou experiências com Deus. Creio! Passando aqui no Clássico da Hora.
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0: bem. Ouça agora o devocional de todos os que buscam a Deus. O título de hoje é Mudou. Leitura bíblica, Jó, capítulo 42, do versículo 10 ao versículo 15. Versículo-chave, Jó, capítulo 42, versículo 10a. Mudou o Senhor a sorte de Jó. Jó é conhecido por seu sofrimento. Morava em Uz, um patriarca rico que chefiava uma grande família e desempenhava o papel de sacerdote. Era íntegro em questões morais e sociais, também honesto e justo, mas nada disso impediu que ele tivesse lutas. Seu livro expõe o drama de um homem considerado piedoso e temente a Deus, mas que foi submetido a duras provas. Jó expôs seu lamento contestando os amigos que o acusam e a aparente injustiça do Criador. Quem poderia imaginar, então, que ao final a sua vida ainda mudaria tanto? A história de Jó antes dessas mudanças mostra como é a realidade do mundo quando seus conceitos não funcionam e entram em colapso. Assim, suas lutas revelaram a sua perplexidade. Não podemos negar que, embora com todos os destaques dados a Jó, ele também tenha sido um homem queixoso. Seus sofrimentos o levaram ao limite. Considerava-se inocente, por isso, dirigia-se com convicção a Deus. Capítulo 13, versículo 23, capítulo 16, versículo 17. Estava certo de que nem mesmo o Senhor encontraria nele algo reprovável. Capítulo 10, versículo 7, capítulo 23, versículo 10. Sentiu-se abandonado por todos. Capítulo 6, do versículo 13 ao versículo 15, e reclamou disso. Mas por fim reconheceu sua inferioridade. Assim, submeteu-se a Deus na humildade de sua condição de simples criatura. Entendeu que o homem não é dono de seu tempo nem de si mesmo e que o orgulho não leva a nada diante de Deus. Antes de Deus efetivar as mudanças na vida de Jó, este sofreu, mas também amadureceu e aprendeu a confiar no Senhor. Quando o próprio Deus lhe mostrou a realidade de sua soberania, Jó se calou. Capítulo 40, do versículo 2 ao versículo 5. Quando ele confessou sua impotência, Deus trouxe a mudança. É verdade que o problema do sofrimento é muito complexo e nem sempre comporta uma explicação. Mas Jó mostra que é possível ter esperança e acreditar na mudança. Embora poucos acreditassem na integridade de Jó, Deus o conhecia e, ao final, mudou sua história. Deus conhece você e, ainda que ninguém creia nisso, Ele pode transformar sua vida. Nada é tão complicado que Deus não tenha poder para mudar.
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2: A Rádio do Bem, agora 3h38, se prepara aí, porque daqui a pouquinho, quem responde primeiro?

0: Box, a rádio do bem. Drops é ele, ao vivo. Você ouviu também Isadora Pompeu, bênçãos que não tem fim. Agora 10 minutos para as 4, eu vou testar seus conhecimentos. Quem responde primeiro, atenção, celular na mão. Já tá aí? Já tá preparado? Preparada? Já respirou fundo? Pronto. Então, vai aí a pergunta. Olha, eu comecei a programação hoje citando um texto bíblico. Isso. Então, conheçamos e prossigamos em conhecer ao Senhor. Você lembra, né? Eu quero saber quem disse isso. Está no livro da Bíblia. Eu quero saber quem disse isso. Foi um profeta? Então, responda aí. Tem uma dica importantíssima aqui, viu? O nome dele começa com a letra O. Atenção! O nome dele começa com a letra O. Eu quero saber quem responde primeiro. Conheçamos e prossigamos em conhecer ao Senhor. Quem disse isso? Quem escreveu? Quem ensinou? É uma exortação, um ensinamento maravilhoso, né? Conhecer a Deus e prosseguir em conhecer, porque esse conhecimento nunca tem fim. A bondade do Senhor é eterna. A pessoa de Deus, ela precisa ser conhecida a cada dia. Então, conheçamos e prossigamos em conhecer ao Senhor. Quem falou isso? Quem ensinou? Eu quero saber. Já responderam? Foi. Olha, hein? Depois da dica aqui, o pessoal começou a responder. Valeu, hein? Primeiro a responder. Quem acertou primeiro aqui? Foi de Simões Filho. Andrelina, carimbaço especial, alô você em Mapele Simões Filho, ela acertou. Oséias, isso mesmo, nosso irmão Oséias, lá no Antigo Testamento, no livro de Oséias, capítulo 6, versículo 3. Você pode ler todo o contexto, tá certo? Valeu! Parabéns aí para Andrelina de Mapele Simões Filho, a primeira a responder. Alô aqui para Lidiane em Sapiaçu, também acertou. Josinete em Feira de Santana. Maria de Cruz das Almas, tá certinha, viu, Maria? Lene em Conceição do Jacuípe, acertou, Lene? Alô, Valde, Governador Mangabeira. Wanda Maria de Sapiaçu, acertou, Wanda. Regina de Cruz das Almas, mandou bem. Acertou também. Zenildo de Brejões, tá certinho, mano. Luiz de Simões Filho, também, né? Acertou. Valeu! Quem responde primeiro volta a qualquer momento aqui na programação Vox.
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0: Vox, a rádio do bem, continue com a gente, viu? Daqui a pouquinho eu volto aqui no Tarde Vox, programação da família. Uma tarde de sucessos. Continue mandando a sua mensagem, 71996-1059.
1: Hora certa.
0: Tudo igual na Vox, 4 para as 4.
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tarde repleta da paz de Cristo para você. Aí a gente continua aqui no Tarde Vox, programação da família. Uma tarde de sucessos.

Só o Senhor é Deus. O Quarto Homem, Gleison e Jane. Agora 4h14, valeu pela companhia nessa tarde. Eu lembro que daqui a pouquinho tem a mensagem pastoral, o pastor Valdomiro Pereira ministrando as escrituras aqui na Vox, já já 4h30, hein? Continue com

Ótima tarde, carimbando e dando glória na benção, hein? Alô pra você interagindo, participando. Alô aqui pra Zenildo, tá em Brejões, valeu, mano. Manda abraços aqui pro pastor Jurandir, pastor Kleber. Rayane está em São Roque de Ipirá. Alô aqui pra mamãe Ruth, o pai Irênio, pra irmã Raíssa, vovó

0: Alô aí pro Diácono Ademário, Denilson Pintor, toda a galera aí trabalhando nas oficinas, no Polivalente em Castro Alves. Marcelo Dona Meire na Metalúrgica. Alô Rosana Tamires do Quibe, Presbítero Laércio, também em Castro Alves. Rosa está em São Miguel das Matas, tá fazendo frio aí, né, irmã? Olha aí. Luiz, Mara, Garotinha Isabelle, família abençoada aí em Simões Filho. Alô Messias, está em Castro Alves, grande abraço pra você. Lázaro está em Barueri, São Paulo, gostando da programação também. Continue interagindo, viu? 71991615.
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aí, Tângela Vieira, tá querendo vitória? Antes teve Fabiana Sinfrone, Anderson Freire, Somos a Igreja. Daqui a pouquinho, Dr. Valdomiro Pereira ministrando as escrituras aqui na Vox. Eu lembro que hoje vamos ter também doutora Alda Veloso, uma médica em seu lar. Alô especial aqui nos estúdios para a garotinha Isabelle. Alô aqui para a Bela também, Mônica Costa, hein? Amanhã por aqui, né? 9 da manhã? Em ponto? Certo, então, encontro marcado, 4h25. Agora vamos de clássico, eu vou trazer mais uma canção inesquecível. Essa vem de 1984, a pedidos de lá tem Shirley Carvalhais, A Árvore da Cruz.

Palavra de Deus no livro do Gênesis, no capítulo de número 6 e o versículo 13. Está escrito assim: Então disse Deus a Noé: O fim de toda a carne é vindo perante a minha face, porque a terra está cheia de violência, e eis que eu desfarei com a terra. Meus amados irmãos e meus amados amigos, a vontade de Deus é que o homem seja feliz. A vontade de Deus é que o homem não tenha nenhuma necessidade e viva uma vida de sofrimento. Porque quando Deus fez o homem à sua imagem e semelhança, a gente observa que Deus lhe colocou em um jardim, aonde ali o homem tinha como sobreviver, inclusive sem nenhum tipo de sofrimento, e ao lado da sua esposa. Mas ao pecar, a Bíblia Sagrada nos mostra que o homem escolheu o pior, escolheu a morte, escolheu o sofrimento. Mas é importante também lembrar que apesar dessa escolha feita pelo próprio homem, o pecado e a morte, Deus, ele entregou o seu filho amado Jesus Cristo para resgatar o homem, para que o homem pudesse voltar a ter contato com Deus e, o mais importante, a certeza de um dia ir morar no céu com o Senhor. E aí, meus amados irmãos e meus amados amigos, quando o primeiro homem pecou, e já falamos que Deus não abandonou o homem, nós observamos nesse versículo que acabamos de ler. Noé, um homem que era temente a Deus, um homem que andava com Deus, em um momento muito difícil na terra. A Bíblia nos mostra Deus falando com Noé sobre a violência que estava acontecendo na terra. E interessante também é que os homens da época não enxergavam os males que estavam acontecendo. E no dia a dia eles se preocupavam em satisfazer as suas necessidades que a carne desejava. Não se preocupavam com o lado espiritual, não se preocupavam com a adoração a Deus, com servir a Deus. Inclusive, a Bíblia Sagrada nos mostra que nesses dias estaria acontecendo também o que aconteceu lá nos dias de Noé. E quem conhece a Bíblia, quem lê a Bíblia, quem conhece a Deus, pode ver que não está sendo diferente. A violência está se alastrando a cada dia e a cada momento. Você observa pessoas mostrando, pessoas sendo degoladas na própria televisão. E quantas pessoas estão morrendo a cada dia, envolvidas com roubo, com assalto, envolvidas com drogas. A violência está se alastrando a cada momento. Quantas mulheres são assassinadas pelos próprios maridos, quantos pais são assassinados pelos próprios filhos. Então, a violência está, sim, se alastrando por toda a parte. Então, não está sendo diferente daqueles dias de Noé. E Deus, então, chama a atenção para Noé, dizendo a Noé que o fim de toda a carne estava chegando. Por quê? Porque os homens tinham se envolvido ou estavam se envolvendo com a violência e com o pecado. Meus amados irmãos, nós conhecemos essa história. Conhecemos também o momento que estamos vivendo na terra. E a Bíblia Sagrada mostra que nesse momento a igreja pode ser arrebatada ainda hoje. Jesus Cristo está voltando. Ele vem buscar a sua igreja. Vai ser um tanto diferente
daqueles dias de Noé. A Bíblia mostra que Deus mandou Noé construir uma arca para que ele e a sua família pudesse se livrar da morte sobre as águas. E Deus ordenou que o mesmo também colocasse na arca um casal de cada animal. E foi o que Noé fez, obedecendo a palavra de Deus. Nesses dias, Deus fala com cada um, homem e mulher, para que se arrependam dos seus pecados, porque não dá para continuar no mundo em que vivemos com tanta miséria e, infelizmente, sendo até abraçado ou concordando com algumas autoridades, algumas pessoas que poderia, inclusive, defender a comunidade, defender o ser humano, mas infelizmente tem pessoas que ainda concordam com tais fatos. Inclusive, a gente sabe que existe no Brasil uma tendência muito forte para que seja aprovado o uso das drogas. O que é isto? É um meio de destruição do ser humano, porque nós sabemos que o uso das drogas leva as pessoas à violência, leva as pessoas à morte e à destruição. Então, estamos vivendo uma época bem parecida com a época de Noé. E a igreja não pode se conformar com este mundo. A igreja não pode aceitar o pecado que está aí. A igreja precisa se levantar e dizer que Jesus Cristo é o Salvador do homem, Jesus Cristo pode transformar o homem, e o homem, para ser transformado, precisa aceitar a Jesus Cristo como Salvador, reconhecendo que é um pecador e que precisa de Jesus Cristo para ir morar no céu com ele. E quando este homem aceita Jesus Cristo como Salvador, ele passa a ser uma bênção para a sua família. Ele passa a ser uma bênção para a sociedade. E aí, alguém pode até falar nesse momento: mas, pastor, eu conheço alguém que frequenta a igreja que não é assim uma bênção para a sua família. Olha, nós estamos falando de pessoas que aceitaram a Jesus como Salvador e que foram transformados. Por quê? Infelizmente, existem pessoas que se apresentam como cristão e não são. Pessoas que se apresentam como servo de Deus e não são. A própria Bíblia Sagrada mostra que nem todos que dizem Senhor, Senhor, entrarão no reino dos céus. O que significa? Nem todas as pessoas que estão frequentando igrejas são pessoas tementes a Deus. São pessoas que obedecem a Deus. São pessoas que têm certeza de salvação. Mas aquele que aceitou a Cristo como Salvador e reconhece a soberania de Deus e passou pela transformação do poder do Senhor, esta pessoa está sendo uma bênção. Ela se afastou de todos os males aqui na terra. Porque aquele que conhece a Deus, aquele que anda com Deus, ele obedece o mandamento de Deus. E o mandamento de Deus é amar a Deus sobre todas as coisas e o próximo como a si mesmo. Meus amados irmãos e meus amados amigos, na época de Noé, apesar de Noé ter avisado aos homens a necessidade do arrependimento dos pecados, para que os homens se afastassem da violência, eles não deram ouvido. Eles não deram importância. E a Bíblia Sagrada mostra que Deus confirmou a sua palavra. Veio o dilúvio. Os homens morreram sobre as águas. E a Bíblia nos mostra que quando os homens viram as águas subirem sobre a terra, a arca começou a flutuar. As pessoas bateram na porta da arca pedindo socorro, pedindo a Noé que abrisse a porta. Mas Noé responde que a porta Deus fechou. E a porta fechada por Deus, o homem não pode abrir. Então se cumpriu naqueles dias a palavra de Deus. E os homens que estavam envolvidos com a violência,
Os homens que estavam envolvidos com o pecado, com o roubo, com o adultério, com a corrupção, com todos os males, morreram sobre as águas. Nesses dias, meus amados irmãos, os pregadores, com compromisso com Deus, estão alertando aos homens e às mulheres para se afastarem também do pecado, para se afastarem de tudo que lhes agrada a Deus e viver uma vida para Deus. Volto a lembrar, a vontade de Deus é que você seja feliz. A vontade de Deus é que você ande com Ele. Você andando com Deus, você vai ser feliz e vai poder um dia morar no céu com Ele para sempre. Estamos vivendo também uma época de muitas reclamações. E nesse momento, principalmente, você verá alguém reclamando por todos os lados. Mas meu amado irmão, minha amada irmã, a Bíblia Sagrada também, ela mostra de que se queixa o homem vivente, dos seus próprios pecados. Você quer ter uma vida feliz? Escolha Deus. Ande com Deus. Faça a vontade de Deus. E você vai então viver feliz e um dia vai morar no céu com o Senhor. E esta é a vontade de Deus. Jesus prometeu que vem tirar um povo da terra. E a qualquer momento essa promessa vai se cumprir, como se cumpriu a palavra de Deus, mandando o dilúvio, vai se cumprir a palavra de Jesus Cristo, que nos prometeu, vim nos tirar desta terra para morar no céu com Ele para sempre. Que a bênção de Deus permaneça na tua vida, meu irmão e minha irmã, permaneça fiel ao Senhor. E você, meu amigo, que não tem certeza de salvação, aceita Jesus Cristo como teu Salvador, para ir morar no céu com Ele. Amém. Vamos orar. Maravilhoso Deus Pai que estás nos céus, eu te agradeço, Senhor, por mais esse momento. E te peço, Pai, que permaneça com a tua igreja. Permaneça abençoando o teu povo. Tu sabes, Senhor, o quanto o inimigo tem se levantado contra aqueles que te servem, contra aqueles que te adoram, contra aqueles que fazem a tua vontade. Mas tu tens sido um Deus maravilhoso para conosco. Nós cremos no teu poder, nós cremos na tua bondade, nós cremos na tua misericórdia. Visite a cada um dos teus servos nesse momento. Visite também a cada amigo, ó Deus eterno, e te peço, Senhor, que atenda às necessidades de cada um. Aqueles que estão enfermos, tu és o médico dos médicos, cure, Senhor, as enfermidades. Aqueles que estão enfrentando problemas na família, tu és o príncipe da paz. Aqueles que estão com dificuldades financeiras, de alimento, Pai Celestial, abre portas. Aqueles, meu Deus, que se envolveram ou estão envolvidos ou entraram pelo caminho da violência, pelo caminho da destruição, ó Deus, transforme essas pessoas para que eles possam ser uma bênção também na vida das demais pessoas. Deus, assim eu te agradeço por tudo. Amém.

0: Vox, a Rádio do Bem, tá aí com o som do Nengo Vieira. A gente encerra aqui essa edição agradecendo a sua participação. Foi bom estar na sua companhia. Alô aqui pro presbítero Luiz em São Félix. Lázaro está em Barueri, São Paulo. Abraços aqui pro Manuel do Táxi em Muritiba. Todos da Peniel aí em Muritiba também. Messias em Castro Alves. Abraços aqui pro pastor Zé Brito no Sítio do Meio. Presbítero Paulo Roberto em Castro Alves. Diácono Antônio Neri. Diácono Ademário, Raimundo Neri também. Alô, Bel do Leite, Vanildo do Gesso, tá ligado? Irmã Alta em Sapiaçu, Júcia Alice. Nossos irmãos do Círculo de Oração da Batista Nova Canaã em Sapiaçu também. Alô, garotão Nicolas e família em Conceição da Feira. Eu volto amanhã, se Deus permitir, 14h, na programação da família. Uma tarde de sucessos. Daqui a pouquinho tem doutora Alda Veloso, uma médica em seu lar.
1: Hora certa.
0: Vox FM, 4 para as 5.
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0: família Vox, alô pra você que se liga aqui na programação diferenciada da 105.9, a Rádio do Bem, a rádio que toca músicas, deixa você muito bem informado, traz a palavra de Deus viva e eficaz e também uma médica em seu lar. A partir de agora, Medicina no Ar, uma verdadeira aula com a doutora Alda Veloso, que já está aqui. Doutora, seja bem-vinda.
1: É, estamos juntos. Eita, coisa boa, não é? Nessa hora, a hora do cafezinho, a hora de relaxar. O que é que as pessoas fazem? Eles me perguntam muito o que eles devem fazer para ouvir o programa, dizendo que, telefonando pelo meu celular, dizendo o que é que ela faz para ouvir o programa. Explica aí para eles o que é que eles fazem para ouvir o nosso programa.
0: Pronto, é muito fácil. 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
1: Isso. Porque o nosso programa aqui na Vox é 24 horas. Começa de manhã cedo e não termina praticamente, porque vai virando cada 24 horas as mesmas pessoas. Você vai de manhã cedo logo com Valmir, depois de Valmir vem Moniquinha, cheia do poder de Deus, cheia da glória de Deus. É um programa muito agradável e ela só sai meio-dia, 2 horas da tarde. A partir de meio-dia até 2 horas da tarde, você se encontra Gesiel, o melhor sonoplasta da América do Sul. Menino cheio de Deus, novinho, mas tem muitos anos de rádio e faz isso de maneira maestral. Coisa linda de Deus. Quando termina o programa dele, 4 horas da tarde, 5 horas da tarde, começa o meu. E o meu vai até às 18 horas, a partir das 18 horas, Ulisses Menezes. Então, fique conosco. Essa é a rádio da família. É a rádio que tem muita coisa boa para conversar com você. Nosso pastor Valdomiro Pereira Silva é o grande patrocinador da Rádio Vox. Ele e a esposinha dele, pastora Lourdes, que amanhã de manhã vai estar na Liberdade. Olha aí o pessoal da Liberdade. E adjacências, amanhã pela manhã, a pastora Lourdes, a esposinha do pastor Valdomiro, vai estar aí na Liberdade e nós vamos estar juntos. Então, você não vai para o culto ver médico e nem fazer medicina, não é? Você vai para o culto, preste culto a Deus, adore a Deus, busque a Deus, confie em Deus. Deus é seu fabricante, não é? Quem fabricou Abraão? Brastemp é o dono da Brastemp. Quem fabricou o Chrysler é o dono da Chrysler. Então, quem fabricou você foi Deus. Você é de Deus. Quem lhe fabricou foi Deus. E quem fabrica é dono. Então, nós estamos lhe esperando, viu? A sua pergunta, a sua participação. Eu e o pastor Valdomiro Pereira e a pastora Lourdes. Gente boa, coisa boa de Deus. Estamos juntos à sua disposição até 18 horas, quando esse programa não termina, não é? É quando o Ulisses Menezes começa a fazer o programa dele. Fique aí conosco. Nós temos muita coisa boa para conversar hoje.
0: É verdade, doutora Alda Veloso, muitos assuntos, você tirando suas dúvidas. Já temos aqui vários áudios, então valeu pela participação. 71996-1059. Vamos começar com a primeira pergunta da tarde, doutora Alda.
2: Boa tarde, doutora Alda. Doutora Alda, eu queria saber, eu sou a Maria de Salvador, eu tenho 54 anos. Só que eu sinto muito calor no rosto. A senhora poderia me dar alguma coisa para mim passar esse calor? Boa tarde, obrigado.
0: Tá aí, doutora.
1: Ela está com a síndrome do climatério. O leigo chama de menopausa, o médico chama síndrome do climatério. Essa síndrome do climatério, ela tem tempo para começar e tem tempo certo para acabar. Então, você vai ter uma paciênciazinha até mais ou menos 55 anos, 60 anos, pronto, aí já acabou essa síndrome do climatério. Mas você pode usar medicamento, cuidado com medicamento para menopausa, viu? Cuidado com medicamento para climatério. Não é qualquer medicamento que você vai poder usar, não. Você vai usar medicamentos que não interfira na circulação, para não lhe dar dor de cabeça, para não lhe dar hipertensão, para não lhe dar AVC, acidente vascular cerebral. Para que você se saia bem, você tem que usar medicamento que não mexa com a pressão arterial. Então, medicamento para menopausa que não mexe com a pressão arterial são os Calman, não é? Calman, é magnésia de Philips, Calman, magnésia de Philips. A magnésia de Philips só são duas vezes por semana. Você só toma segunda noite na hora de dormir e quinta-feira, pronto, na hora de dormir. Uma colher de sopa. Se você tomar quantidade grande, vai dar diarreia. Então, para você não começar a ter diarreia, é uma colher só de sopa na segunda e uma colher de sopa na quinta. Pronto, passa todo esse fogacho, não mexe com a pressão arterial, não mexe com a coagulação do sangue, e aí você vai se sair bem, viu? Não pode curar uma doença adquirindo outra. Se você usar os hormônios, por exemplo, você vai aumentar a pressão arterial, você vai virar uma hipertensa, você vai ter muita dor de cabeça, você vai ter muita manifestação do sistema nervoso central, você vai ficar muito instável psicologicamente. Então, você precisa usar medicamentos que não lhe causem outro distúrbio. Outra coisa importante, grave isso, as mulheres que têm patologias mamárias, que têm alguma doença na mama, não pode de jeito nenhum usar hormônio. Não pode usar nenhum medicamento que contenha hormônio. Se você tem possibilidade de ter câncer de mama, se você tem caroço na mama palpável, tem também caroço axilar. Quem tem caroço nas axilas também não pode usar hormônio, porque alguns cânceres de mama começam nas axilas e dá metástase dali mesmo das axilas. Então, cuidado. Eu recebi de uma paciente, ela disse que, oh meu Deus, ela deu um nome às axilas. Ela disse, oh, esqueci. Sim. Sovaco.
0: Ah, tá.
1: É, que ela estava com umas gânglios linfáticos palpáveis, pelo que ela disse. Estava com muitos caroços embaixo do sovaco. Esse nome vulgar que as pessoas usam, a gente precisa nos familiarizar com ele.
0: É verdade.
1: É, para saber direito o que é que a paciente está falando.
0: Pois é, doutora. É,
1: tem tanto nome assim que eles usam, não é?
0: É verdade,
1: sim. Meu
0: Deus
1: do céu, que só Jesus. Então, é bom que você vá para o médico, faça citologia, colposcopia e microflora, que é o preventivo de câncer de colo de útero, porque você já disse que aí que você tem 50 anos, mais um pouquinho do que 50, não é? Então, você precisa fazer citologia, colposcopia e microflora. Vá fazer seus exames direitinho, é gratuito em alguns lugares, com

0: lá. Eu lembro que daqui a pouquinho tem Ulisses Menezes com as mais pedidas da programação. Temos aqui, doutora, mais uma pergunta, ouvinte anônima. Ela diz aqui que foi ao médico, mostrou o resultado da ultrassom. O médico disse que tinha um cisto na mama esquerda e que era necessário fazer punção. Ela gostaria que a senhora desse uma olhada aqui nesse exame. Ela tem 42 anos, doutora. Vamos aqui aumentar.
1: 42 anos.
0: É ultrassom mamária bilateral e a impressão diagnóstica aqui, cisto mamário à esquerda. Essa é a impressão diagnóstica.
1: Mas deixa eu lhe dizer uma coisa. Você está na pré-menopausa. Todas as mulheres na pré-menopausa têm cisto de ovário, de mama. Olha, cisto é tumor de água. É água. Todas as glândulas mamárias que serviam para secretar leite para o bebê, que virava leite, não era? Essas glândulas, quando a pessoa passa dos 40 anos, ela começa a ficar cística, a apresentar, são transformadas. Em vez das glândulas lácteas, vai ter cisto de mama. Se você for aspirar esse cisto de mama, a mama vai cair, fica uma pele. Por isso que o povo chama de mama de velho, não é? É feita de velha, de velho, porque cai a mama. Se você for aspirar esse cisto, eu, como você, eu não aspirava de jeito nenhum, porque é fisiológico. Toda mulher tem cisto de mama durante ou na pré-menopausa, todas as mulheres. Foi Deus que fez isso. Em vez de ter aquelas glândulas para poder secretar leite, você não vai mais parir, você já está na fase de 40, noenta, não é? Na fase doenta, então as mamas, as glândulas mamárias vão se tornar em cisto mamário. Muito obrigada pela participação. Não é doença. Cisto de mama não é doença. Cisto de mama é fisiológico. Muito obrigada. Que Deus lhe abençoe, abençoe e abençoe. Um abraço para meu pastor Gerson, daí da Paralela. Gerson, Deise e Loren. Gerson, Deise e Loren. Um abraço muito especial. Que Deus te abençoe, te abençoe, te abençoe e te abençoe.
0: Muito bem, doutora Alda Veloso, continua com a gente. Vamos aqui para mais uma participação. Eu lembro que se a sua pergunta ficar de fora hoje, amanhã tem mais. Então, você volta a participar porque são muitos ouvintes mandando pergunta aqui. Vamos para mais um áudio.
2: Doutora Alda, dá uma olhada nesse exame aí, ultrassom da próstata. Dá uma olhada aí para ver como é que tá, viu? Deus abençoe.
0: Pronto, o ouvinte aqui pediu, doutora, para a senhora dar uma olhada nessa ultrassom da próstata. Conclusão: próstata de volume aumentado, resíduo pós-miccional elevado, também apontando aqui.
1: Importante, resíduo
0: Miccional
1: pós-miccional
0: elevado.
1: elevado, importante.
0: Sim. Então, ele não diz aqui a idade, importante dizer a idade, né?
1: Porque o homem quando ele termina os 40, 80 e começa 50, eles aumentam a próstata. A próstata do homem cresce. O útero da mulher não cresce nunca, a não ser que ela esteja grávida. Se não tiver bebê lá dentro, o útero não aumenta. A não ser que seja câncer, que seja um tumor maligno, um tumor benigno, não é? Mioma grande, aí ela aumenta. Mas todos os homens têm aumento prostático depois dos 50 anos, 45, 50 anos, tem.
0: 74,
1: Ah,
0: doutora.
1: pronto, pronto. Tem a próstata aumentada, com certeza. E está na hora de acompanhar, fazer toque retal, acompanhar com serviço de urologia. É serviço de é urologia. Então você vai ter que ficar acompanhando e vai realmente ter aumento prostático. Isso aí é normal. Todo homem tem isso.
0: Tá bom, então, aí o ouvinte com os esclarecimentos da doutora Alda Veloso. Vamos interagindo, mais um áudio chegando.
3: Boa tarde, doutor.

0: Alda, eu falo aqui de Castro Alves. Ô, doutora, eu tô com o dedo, com as mãos, as duas mãos, e a mão direita eu sinto mais assim, dormência. Quando eu durmo e acordo, ele fica muito dormente. E o dedão, ele tá tipo assim, aquele osso que fica embaixo, ele. Tipo assim, ele estufou um pouco, e quando a gente passa a mão, dá pra ver o dedo assim, dá pra ver que ele estufou. Só que ele dói muito. E tem hora que quando eu dou um movimento que bate nele, ele fica assim, ele fica parado assim, ele vira aquela juntinha que tem no dedo, no dedão, e fica e dói, doutora Alda, dói, dói, dói, dormente mesmo. Aí ele vai voltando aos poucos, eu vou mexendo nele aos poucos, é que ele vai voltando. Mas é uma dor, doutora Alda, é uma dor imensa. Um dia desse eu escutei uma colega, eu vi alguém que mandou um áudio para a senhora falando de dormência, de outras coisas, e que a senhora indicou para ela comer banana, bastante banana, que fosse qualquer banana que fosse bastante. Aí o que é que eu estou fazendo? Estou comendo 3 bananas ou até mais durante o dia e a noite antes de dormir. Já fui no médico, eles pediram para eu fazer uma ultrassom. Só que eu levei para regulação e até hoje. Amanhã é que eu vou até ver como é que tá lá. Eles não me entraram em contato ainda comigo. Eu tô sentindo muita dor nas mãos e nesse dedo, mais ainda, na junta. Aí eu queria que a senhora me dissesse mais ou menos o que é. Eu tenho medo de ser fibromialgia. Entendeu? Eu tenho medo. Não vou mentir, porque eu cuido de meu pai de 88 anos e ele come pela sonda. E eu sempre fico com a seringa. Ele come de 3 em 3 horas. Aí eu tenho que estar também, eu não sei se são os movimentos repetitivos, que isso está causando minha mão também, não sei, né? Mas como é nas duas mãos, e essa mão à direita, que eu trabalho mais assim, o alimento de meu pai, é aquele que fica mais doendo e dormente. Eu queria que a senhora me dissesse o que é que eu faço, por favor. Um abraço, que Deus abençoe, abençoe a senhora, Ulisses e todos da rádio. Eu sempre vou em Salvador. E um dia eu vou procurar a senhora lá, viu, no seu consultório.
1: Amém. Que Deus te abençoe, lhe abençoe e te abençoe. Meu Deus do céu, é um prazer tê-lo vocês por aqui, nosso pessoal aí do interior, para nos conhecer melhor, para eu conhecer também vocês. É coisa de Deus. Nós ficamos felizes de ter vocês conosco. E nós estamos esperando a sua participação no programa, sua participação no consultório, sua participação no livro. Viu? 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E tem uma parte muito importante de medicina, de formas que as últimas páginas do livro é só 640 perguntas em medicina, perguntas, respostas, especialidades, tudo no livro nosso que vocês pediram tanto e que nós lançamos. Que Deus te abençoe amanhã de manhã, eu e a pastora, esposa do pastor Valdomiro, pastora Lurdinha, estaremos amanhã de manhã na Liberdade, Assembleia de Deus da Liberdade. Se você estiver ouvindo o nosso programa, vá para a Liberdade amanhã de manhã para nós nos encontrarmos pessoalmente. Nós te amamos, que Deus abençoe, abençoe, abençoe e abençoe. Nós vamos nos encontrar amanhã de manhã como ponto de encontro, Assembleia de Deus da Liberdade, não é, Gesiela?
2: Isso mesmo, doutora Alda Veloso, todos convidados para participarem dessa grande festa espiritual, todas as quintas, amanhã não vai ser diferente. Leve a sua família, círculo de oração na Assembleia de Deus, Liberdade, Rua Lima e Silva, ali pertinho do plano inclinado, todo mundo conhece, então vá e participe. Temos aqui, doutora, mais uma pergunta. A ouvinte diz que já há alguns meses ela tem uma cãibra de nó no pé esquerdo. Depois disso, ela ficou com o pé sem mobilidade, depois desses episódios de cãibra, e está andando até arrastando o pé. Ela não consegue andar mais normal, doutora. Sente muito peso na perna esquerda, não consegue mais mover o pé nem calçar a sandália. Então, o que deve ter acontecido? Pergunta aqui o ouvinte. Fez um raio-x, deu artrose. O ortopedista disse que não tinha nada no pé, que a parte óssea estava bem. Só passou aí um anti-inflamatório, mandou tomar um banho no pé, né? Banhar o pé na água quente, na hora de dormir. Será que vai ter jeito desse pé voltar ao normal? Pergunta aqui ao ouvinte, doutora.
1: É, mas ela falta fazer um exame chamado ASLO, proteína C reativa, mucoproteína e o FAN, para ver se é artrite reumatoide, se é reumatismo. Precisa fazer esse exame, ASLO, mucoproteína, proteína C reativa e FAM, FAM. Quando você fizer esses exames aí, você aí vai mandar para a gente olhar o resultado, porque é normal essa artrite reumatoide dar essa sintomatologia que você está falando aí. Agora, vou lhe dizer uma coisa importante. Geralmente, essas dores são falta de potássio, viu? E onde você encontra potássio é na banana. Se você comer banana 2 de manhã, 2 de tarde, 2 de noite, esse processo inflamatório da artrite reumatoide vai passar e vai deixar você boazinha, vai acabar essa cãibra toda. Cuidado com praia. Quem tem essas flacidez, essas dificuldades com essas dores terríveis, não pode ir para a praia, porque se der essa dor com você dentro d'água, provavelmente você vai se dar mal. Então, evite a praia enquanto você tiver com essa dificuldade com artrite reumatoide, dificuldade nas articulações. Então, nós estamos aqui à sua disposição para ajudar, arrumar. Um abraço para meu pastor Cleudson e Romeu de Oliveira. Romeu e pastor Cleudson. Que Deus abençoe, abençoe, abençoe. E abençoe meu pastor Rosa.
2: Egídio Rosa, sim.
1: Egídio Rosa.
2: Grande abraço aí, pastor
1: Egídio Rosa é uma bênção de Deus. Que Deus abençoe esse nosso pastor. A pastor Gideão.
2: Também.
1: E Gideão é uma bênção de Deus, coisa boa de Deus, grande escritor, uma pessoa assim de nível intelectual, maravilha, beleza de Deus. Meu abraço hoje vai para o pastor Gideão, coisa boa de Deus.
2: Muito bem, doutora, vamos aqui para mais uma participação, mais uma pergunta chegando.
3: Boa tarde, doutora. Ô, meu amor, eu moro aqui na Rua do Mundo Novo, meu nome chama Érica. Eu queria saber, meu amor, que eu tenho uma criancinha, porque está saindo só 4 carocinhos, 2 no pé, no ossinho do pé e 2 na mão, na juntinha da mão. O que será, meu amor, para a senhora me informar? Eu te agradeço que a senhora, a base de Deus, é os médicos dos médicos, que informa tudo a gente, que deixa a gente com o coração aliviado, despreocupado. Me ajuda aí, o que é que eu posso fazer, meu amor?
1: Que idade tem o bebê?
2: É bebezinho. Vamos perguntar. É sim, bebezinho. Qual a idade do bebê, ouvinte, por favor,
1: porque
2: nos informe aqui.
1: Eu acho que o importante aí é ela apresentar esse bebê ao serviço de pediatria. Pediatria, porque a maioria dos medicamentos para os bebês é de acordo com o peso corporal, é de acordo com a idade, é de acordo com o tipo de parto que teve, é de acordo com a amamentação, se está mamando do peito ou se está comendo outros tipos de alimento. Então, bebê é bom que você leve ao serviço de pediatria. As pediatras não erram, os pediatras sempre acertam. E as erupções de pele, você pode fazer o IgG, o IgM para herpes, viu? Veja se não é herpes. Tem criança que já nasce com herpes, porque a mãe é portadora, o pai também, então já nasce com a herpes.
2: Mas muito bem.
1: Tem jeito,
2: tem jeito. Tem jeito, sim. Vamos aguardar aqui ela responder, né, a idade da criança, se é um bebê, se é um menino. Então, vamos aí aguardar. Temos aqui uma pergunta, doutora. A ouvinte tem uma dúvida, né? O que provoca crises de epilepsia no adulto e como evitar essas crises? Ela mora em Salvador, tem 42 anos.
1: E, Bianca, uma pergunta interessante. Essas crises epilépticas começaram depois de adulto ou ela desde pequenininha já tinha o foco para crises epilépticas? Essa pergunta é muito interessante. Se tem desde a infância, não é? De 5 anos, 6 anos, 7 anos, ela já tinha as crises epilépticas ou se começou agora, depois que ela está na idade adulta? Olha aí para a gente, diga aí para a gente. Responda aí essa pergunta. Que idade você está?
2: Depois de adulta.
1: Foi? Depois de adulto que
2: sim,
1: começou.
2: Foi.
1: Pronto. Essa depois de adulto, você precisa do serviço de neurologia. Neurologia. E precisa de uma ressonância magnética. Eu disse ressonância magnética com acompanhante do serviço de neurologia. Porque é foco, é um foco no cérebro. Toda pessoa que tem crises epilépticas, elas têm um foco no cérebro. E para tratar esse foco no cérebro, só o pessoal que já está acostumado a fazer, não acostumado a tratar o foco cerebral. Epilepsia é foco cerebral. Esses epilépticos não pode ficar sozinho, não pode sair sozinho, tenha muito cuidado com as pessoas que são portadoras de epilepsia e, com certeza, o serviço de neurologia. Quando você tiver a central de regulação lhe der um número, é só você dar um número para a gente que a gente facilita encontrar com o serviço de neurologia. Muito obrigada, que Deus te abençoe, te abençoe, te abençoe e te abençoe.
2: Pronto, ela pergunta aqui onde encontra esse serviço. A doutora já explicou primeiro a regulação.
1: Regulação.
2: E depois com esse número, você fica mais fácil.
1: Você pega a guia. A guia é um APAC. O APAC, grave esse nome, APAC, que você pega no posto de saúde. Estando com a APAC na mão e já assinada pelo médico, você vai no posto de saúde ou na prefeitura do bairro. A prefeitura do bairro faz isso ligeirão. Com o papel pronto, assinado pelo médico, você vai na prefeitura do bairro, ela lhe dá um número. Com esse número aí, facilita muito nós pedirmos para eles fazerem ligeirinho, viu? Andar depressa. Você manda o número da central de regulação para a gente e nós vamos acelerar. Em nome de Jesus, que Deus te abençoe, te abençoe, te abençoe. 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
2: Muito bem, doutora Alda Veloso. A ouvinte que fez a pergunta, doutora, sobre a mão que dói, né? Quando ela serve o pai também, faz as atividades, ela não ouviu a resposta. A senhora recomendou alguma coisa nesse caso específico?
1: Foi o...
2: A ouvinte que estava com dores na mão.
1: Ah, sim. Olha, ela falou aí em ibuprofeno. De 600 miligramas, o anti-inflamatório, que ela falou aí. Mas, olha, os anti-inflamatórios, a maioria deles interferem na coagulação do sangue. Eles bloqueiam os rins. Então, sabe como é que eu faço com os pacientes que têm essas dores assim? Eu pego o ibuprofeno, que dá no posto, né? Dá de graça no posto, é de 600 miligramas, e divido em 4. O comprimido é enorme, grandão. Aí você divide ele em 3. Então você fica com 3 pedaços de cada comprimido. Os pedaços do comprimido você toma de manhã e pronto, não precisa tomar mais, porque você vai passar 24 horas sem dor e sem processo inflamatório. Durante 24 anos, não engula o comprimido inteiro, porque ele dá hemorragia, dá problema gástrico, ele não é para ficar tomando assim, porque ele também bloqueia muitos rins. Cuidado com seus rins. Divida o comprimido em 3 partes e tome uma metade dessas partes de manhã, depois do café da manhã. Ele interfere na coagulação do sangue, ele interfere nas hemorragias. Pode dar hemorragia. Então, cuidado com todos, né? Somente o ibuprofeno, não. Todos os medicamentos para a torácica, ele tem influência renal. Muito obrigada pela participação, que Deus te abençoe, te abençoe, te abençoe, porque o sucesso grande desse programa é graças a Gesiel Rodrigues. Gesiel Rodrigues é o melhor, é o concurso, é o melhor da América do Sul, é coisa boa de Deus. Eu já não sei fazer o programa sem Gesiel. Meu Deus do céu, eu já não sei, já fico toda atrapalhada, porque Gesiel é a alma do programa. Muito obrigada pela sua participação, que Deus te abençoe, te abençoe, te abençoe, e te abençoe de maneira gloriosa e grandiosa, não é, Gesiel?
2: Valeu, doutora Alda Veloso, vamos nessa bênção, que é a programação Vox, projeto missionário da Assembleia de Deus na Bahia, apresentando você agora com uma médica em seu lar. Se a sua pergunta não for respondida, ou às vezes você faz a pergunta e por alguma razão tem que sair, né, resolver uma coisinha, amanhã tem mais, hein? Doutora Alda vai estar aqui e você pode repetir também a sua pergunta. Ô, doutora, a ouvinte aqui é de Cruz das Almas, pergunta o que é bom para a azia.
1: Para a azia?
2: Sim.
1: Os antiácidos. Os antiácidos. Abuse dos antiácidos. Viu? E outra coisa, evite guaraná. Nunca mais tome Coca-Cola e guaraná, porque eles aumentam muito isso que você está chamando de azia, que é hipertrofia do suco gástrico, o suco que já existe colocado por Deus dentro do nosso estômago. Quem faz a dissolução do alimento, você mastiga e engole, né? Ele desce pelo esôfago e cai no estômago. Aí, no estômago, ele é recepcionado pelo suco gástrico. O suco gástrico tritura, transforma os alimentos em mingau, não é? Em uma pasta, uma pasta. Aí é que ele vai caminhar pelo intestino delgado. Aí é que ele vai ganhar um intestino delgado. Depois que você mastiga e é recepcionado pelo suco gástrico, ele vira uma papa e aí vai caminhando. Para você diminuir leite gelado, viu? Os antiácidos são magnésia de Philips e tem mais um bocado de antiácido. Só que antiácido nenhum funciona se você tomar guaraná, se você beber café. Café é um dos grandes inimigos do estômago da gente, porque ele faz proliferar essas substâncias que vão lhe dar grande quantidade de suco gástrico. Cuidado com a alimentação, cuidado com o que você está fazendo em relação a medicamentos. Não guarde o medicamento, não. Comece a usar do jeito que seu médico passou. O médico é um grande guardião da sua saúde. Não troque o medicamento, não deixe de tomar o medicamento, porque tem gente que tem a síndrome da medicina, não é? Ele acha que ele é médico, ela acha que ela é médica, então para de tomar o remédio, porque acha, médico nenhum trabalha com achar. Será? Não trabalha, não. Médico só trabalha com ciências exatas. Viu? Nós estamos à sua disposição. Que Deus te abençoe, te abençoe, te abençoe e te abençoe.
2: Vamos aqui, doutora, para mais uma pergunta. A ouvinte diz que a menstruação parou. Tem tempo. Ela tem 39 anos, já um tempinho ela não menstrua. Ela pergunta se tem ovulação ainda e chances de engravidar.
1: Quanto que idade é?
2: 39 anos.
1: Por que não? Tem chance, sim, de engravidar. A não ser que ela tenha grandes miomas, a não ser que ela tenha endometriose, aí vai dificultar. Se ela tiver também hipertrofia do miométrio, que é aquela parte que envolve o cérebro, não é? Miométrio. Então, envolve o cérebro. O útero, a parte interna do útero é forrada pelo endométrio. Aí, se você tiver algum tumor, algum caroço, algum mioma, endometriose, aí vai mesmo dificultar a gravidez. Mas é só confiar. Filho tem muito a ver com Deus, tem muito a ver com o Espírito Santo de Deus. É só pedir, que quem pede recebe e quem busca acha. Não é, Gesiel?
2: E isso mesmo, doutora Alda Veloso com a gente. E no caso, doutora, tivemos aqui também a pergunta ao ouvinte que tem dormência nas mãos. O que fazer nesse caso, doutora?
1: É isso que eu falei com ela. É ibuprofeno de 1.600 unidades, miligrama. Só que eu lhe falei, o ibuprofeno é um comprimido muito grande. Você vai precisar de fracionar ele, dividir ele. Então, você faz, dá uma abertura e dá a segunda. Divide ele em três partes. Porque no peso corporal nosso... Por exemplo, Gesiel, que deve ter aí uns 60, 70 quilos, porque ele é muito alto, de acordo com o peso corporal, o ibuprofeno vai lhe tirar essas dores. Você vai ficar com a impressão que ficou boa. Mas, entretanto, você nunca pode tomar o comprimido inteiro, porque ele faz hemorragia gástrica, porque ele bloqueia seus rins, porque ele não foi feito para ser ingerido do tamanho que ele é enorme.
2: Tá então, doutora Alda Veloso, com os esclarecimentos.
1: Não vai ter dor de mão nenhuma.
2: Ah, que
1: bênção. Não
2: vai
1: ter dor de mão. 24 horas, é 9 horas da manhã, tomar um pedacinho de ibuprofeno.
2: Tá, então, a instrução, ouvinte, já ouviu, né? Ela está em Castro Alves, perguntou e ouviu a resposta. Vamos aqui para mais um áudio pelo 71996-1059.
4: Doutora Alda, paz do Senhor, paz da senhora, paz Gisel, todos os ouvintes da Rádio Vox. Ô, doutora Alda, de uns dias para cá, estou sentindo muita dor na perna direita. Assim, umas dores assim na batata da coxa, da perna. E na dobra do joelho, quando dobra a perna. E aqui na parte da coxa, por dentro. Aí eu sinto assim que é muita dor mesmo, sabe? E aí, quando eu estico, para a dor, mas quando eu dobro a perna, dói demais. O que pode ser, doutora Alda?
1: Está parecendo com circulatória, viu? Com varizes de membros inferiores, com coagulação do sangue nos membros inferiores, para dar essas dores, esse desconforto, não é? Na panturrilha, nos membros inferiores. Isso aí você pode resolver com AS de 100 miligramas. O AS você encontra em qualquer posto de saúde. Você pode tomar às 9 horas da manhã, somente duas vezes por semana. Se você tomar segunda e quinta na hora da comida, na hora do almoço, você colocar um AS, vai melhorar a circulação do sangue nesses membros inferiores e vai lhe tirar essas dores, esse desconforto, viu? Existe ele comprado, viu? Existe medicamento para ajudar na coagulação do sangue, Diovan HCT, viu? Que melhora a circulação do sangue. Mas, entretanto, você pode usar também o AS, que é dado gratuitamente, e basta você tomar ele duas vezes por semana, na comida, na hora do almoço de meio-dia, que é a alimentação mais pesada, você coloca um AS. Pronto. E essas pernas aí vão ficar a beleza de Deus.
2: Tá aí, doutora Alda Veloso, isso, trazendo a
1: isso
2: resposta.
1: Isso não impede, sim, de você fazer um duplex scan. Duplex scan é um exame que diz a circulação do sangue nos membros inferiores. Qualquer serviço de angiologia faz duplex scan. Duplex scan, guarde essa palavra. Duplex scan é feito pelo serviço de angiologia e vai lhe dizer se tem alguma veia entupida aí nos membros inferiores e se tem possibilidade de retirada do coágulo nas cirurgias de angiologia. Que Deus te abençoe, te abençoe, te abençoe. E te abençoe, que saudade de vocês, nós nos amamos. Um abraço para os meninos lá de...
2: Maragogipe?
1: Maragogipe, também? Viu? Ah. E por favor, dá um abraço aí em nossa amiga que faz o serviço de assistência médica, a nosso pessoal de Maragogipe. Procura o pastor da Assembleia de Deus, diga ele que a doutora Alda quer falar com ele urgente. Por favor, quem estiver ouvindo esse programa, vá na Assembleia de Deus e diga ao pastor lá que nós estamos precisando de falar com ele urgente. E diga a Val, viu, que está aí também trabalhando, que faz o serviço médico, que dá assistência médica aí a vocês. E diga a ela que nós estamos mandando um abraço, uma homenagem especial para ela. É Vera. O nome dela é Vera, ela está aí fazendo serviço social, assistência médica, com urologista, com ultrassom, com ginecologia, com serviço de ortopedia, com serviço de exames complementares. Então, Vera, dá um abraço aí em Vera, porque isso que Vera faz é de Deus e é de Deus.
2: Já na reta final da programação, vamos aqui talvez para a última pergunta de hoje. Lembramos, se a sua pergunta não for respondida, você pode enviar novamente amanhã a partir das 5 da tarde.
5: Boa tarde, doutora Alda. Boa tarde a todos os ouvintes. Gostaria de saber qual a vitamina ideal para ganhar peso e para apetite para criança de 3 anos. Obrigada.
1: A criança de 3 anos, filha, se alimenta muito pela beleza do prato. Coloque chuchu cortado miudinho, coloque cenoura, coloque beterraba, coloque quiabo, tudo cortado bem cozidinho e cortado pequeno, para que ele mesmo vá pegando com a mãozinha dele e comendo. Porque essa inapetência é própria dessa idade. Se você quiser fazer uma homenagem, prestar uma homenagem ao bebê, como eu fazia com os meus, é só você fazer pirê de abóbora, que é bonito, junto com pirê de batata, que também é bonito. Esses dois pirê, você bota carne moída, não é? Bem temperadinha, bem cozida, e mistura com esse pirê aí de batata, pirê de abóbora. Sabe uma comida que os bebês gostam muito, que os adultos nem fazem questão, mas o bebê gosta? Pirê de banana da terra. Agora tem tanta banana da terra aí na rua. Pega ela bem madurinha, faz o pirê.
2: Sim.
1: E não coloque manteiga, não. Nem manteiga, nem margarina. Não coloque, não precisa. Machuca, faz o pirê de banana da terra e coloca carne moída em cima desse pirê.
2: Que beleza!
1: Três anos, come pelos olhos, pela beleza do prato.
2: Sim.
1: Ele não come somente se está gostoso, o que é que ele está comendo, que ele não tem nem noção do que é que está comendo, mas pirê, com certeza, bom resultado. Pirê de abóbora, pirê de batata, pirê de banana da terra. Pronto. E você bota um caldinho aí, de uma carnezinha moída, com certeza. Essa inapetência é própria dessa idade. Essa idade não faz questão de comida, não. A não ser que seja uma comida bonita, que chame a atenção dele. aí ele vai comer. Deus te abençoe, te abençoe, te abençoe e te abençoe. Que pena, o programa terminou. Eu vou ficar, doutora, com saudade desses ouvintes.
2: Sim.
1: É, um abraço do meu pastor Valdomiro e da pastora Lurdinha, a todos vocês que ouviram e participaram hoje do programa. E nós estaremos amanhã de manhã, às 9 horas, na Assembleia de Deus da Liberdade, fazendo um serviço de círculo de oração, resolvendo o problema dos deprimidos, resolvendo o problema daqueles que têm doenças e que estão em tratamento de câncer, de hemorroida, de intestinal, doenças intestinais. Então, conte conosco, amanhã de manhã, nós estamos na Assembleia de Deus da Liberdade, eu faço serviço médico lá. Você pode ir, que depois do culto nós vamos lhe atender. Deus te abençoe, te abençoe, te abençoe e te abençoe.
2: Valeu, doutora Alda Veloso, de volta amanhã, 5 da tarde, aqui na programação Vox. Eu lembro novamente, você que não ouviu a sua resposta, mandou aí a sua pergunta, mande novamente amanhã, às 5 horas. A doutora vai interagir com você aqui pelo 71996-1059. Daqui a pouquinho tem Ulisses Menezes com as mais pedidas da programação.

0: Hora certa.
1: Vox FM, 5 para as 6.
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2: Agora 6:01, uma excelente noite para você. Começando as mais pedidas da programação, aquelas músicas mais solicitadas durante o dia, retornando agora. 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

0: começamos com Fabiana Sinfrônio e Anderson Freire. Somos a Igreja. Uma boa noite para você que está ouvindo a gente, quem sabe pela primeira vez. Essa é a sua Rádio Vox, a Rádio do Bem. Agora 6h05 e continua.
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0: você ouviu Enchila e Suede Silva, Até Tocar no Céu. Agora 6h18 e continua.
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0: Aí você ouviu Nair Nani, Eu Vou Orar. Agora 6h37.
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0: Eu também vejo a mão de Deus. Ai de nós se não fosse a mão de Deus. A mão de misericórdia. Cristina Mel, a mão do mestre. Você ouviu Valquíria Nunes orando. 14 minutos para as 7. Vamos juntos até às 7.
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0: certeza, Renovo, Sara Farias, finalizando as mais pedidas de hoje. Eu sou Ulisses Menezes, vou ficando por aqui, mas volto daqui a pouquinho, às 20 horas, com Tempo de Amar. Na sequência, vem um rápido intervalo e a voz do Brasil. Uma excelente noite para você.
1: Hora certa.
0: Vox FM 6:56.
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0: Brasília, 19 horas.
1: Está no ar a Voz do Brasil. As notícias do governo federal que movimentaram o país no dia de hoje.
2: Olá, boa noite.
0: Boa noite para você que nos acompanha em todo o país.
2: Quarta-feira, 22 de julho de 2026.
0: E vamos aos destaques do dia.
2: Ampliado plano de apoio a empresas exportadoras afetadas pelas tarifas impostas pelos Estados Unidos.
0: Nova fase contará com 18 bilhões e 500 milhões de reais em linhas de financiamento para setores estratégicos. Gabriela Noronha.
3: Os recursos vão apoiar, por exemplo, empresas que querem manter suas operações enquanto reorganizam as vendas ou servir para a compra de máquinas e investimentos produtivos.
2: Violência contra a mulher. Brasil registra queda no número de feminicídios no primeiro semestre do ano.
0: Os dados foram divulgados pelo Ministério da Justiça e Segurança Pública, Márcia Fernandes.
4: O Brasil registrou 741 casos de feminicídio no primeiro semestre, uma redução de 2,5% em comparação ao mesmo período de 2021.
2: E hoje a Voz do Brasil completa 91 anos.
0: E vamos saber um pouco mais sobre a história do programa e a importância dele para os ouvintes.
5: Traz a informação precisa, sem distorção.
6: A gente traz uma referência afetiva no jornalismo brasileiro.
7: Falou na Voz do Brasil, para nós tá falado.
2: Hoje, na apresentação da Voz do Brasil, eu, Luciana Vasconcelos e Nazi Brum.
0: E acompanhe a gente ao vivo, acesse radiogov.abc.com.br ou o canal Gov na sua TV aberta.
2: Uma nova fase do Plano Brasil Soberano terá 18 bilhões e meio de reais em linhas de financiamento para atender empresas afetadas pelas tarifas aplicadas pelos Estados Unidos em suas exportações.
0: A medida também inclui empresas prejudicadas por conflitos internacionais, especialmente em países do Golfo Pérsico.
2: Entre os principais setores estão madeira, carvão, máquinas e equipamentos elétricos, cerâmicas, plásticos, calçados, papel e açúcar.
3: Com a assinatura da medida provisória, sanção da lei que criou o Programa Brasil Soberano, 18 bilhões e 500 milhões de reais serão liberados por meio de novas linhas de crédito. Segundo o ministro do Planejamento e Orçamento, Bruno Moretti, os setores atendidos foram divididos em três grupos.
8: Os afetados pelas tarifas comerciais, setores industriais estratégicos, como de químico, farmacêutico, setor automotivo, minerais críticos, fertilizantes e, por fim, um grupo de empresas afetadas pelas exportações para o Golfo Pérsico.
3: Do total previsto, 13 bilhões e 500 milhões virão do Tesouro Nacional e 5 bilhões serão aportados pelo Banco Nacional de Desenvolvimento Econômico e Social. O ministro da Fazenda, Dario Durigan, explica que os créditos serão liberados gradualmente pelo BNDES.
9: A gente está usando recursos que já foram mobilizados para o BNDES, em especial, por exemplo, no Brasil Soberano 1, e que não foram utilizados então. Nós vamos atendendo à medida em que a necessidade aparecer, avaliando a necessidade de maneira bastante pontual e proporcional.
3: Os recursos poderão ser utilizados em 6 linhas de crédito com juros entre 3% e 9,8% ao ano e vão apoiar, por exemplo, empresas que querem manter suas operações enquanto reorganizam as vendas ou servir para a compra de máquinas e investimentos produtivos. O ministro do Desenvolvimento, Indústria, Comércio e Serviços, Márcio Elias Rosa, destacou que o programa atende a uma reivindicação apresentada por 22 setores produtivos.
10: Uma reivindicação de todos os setores, para que nós tivéssemos essa linha de crédito, acesso a essa linha, capaz de aplacar um pouco. Nós vamos continuar lá no MDIC, dialogando com o setor privado, com todos os setores atingidos e não atingidos.
3: A tarifa adicional de 25% dos Estados Unidos sobre parte dos produtos brasileiros exportados ao país entrou em vigor nesta quarta-feira. A medida atinge itens como etanol, máquinas agrícolas, açúcar orgânico, calçados, vestuário, papel, máquinas elétricas e produtos de aço. A sobretaxa será cobrada dos importadores americanos no momento em que os produtos brasileiros entrarem nos Estados Unidos. Reportagem Gabriela Noronha.
0: E o Ministério da Pesca e Aquicultura informou que determinados tipos de peixes e crustáceos ficaram de fora da lista dos setores atingidos pela tarifa de 25% imposta pelos Estados Unidos aos produtos brasileiros.
2: Entre eles estão a tilápia fresca ou refrigerada, albacora bandolim e lagosta congelada.
0: Estão na lista de itens sujeitos à nova tarifa o filé de tilápia congelado e lagostas vivas, frescas ou refrigeradas.
2: A relação completa dos produtos está disponível em gov.br/MPA.
0: O Brasil registra 741 casos de feminicídio no primeiro semestre deste ano, uma redução de 2,5% em relação ao mesmo período do ano passado.
2: Os resultados foram divulgados hoje pelos Ministérios da Justiça e Segurança Pública e o das Mulheres.
4: Os dados são referentes ao período de janeiro a junho deste ano. O Brasil registrou 741 casos de feminicídio no primeiro semestre, uma redução de 2,5% em comparação ao mesmo período de 2025. Os indicadores são do Monitoramento Nacional da Violência contra a Mulher, elaborado com base no Sistema Nacional de Informações de Segurança Pública. Na divisão por regiões, o Norte teve o maior índice de queda, com 20%, seguido do Nordeste, com 19,9%. A gerente do projeto Mulher Segura, Fernanda Antonucci, ressalta a importância do acompanhamento constante desses índices estatísticos.
11: A redução de 2,5% dos casos de feminicídio demonstra que o enfrentamento à violência contra a mulher exige ações coordenadas, integradas entre os entes federativos e as instituições responsáveis pela proteção das mulheres.
4: O levantamento também contabilizou 20.441 prisões entre fevereiro e julho. Desse total, mais de 16 mil foram feitas em flagrante e mais de 4 mil por mandados judiciais. O monitoramento indicou que foram realizados mais de 92 mil atendimentos a vítimas e o acompanhamento de 55 mil medidas protetivas em todo o país. De acordo com Fernanda Antonucci, gerente do projeto Mulher Segura, o resultado mostra a relevância do acompanhamento dos indicadores.
11: Recebemos esse resultado com responsabilidade. Cada feminicídio evitado representa uma vida preservada, uma família protegida e uma mulher que pôde continuar sua trajetória com segurança e dignidade.
4: Os dados completos do Monitoramento Nacional da Violência contra a Mulher estão disponíveis nos canais oficiais do Ministério da Justiça e Segurança Pública e do Ministério das Mulheres. Com reportagem de Edinaldo Júnior, Márcia Fernandes, para a Voz do Brasil.
0: Vale lembrar que o Ligue 180 é o principal canal de denúncias e acolhimento em casos de violência contra a mulher.
2: A ligação é gratuita e o serviço funciona 24 horas por dia, todos os dias da semana.
0: Além do atendimento por telefone, o canal também recebe mensagens pelo WhatsApp no número 61 96100 0180.
2: O preço do tomate caiu 15,85% nas principais centrais de abastecimento, as CEASAs, no país no mês de junho.
0: É o que mostra o sétimo boletim Hortigranjeiro, divulgado hoje pela Companhia Nacional de Abastecimento, a Conab.
2: De acordo com o levantamento, o quilo do produto foi comercializado em média por R$ 5,59 no atacado.
0: Além do tomate, a melancia, a laranja e a maçã também ficaram mais baratas.
2: Segundo a Conab, a redução dos preços é reflexo do aumento da oferta e da menor demanda por algumas frutas no período analisado, como explica a analista de mercado da companhia, Flávia Starling.
12: Em relação aos preços das principais frutas, a laranja apresentou uma desvalorização de 13,20%. Já a maçã, o que aconteceu? Houve a finalização da colheita tanto da variedade Fuji quanto da variedade Gala, aumentando a oferta e com isso os preços também reduziram em consequência. Já a melancia, dentre as frutas, foi a que apresentou a maior desvalorização. Houve queda tanto nos preços quanto na comercialização. Todas as frutas apresentaram desvalorização nas suas cotações da média mensal ponderada, com exceção da banana. A banana, ela apresentou incremento de 2,10% devido à menor oferta.
0: Hoje a Voz do Brasil completa 91 anos.
2: Já mudou de nome, de formato e até de horário, mas o compromisso com o cidadão permanece.
0: Aqui, pelas ondas do rádio e atualmente também por meio de outras plataformas, é possível saber sobre as principais políticas públicas e serviços do governo.
2: Como sempre, foi ao longo dessas mais de 9 décadas.
13: Em 22 de julho de 1935, foi ao ar pela primeira vez o programa de rádio mais antigo do país. Estreou durante a presidência de Getúlio Vargas para divulgar os principais atos do governo.
14: Na Rede Brasileira de Rádio Difusão, a Voz do Brasil.
13: Ao longo dos anos, o programa passou a contar também com notícias do Poder Legislativo, do Judiciário e uma pequena participação do Tribunal de Contas da União. Mudou o nome, o formato, mas a missão permaneceu a mesma ao longo desses 91 anos. Levar informações oficiais aos brasileiros de todos os cantos do país.
15: O excelentíssimo senhor presidente da República, Tancredo de Almeida Neves, faleceu essa noite.
16: O Brasil tem uma nova Constituição.
17: Presidente Fernando Henrique condecora os pentacampeões.
13: No sul do Brasil, o pescador Márcio Prudêncio Constantino, de Balneário Rincão, em Santa Catarina, está sempre sintonizado.
18: Traz a informação precisa, sem distorção, sem fake news, traz as informações mais relevantes para o cidadão brasileiro que tem acessibilidade em qualquer local. Que a gente aqui do Sul, às vezes, não sabe o que está acontecendo no Norte. As atualizações de programas, o que, que vai acontecer, programas sociais, ele abrange tudo. Então, quem escuta ali sabe que o que está acontecendo é realmente... Para mim, é sem igual.
13: Um dos principais objetivos da Voz do Brasil é fazer com que os cidadãos conheçam os serviços públicos a que eles têm direito, não importa o local onde moram ou sua condição de vida, como no caso do pescador Márcio Constantino.
18: É ali que vai saber, não só dos pescadores, que é a minha modalidade, mas de toda a categoria. É muita informação que é noticiada e às vezes as pessoas, por falta dessa informação, não vão nem procurar os seus benefícios, seus direitos. Normalmente a gente já escuta de primeira mão na Voz do Brasil e depois é só ir de atrás, aqui que a gente já está bem informado, né?

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1: Ao longo dessas décadas, o programa se modernizou e hoje é multiplataforma. Está disponível também na internet em tempo real e nas redes sociais. Mas o rádio continua sendo a marca registrada do programa e está entre as memórias mais saudosas da agricultora familiar Maria Santos Almeida, de 57 anos.
2: A gente se criou ouvindo a Voz do Brasil, porque a gente tinha somente o rádio, nem televisão a gente não tinha. Então, no horário da tardinha, a gente tinha o compromisso de ficar inteirado com aquelas notícias que se passava e que a gente, então, ficava sabendo somente pelo programa, pela Voz do Brasil. Atualização sobre saúde, sobre política, sobre programas sociais, que a gente na época até nem entendia.
1: Maria Almeida não só passou a entender dos programas sociais, como tornou-se beneficiária. Foi pelas ondas do rádio que ela soube, por exemplo, do Programa Nacional de Fortalecimento da Agricultura Familiar, o PRONAF.
2: Desde bem antes de eu me aposentar, de 20 e poucos anos, impacta bastante a gente e todos os agricultores, e ele nos dá a certeza de que aquilo ali foi atualizado, falou na Voz do Brasil, para nós está falado.
1: Na outra ponta do país, em Oeiras, no Pará, o jornalista Cristivan Alves tem uma relação com a Voz do Brasil que é também afetiva.
3: Desde a infância, no meu território quilombola, a gente ouve a Voz do Brasil, né? Isso no período quando a gente era criança e vem atravessando a nossa geração todinha, né? Eu, como um comunicador quilombola aqui da Amazônia, a gente traz uma referência afetiva, né, no jornalismo brasileiro quando se fala em Voz do Brasil, né?
1: Depois de quase 60 anos de obrigatoriedade da transmissão às 19 horas, em 2018, o horário de veiculação da Voz do Brasil ganhou flexibilidade. O programa continua sendo transmitido ao vivo às 19 horas, mas as emissoras têm liberdade para iniciar a transmissão até às 21 horas. Independente disso, ao toque da trilha, todo brasileiro, em todos os cantos do país, já sabe o que vem na sequência. Reportagem Natália Koslick.
4: Por causa dos riscos de incêndios florestais durante o período de estiagem, o IBAMA orienta propriedades rurais para prevenir o fogo.
5: E alerta para as multas e interdições em caso de descumprimento de medidas de combate aos incêndios.
6: Com a chegada do período de estiagem, aumenta o risco de incêndios florestais em diversas regiões do país. A prevenção é uma das principais formas de reduzir a ocorrência e a propagação do fogo. O IBAMA publicou editais de notificação preventiva destinados a proprietários de imóveis rurais localizados em áreas de maior vulnerabilidade. O presidente do IBAMA, Jair Schmidt, explica qual o objetivo do edital.
7: Como é que o IBAMA faz isso? E faz uma notificação para essas propriedades para que elas adotem medidas preventivas para evitar os incêndios, mas também que realizem os planos, né, de operacionais voltados a combater esses incêndios caso eles ocorram.
6: Os editais reforçam obrigações previstas na legislação ambiental. Entre as orientações estão a proibição do uso do fogo sem autorização, a redução do acúmulo de vegetação seca, a proteção de áreas de preservação, a implantação de aceiros quando tecnicamente recomendados, o monitoramento das propriedades, a capacitação de trabalhadores e a comunicação imediata às autoridades em caso de incêndio. O presidente Jair Schmidt destaca que durante o período seco, medidas preventivas ajudam a reduzir o risco de incêndios florestais. A prevenção depende da atuação dos órgãos ambientais, dos proprietários rurais e da população. E a adoção antecipada dessas medidas contribui para proteger pessoas, propriedades e o meio ambiente.
7: O IBAMA notificou 11.805 propriedades

0: Pablo Mundim.
1: E a fumaça dos incêndios florestais pode afetar a saúde, especialmente em períodos de piora da qualidade do ar.
2: Para orientar a população, o Ministério da Saúde disponibiliza documento com alerta e recomendações para a população em caso de queimadas e incêndios florestais.
1: Entre as principais recomendações estão acompanhar as previsões meteorológicas e os alertas oficiais sobre queimadas e qualidade do ar, além de beber água regularmente para manter as vias respiratórias hidratadas.
2: Também é importante evitar atividades físicas e esforços intensos ao ar livre quando a qualidade do ar estiver comprometida e priorizar a permanência em ambientes internos e protegidos da fumaça.
1: O documento pode ser encontrado em gov.br/saúde.
2: Sabonete, shampoo, cremes para cabelos ou para pele. Todos esses produtos atraem a atenção do consumidor.
1: Mas na hora de comprar, é preciso ficar atento ao selo da Anvisa, que é responsável por regulamentar os cosméticos.
2: Para garantir a segurança de quem compra, a agência atualiza substâncias que podem ser utilizadas nesses produtos.
3: Eles fazem parte do cotidiano, mas em alguns casos podem se tornar vilões da saúde. Os produtos de higiene pessoal, cosméticos e perfumes comercializados no país são regulamentados e fiscalizados pela Agência Nacional de Vigilância Sanitária, que acabou de atualizar as listas de substâncias restritas e proibidas na fabricação desses itens. O gerente-geral de cosméticos e saneantes da Anvisa, Bruno Rios, explica que essa lista está sempre passando por atualizações.
4: Tanto de proibitivos quanto de restritivos, ela é uma lista viva. Então a gente está sempre acompanhando novos estudos, novas evidências científicas, novos modelos regulatórios. Então, sempre quando há novos estudos, a gente corre atrás para poder fazer uma nova avaliação daquela substância para ver se, de fato, ela ainda é uma substância segura e que ela ainda pode ser utilizada nos cosméticos que serão oferecidos para a população.
3: Entre os problemas que podem ser ocasionados pelo uso de produtos irregulares estão as alergias e dermatites de contato. Para evitar reações adversas, é importante observar se o produto tem um registro na Agência Nacional de Vigilância Sanitária, além das condições em que ele é armazenado e vendido. Como explica a médica dermatologista e primeira secretária da Sociedade Brasileira de Dermatologia, Rosana Lazzarini.
5: Se você está comprando um produto numa farmácia ou numa loja e ele está exposto ao sol, a chance de ter a transformação de alguma substância dentro desse cosmético e ela se tornar um alérgeno aumenta. Então, eu acho que são cuidados também que têm que ser tomados, né? Observar a procedência, está aprovado pela Anvisa, observar se como que foi armazenado esse produto.
3: As substâncias que se tornaram restritas só poderão estar presentes na fórmula dos cosméticos e produtos de higiene pessoal em condições e limites explícitos. Já os itens proibidos deverão ser banidos desse mercado. As listas de substâncias restritas e proibidas estão disponíveis na página da Anvisa na internet, em gov.br/anvisa. No site, também é possível fazer denúncias sobre produtos comercializados que não tenham selo da Anvisa ou relatar reações adversas causadas por produtos regulamentados. Reportagem Luana Karen.
1: 22 de julho é o Dia Internacional do Trabalho Doméstico.
2: De acordo com dados do IBGE, são mais de 5 milhões de trabalhadores e trabalhadoras domésticas no país.
1: E você sabia que o registro na carteira de trabalho e a garantia de salário mínimo são direitos obrigatórios no Brasil?
2: Saiba mais sobre as principais leis que regem a categoria e o que empregadores e funcionários devem fazer para assegurar contratos dentro da legislação.
6: O Brasil acumula 5,6 milhões de pessoas que atuam no trabalho doméstico remunerado, segundo dados da Pesquisa Nacional por Amostra de Domicílios Contínua, referentes ao quarto trimestre de 2025. O setor é amplamente feminino. 92% da categoria é composta por mulheres. Desse total, 68% são mulheres negras. O rendimento médio mensal das trabalhadoras domésticas ficou em R$ 1.335, cerca de 76% das trabalhadoras trabalhadoras não possuem carteira assinada e 65% não realizam contribuições para a Previdência Social. Para combater a informalidade e assegurar proteção social, os direitos dos empregados

0: domésticos foram regulamentados e foi criado o Simples Doméstico, integrado ao portal E-Social. O cadastro na plataforma é uma obrigação do empregador. É ele quem deve emitir mensalmente a guia de recolhimento dos impostos e do Fundo de Garantia por Tempo de Serviço, o FGTS. O registro na carteira de trabalho é obrigatório desde o primeiro dia do contrato. Após um período de 12 meses, o empregado tem direito a 30 dias de férias remuneradas. No caso da trabalhadora gestante, ela tem direito a 120 dias de licença maternidade, sem prejuízo do emprego e do salário. Para cadastrar o funcionário ou tirar dúvidas sobre o cálculo de verbas, acesse esocial.gov.br ou consulte os canais de atendimento do Ministério do Trabalho e Emprego. Edinaldo Júnior para a Voz do Brasil.
1: Estão abertas até 6 de agosto as inscrições para cursos de formação de lideranças quilombolas e ciganas.
2: O objetivo é capacitar essas pessoas para atuarem na gestão territorial, no controle social e na execução de políticas públicas de igualdade racial.
1: Os cursos serão realizados em formato que combina atividades presenciais e práticas nos territórios.
2: Estão sendo ofertadas 70 vagas ao todo, com bolsas mensais de R$ 1.000 para os participantes selecionados.
1: As inscrições devem ser feitas pela internet. Os editais podem ser encontrados no site gov.br/igualdade racial.
2: E essas foram as notícias do governo federal.
1: Uma realização da Secretaria de Comunicação Social da Presidência da República.
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1: Fique agora com o Minuto do TCU e em seguida as notícias do Poder Judiciário e do Congresso Nacional. Boa noite.
2: Boa noite e até amanhã.
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4: Minuto do TCU.
5: O Tribunal de Contas da União lançou um novo portal para ampliar a transparência sobre o uso da inteligência artificial no setor público. A plataforma mostra como o TCU utiliza essa tecnologia em auditorias, atividades internas e serviços prestados à sociedade. O site reúne informações sobre as ferramentas de inteligência artificial em uso, os resultados alcançados e as regras adotadas para garantir o uso responsável da tecnologia. Também apresenta medidas de segurança, governança e proteção de dados. O objetivo é compartilhar experiências, estimular boas práticas e apoiar outros órgãos públicos a usarem a tecnologia com transparência, ética e responsabilidade. O portal é aberto ao público e pode ser consultado por gestores, pesquisadores, estudantes e qualquer cidadão interessado. Saiba mais em tcu.gov.br.
4: TCU, fiscalização a serviço da sociedade. 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
6: CNJ lança central de vagas e emprega Lab no Rio Grande do Norte.
7: Eleições 2026. Material de campanha impresso para pleito majoritário também deve ser produzido em braille.
6: Justiça determina a indenização ao filho de João Cândido.
7: Boa noite, eu sou Marcela Luiza.
6: E eu sou Walter Lima e conduzo esta edição em comemoração aos 91 anos da Voz do Brasil.
7: O Conselho Nacional de Justiça lançou no Rio Grande do Norte duas novas iniciativas do Plano Pena Justa para enfrentar a superlotação do sistema prisional.
6: As ações também buscam reduzir a reincidência criminal. Judite Aragão.
8: Uma das medidas anunciadas é a Central de Regulação de Vagas. O sistema organiza o ingresso de pessoas no sistema prisional de acordo com a capacidade de cada unidade e amplia o uso de alternativas penais quando possível. Outra iniciativa apresentada foi o Emprega Lab, espaço de articulação entre judiciário, executivo, setor produtivo e sociedade civil para ampliar oportunidades de qualificação profissional e emprego para pessoas privadas de liberdade e egressas do sistema prisional. No Rio Grande do Norte, o cenário evidencia a necessidade dessas medidas. Atualmente, o estado tem quase 7.900 pessoas presas para pouco mais de 5.000 vagas.
7: Pais não precisam esperar filha completar 18 anos para que ela mesma saque a indenização por danos morais recebida em razão do atraso de voo.
9: A decisão é do STJ. Fátima Uchoa.
10: Ao reformar acórdão do Tribunal de Justiça de São Paulo, a terceira turma do STJ considerou que não havia motivo que justificasse a retenção do dinheiro. Assim, por unanimidade, o colegiado seguiu o voto do relator ministro Humberto Martins, para quem o Tribunal Estadual contrariou o entendimento consolidado do STJ, no sentido de que os pais podem administrar os bens dos filhos menores, segundo o Código Civil, e em regra têm o direito de sacar valores de indenização destinados a eles.
7: Material de campanha impresso para a eleição majoritária também deve ser produzido em braille.
9: TSE divulga percentuais que servirão de base para a aplicação da regra. Estevão Furtado.
11: Nas eleições de 2026, a propaganda eleitoral impressa para cargos majoritários também deverá ser acessível às pessoas com deficiência visual. A regra determina que partidos, federações e candidaturas produzam material em braille de acordo com o percentual de eleitores com deficiência visual de cada localidade. Segundo a Justiça Eleitoral, o Brasil tem mais de 319 mil eleitoras e eleitores com deficiência visual. A medida busca ampliar a inclusão e garantir mais acessibilidade durante a campanha.
7: Engenheiro acusado injustamente de favorecer o filho obtém indenização.
9: Para a primeira turma do TST, a acusação foi infundada e atingiu a honra e a reputação do empregado. Mila Amaral.
12: A primeira turma do Tribunal Superior do Trabalho aumentou de 50 mil para 200 mil reais a indenização por danos morais a um engenheiro da Petrobras. Ele foi demitido por justa causa em 2015, acusado de favorecer a empresa do filho na escolha de softwares usado pela estatal. O TRT do Rio havia anulado a dispensa por falta de provas, mas manteve o valor baixo da reparação. No TST, o entendimento foi de que a empresa, além de não apresentar provas concretas, não garantiu também o direito de defesa, afetando a honra de um profissional com mais de 30 anos de carreira.
7: Justiça acolhe parcialmente parecer do MPF e determina indenização ao filho de João Cândido.
9: A União foi condenada a pagar 300 mil reais de indenização por danos morais. Vanessa Pereira.
13: Em 2024, a Marinha enviou um documento para a Câmara dos Deputados classificando a revolta da Chibata como uma, abre aspas, deplorável página da história nacional, fecha aspas, e desqualificando os participantes da revolta. Na sentença, a Justiça Federal no Rio de Janeiro reconheceu que as expressões utilizadas pela Força Naval extrapolaram o direito à manifestação institucional e causaram dano moral ao descendente direto de João Cândido, e condenou a União ao pagamento de 300 mil reais de indenização por danos morais.
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7: Uma boa noite.
9: E até amanhã.
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16: Eu sou Humberto Pinheiro e estes são os destaques de hoje do Jornal do Senado, que começa agora. Publicidade de apostas esportivas ganha alerta sobre os riscos do vício. Combate à violência doméstica avança com projetos aprovados na Comissão de Constituição e Justiça. Governo libera 547 milhões para ressarcir aposentados do INSS. Boa noite. As publicidades de empresas de apostas esportivas, as bets, passaram a exibir mensagens de alerta sobre os riscos do vício e das perdas financeiras. A medida busca informar os apostadores e incentivar o jogo responsável. Os avisos passam a fazer parte das regras para a divulgação das plataformas de apostas e têm como objetivo alertar a população sobre os possíveis impactos do jogo compulsivo. Repórter Rodrigo Rezende.
17: As publicidades de empresas empresas de apostas, as chamadas bets, devem conter, a partir de agora, uma das seguintes frases. Ministério da Fazenda adverte: apostar faz você perder dinheiro. Ou Ministério da Fazenda adverte: apostar pode causar dependência. Ou Ministério da Fazenda adverte: aposta não é investimento. A iniciativa do governo quer atentar para os riscos do vício em apostas, como acontece no caso de medicamentos e cigarros. O senador Humberto Costa, do PT de Pernambuco, que já foi ministro da Saúde, alertou sobre o perigo imposto pela chamada ludopatia.
18: Já fizemos isso com o tabaco e avançamos muito. O Brasil diminuiu significativamente o número de fumantes. Passou da hora de fazer o mesmo em relação às apostas esportivas. Esse não é um debate ideológico. O vício não pergunta em quem alguém votou. O endividamento não distingue partidos.
17: As novas diretrizes do Ministério da Fazenda ainda proíbem que, durante a publicidade, aconteçam opiniões ou análises que induzam ou influenciem a realização de apostas.
16: Um projeto apresentado no Senado cria a cobrança social extrajudicial para facilitar a recuperação de dívidas de pequeno valor. A proposta busca oferecer uma alternativa mais simples e menos burocrática para a negociação de débitos. O objetivo é promover a inclusão financeira, estimular a regularização cadastral de cidadãos e empresas e reduzir a judicialização das cobranças. As informações com o repórter Douglas Castilho.
19: A proposta do senador Rogério Carvalho, do PT de Sergipe, prevê uma articulação com os cartórios de protesto, aqueles que o credor utiliza para cobrar dívidas sem ingressar na justiça, para promover soluções mais rápidas e menos burocráticas. A primeira e mais emergencial medida do texto determina o cancelamento automático de todas as dívidas que já tiveram sua exclusão autorizada nos últimos 10 anos, desde que atingidos os critérios previstos. Rogério Carvalho explicou o projeto e apresentou dados do alcance da proposta.
20: Facilita a negociação de dívidas de até meio salário mínimo com custos menores e sem burocracia. E mais, determina o cancelamento automático sem nenhum custo de registros de protestos pequenos que já tenham autorização de baixa há anos. Essa medida pode beneficiar 4 milhões e meio de famílias e mais de 1 milhão de pequenos empreendedores.
19: O alvo principal são as pequenas dívidas em atraso que geram restrições cadastrais desproporcionais, travando o acesso de cidadãos ao crédito, a financiamentos e muitas vezes dificultando a obtenção de emprego. O projeto aguarda encaminhamento para a comissão pertinente.
16: O governo federal editou uma medida provisória que libera mais recursos para ressarcir aposentados e pensionistas do INSS que sofreram descontos indevidos em seus benefícios. Para isso, foi aberto um crédito extraordinário de 547 milhões de reais. Os recursos serão usados para devolver os valores cobrados irregularmente dos segurados e garantir o pagamento dos ressarcimentos. A medida faz parte das ações do governo para reparar os prejuízos causados pelas fraudes identificadas no INSS. A reportagem é de Patrícia Oliveira.
21: A liberação dos recursos faz parte do processo de ressarcimento das vítimas do esquema investigado pela Polícia Federal na Operação Sem Desconto. Os recursos para a devolução vêm do orçamento da própria Seguridade Social. Para os senadores Alci Lucas, do PL do Distrito Federal, esses valores deveriam ser cobrados das entidades responsáveis pelos desvios. E lembrou que mais beneficiários ainda aguardam a devolução.
22: Tem muito mais gente que ainda não recebeu. As reclamações foram 6,6 milhões de contestações. Então faltou mais de 1 bilhão e 850 para devolver.
21: Para saber se você tem direito ao reembolso, acesse o portal ou o aplicativo Meu INSS. Faça login com seu CPF e senha da conta gov.br e confira se há lançamentos na opção extrato de pagamento. A devolução é liberada em até 15 dias úteis.
16: O senador Paulo Paim, do PT do Rio Grande do Sul, defendeu o fim da escala 6x1 e a redução da jornada para 40 horas semanais, sem redução salarial. O parlamentar afirmou que a medida pode aumentar a produtividade e citou dados da Organização para a Cooperação e Desenvolvimento Econômico, a OCDE, segundo os quais países com menor carga horária anual, como a Alemanha, Dinamarca e Países Baixos, registram maior produtividade por hora trabalhada. Segundo o senador, a redução da jornada pode melhorar a qualidade de vida, reduzir a rotatividade nas empresas e fortalecer a competitividade da economia.
0: No Brasil, a média supera a 1.600 horas anuais. Mesmo assim, esses países produzem muito mais riqueza por hora trabalhada do que nós, o que investem em tecnologia, inovação, qualificação profissional.
16: Já o senador Eduardo Girão, do Novo do Ceará, pediu que a proposta de fim da escala 6x1 seja amplamente debatida antes de ser votada pelo Congresso. O parlamentar afirmou que é necessário ouvir trabalhadores, empregadores e representantes dos diversos setores da economia para avaliar os impactos da medida sobre o emprego, a competitividade e os custos de serviços e produtos. Girão também questionou argumentos que a mudança aumentaria a produtividade e citou estimativas apresentadas por setores como o transporte e a panificação, que apontam possíveis aumentos de custos caso a proposta entre em vigor.
1: Tem alguma coisa muito estranha, muito esquisita nisso tudo, e não é assim enfiar a goela abaixo. O pessoal que defende o fim da escala 6x1 dizer que vai aumentar a competitividade, vai aumentar a produtividade. Eu fico na pergunta, para quem?
16: A Comissão de Constituição e Justiça aprovou neste primeiro semestre um pacote com 7 projetos de lei voltados ao combate à violência doméstica e familiar e a ampliação da rede de proteção às mulheres e dependentes. As propostas alteram prazos de denúncia, criam cadastros de restrição, humanizam exames periciais e barram mecanismos de pressão institucional contra as vítimas. Mais detalhes com Bruno Lourenço.
2: Entre os projetos de lei aprovados na Comissão de Constituição e Justiça relacionados ao combate à violência doméstica e familiar, está o que dobra o prazo para que as mulheres formalizem queixas contra agressores, que passa de 6 meses para até 1 ano. No mesmo sentido de proteção contra coações, a comissão avalizou o projeto que proíbe juízes de agendarem de forma automática a audiência de retratação prevista na Lei Maria da Penha. A relatora, senadora Mara Gabrilli, do PSD de São Paulo, apontou que o agendamento sem o pedido expresso da vítima pode gerar pressão indevida.
23: A exigência de manifestação expressa da vítima para a realização da audiência de retratação e a condição de que essa manifestação ocorra antes do recebimento da denúncia, previne possíveis pressões ou coações.
2: Outra iniciativa votada na CCJ determina que o prazo de prescrição para o crime de assédio sexual só comece a contar a partir do momento em que cessar o vínculo de subordinação profissional da vítima com o assediador. O colegiado ainda aprovou a criação de um cadastro nacional com dados de condenados por feminicídio, estupro e violência psicológica, e projeto que assegura a realização de exames de corpo de delito humanizados em IMLs e delegacias. O colegiado chancelou também a obrigação de divulgação governamental em massa do canal Ligue 180 e deu parecer favorável a projeto que impede a repatriação compulsória de menores para outros países caso haja comprovação de indícios de violência doméstica no local de origem estrangeira.
16: Trabalhos técnicos de João Lira, o Jornal do Senado fica por aqui. Acompanhe agora as notícias da Câmara dos Deputados. Boa noite e até amanhã.
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25: Deputados reconhecem o hip-hop como manifestação da cultura brasileira.
26: Projeto prevê o uso de tecnologia 3D para reabilitação crânio-facial no SUS.
25: Avança na Câmara a proposta que cria a Política Nacional de Bioeconomia.
26: Boa noite. Comissão aprova projeto que visa incentivar o desenvolvimento econômico com uso sustentável de recursos naturais. A repórter Sofia Peçanha tem os detalhes da proposta.
3: A Comissão de Integração Nacional e Desenvolvimento Regional aprovou uma proposta que institui a Política Nacional de Bioeconomia. O projeto busca orientar o desenvolvimento econômico do país com base no uso sustentável dos recursos naturais. A bioeconomia é definida no texto como conjunto de produção, utilização e conservação de recursos biológicos, ciência, tecnologia e inovação para produzir bens e serviços de forma sustentável. Entre os objetivos estão a promoção do desenvolvimento nacional, regional e local, junto com a conservação da sociobiodiversidade e o fortalecimento da presença do país em mercados internacionais que exigem produtos com menor impacto ambiental. A relatora do projeto na comissão, a deputada Socorro Neri, do PP do Acre, destacou que a nova política ajuda a estruturar a transição para um novo modelo econômico.
4: Atende a uma lacuna de coordenação intergovernamental e de integração de instrumentos de fomento, informação e governança capazes de dar escala à transição para uma economia de baixo carbono, com valorização de ativos biológicos e geração de trabalho e renda em bases sustentáveis.
3: O projeto estabelece incentivos fiscais e tributários, como crédito, benefícios fiscais e estímulo às compras públicas de produtos sustentáveis. Parte dos recursos virá de fundos regionais, do Fundo Nacional sobre Mudança do Clima e de mecanismos ligados ao mercado de carbono. Além disso, o projeto prevê a criação de instrumentos para viabilizar a política, como um conselho, uma estratégia e um sistema nacional de bioeconomia para administrar os recursos e mapear oportunidades no setor. Segundo a relatora Socorro Neri, a bioeconomia deve ocupar papel estratégico no desenvolvimento nacional.
4: Que bioeconomia deve ser uma estratégia de desenvolvimento para o nosso país, mas ao mesmo tempo clarificando que bioeconomia está sempre relacionada à sustentabilidade ambiental e econômica e sempre ouvindo e escutando com a participação da sociedade brasileira.
3: A medida ainda prevê a inclusão de comunidades tradicionais, povos indígenas e agricultores familiares nas cadeias produtivas da bioeconomia, com foco na capacitação e geração de renda. A proposta determina que os planos de desenvolvimento regional da Amazônia, do Nordeste e do Centro-Oeste passem a incorporar diretrizes da bioeconomia. O projeto que cria a Política Nacional de Bioeconomia será analisado a seguir pela Comissão de Meio Ambiente e Desenvolvimento Sustentável. Da Rádio Câmara de Brasília, Sofia Peçanha.
24: Economia. Júlio Lopes, do PP do Rio de Janeiro, alerta para o avanço da pirataria, da falsificação e da sonegação, afirmando que essas práticas fortalecem o crime organizado e causam prejuízos bilionários aos cofres públicos. Ele destaca que produtos aparentemente inofensivos podem financiar redes criminosas.
26: Júlio Lopes também chama atenção para os riscos à saúde causados por bebidas e medicamentos falsificados. Para o deputado, a atuação das quadrilhas nesse mercado exige mais conscientização da população sobre a procedência dos produtos consumidos.
5: Nós estamos lutando muito aqui pela Comissão Externa do Brasil Legal, não só para conscientizar você que está nos ouvindo, que tem que tomar muito cuidado com a origem das bebidas, com a origem do consumo dos produtos e serviços que você contrata. E é muito importante que você se ajude, ajude a sociedade a se proteger dessa prática, que também, na área dos remédios hoje, tem um espaço enorme. E os remédios mais falsificados são os remédios dos cânceres e das doenças raras.
24: Segurança Pública. A Câmara dos Deputados aprovou proposta que impede que crimes de violência contra a mulher sejam considerados de pequeno dano e, com isso, deixem de ser punidos. A reportagem é de Paula Bittar.
6: A Comissão de Constituição e Justiça da Câmara aprovou um projeto que proíbe a aplicação do chamado princípio da insignificância a crimes de violência doméstica e familiar contra mulheres. Essa proibição, pela proposta, é inserida na Lei Maria da Penha. O princípio da insignificância, que também é conhecido como bagatela, prevê que crimes de pouca importância que causem dano pequeno não devem ser punidos. Uma súmula do Superior Tribunal de Justiça já determina que o princípio da insignificância não se aplica aos crimes ou contravenções penais praticados contra a mulher no contexto das relações domésticas. O objetivo da proposta é transformar o que hoje é um entendimento do tribunal em legislação. A autora do projeto, deputada Laura Carneiro, do PSD do Rio de Janeiro, explica que nenhuma forma de violência contra mulheres pode ser considerada insignificante.
7: Não existe insignificância quando se fala em mulher, em violência contra a mulher, principalmente no momento que a gente está vivendo, onde a cada 5 horas e 25 minutos uma mulher é morta no Brasil. Então nunca é insignificante a violência, porque ela pode se transformar depois em vicaricídio ou em feminicídio. Por isso a importância desse projeto aprovado nessa casa.
6: O vicaricídio mencionado pela deputada é o ato de matar pessoas próximas a uma mulher, como filhos, dependentes ou outros parentes, com o objetivo de fazê-la sofrer. O termo foi incorporado pela legislação brasileira neste ano, após aprovação pelo Congresso, e a previsão de pena é de reclusão de 20 a 40 anos. A Lei Maria da Penha já impede a aplicação de penas alternativas brandas e punições que possam ser resolvidas apenas com pagamentos ou doações. O projeto que proíbe a aplicação do chamado princípio da insignificância a crimes de violência doméstica e familiar contra mulheres segue agora para a análise do Senado. Da Rádio Câmara, de Brasília, Paula Bittar.
14: Justiça.
26: Os deputados aprovaram a permissão para a prática privada do direito por advogados da União e o texto seguiu para análise do Senado. A repórter Maria Neves traz mais detalhes sobre o projeto aprovado.
8: A Comissão de Constituição e Justiça da Câmara dos Deputados aprovou o projeto que permite a integrantes de carreiras jurídicas federais exercerem a advocacia privada, fora de suas atribuições no serviço público. A proposta beneficia especificamente advogados da União, procuradores da Fazenda Nacional, procuradores federais e procuradores do Banco Central. As carreiras jurídicas da União exigem dos advogados dedicação exclusiva. O exercício da advocacia particular é proibido por lei. Mas, de acordo com a deputada Érica Cocai, do PT do Distrito Federal, nos estados e nos municípios não existe essa vedação. Por isso, ela considera que o projeto aprovado faz justiça para as carreiras da advocacia federal.
9: Nós precisamos romper essa condição que estabelece a ausência de isonomia dos profissionais das carreiras jurídicas da Advocacia Geral da União, que é bom lembrar que só em 2024 tiveram sucesso na sua atuação jurídica em quase 69% dos cargos e resgataram para a União quase 70 bilhões no mesmo ano de 2024. Portanto, nós não podemos perder esses profissionais. Esses profissionais não podem se sentir desestimulados de atuar para o benefício do próprio país.
8: Pelo texto aprovado, a advocacia fora do órgão federal de atuação não poderá ser exercida por advogados que ocupam cargo em comissão ou função de confiança. Além disso, os profissionais ficam impedidos de atuar contra a União, suas autarquias, fundações e empresas públicas. Para garantir a transparência, a Advocacia Geral da União deverá publicar em sua página na internet a lista atualizada de todos os profissionais que optarem por exercer a advocacia privada. Os interessados também deverão fazer uma comunicação prévia ao órgão antes de iniciar a atividade. A proposta determina ainda que o exercício da advocacia privada estará sujeito às orientações da Corregedoria Geral e da Comissão de Ética da AGU, além de obedecer ao Estatuto da Ordem dos Advogados do Brasil e à Lei de Conflitos de Interesses. Da Rádio Câmara de Brasília, Maria Neves.
14: Previdência.
10: Coronel Crisóstomo, do PL de Rondônia, destaca que foi o autor da proposta que deu origem à Comissão Parlamentar Mista de Inquérito, que discutiu fraudes no INSS. Ele lembra que as investigações expuseram um esquema ilegal de descontos em benefícios de aposentados e pensionistas.
11: A consequência disso tudo é que o governo federal teve que bloquear todos os acessos a desconto, não havendo mais desconto, até que seja julgado e decidido como fazer esse trabalho, sem a necessidade de sindicatos e associações voltarem a pedir o desconto no Instituto Nacional de Seguridade Social.
26: De acordo com o coronel Crisóstomo, a suspensão de descontos não autorizados diretamente pelos segurados é uma vitória importante para proteger a renda de famílias mais vulneráveis. O deputado garante que o Congresso continuará fiscalizando o sistema previdenciário.
12: Trabalho.
13: Para Daniel Almeida, do PCdoB da Bahia, a redução da jornada de trabalho é a conquista mais importante das últimas décadas para a classe trabalhadora. Ele argumenta que a modernização da indústria e o ganho de produtividade com novas tecnologias justificam o reequilíbrio da escala no país.
15: Hoje você fabrica a mesma coisa com uma quantidade de horas trabalhadas muito menor do que há 38 anos atrás, quando a Constituição foi promulgada. E, portanto, os trabalhadores precisam participar da distribuição desta produtividade que as tecnologias conseguiram produzir. Portanto, é uma necessidade. De tempos em tempos, é preciso fazer esse equilíbrio para que os trabalhadores e a sociedade como um todo se beneficiem.
26: Daniel Almeida ressalta que garantir duas folgas semanais perde mais descanso, saúde e tempo livre para qualificação profissional. O parlamentar também elogia a mobilização dos movimentos sociais e o apoio institucional do governo federal em favor da medida.
12: Cultura.
13: A Câmara aprovou o projeto que reconhece o hip-hop como manifestação da cultura brasileira. O repórter Antônio Vital acompanhou a votação.
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18: A Câmara dos Deputados aprovou o projeto que reconhece o hip-hop como manifestação da cultura nacional. O hip-hop é um movimento cultural e estilo de vida urbano que surgiu nas comunidades afro-americanas e latinas do bairro do Bronx, em Nova York, no início dos anos 70. Segundo o autor da proposta, deputado Pastor Henrique Vieira, do PSOL do Rio de Janeiro, mais do que apenas um gênero musical, o hip-hop é uma ferramenta de expressão política e social. No Brasil, o hip-hop começou na década de 80, principalmente em São Paulo, em locais de encontro de jovens negros, pobres e moradores de periferias. O movimento se expandiu para outras regiões do país, adquirindo características locais, inclusive no Nordeste, onde foi influenciado pelo repente ritmos caribenhos e jamaicanos. Ser reconhecido como manifestação da cultura nacional permite que o hip-hop seja contemplado nas políticas públicas, com possibilidade de ter acesso a leis de incentivo, linhas de crédito e fundos setoriais, sem contar a garantia de livre manifestação. O projeto recebeu parecer favorável do relator, deputado Inácio Arruda, do PCdoB do Ceará. Segundo ele, o movimento já é reconhecido oficialmente como manifestação cultural por estados e municípios. Para o autor do projeto, deputado Pastor Henrique Vieira, o reconhecimento oficial vai fomentar a cultura e evitar a criminalização do movimento.
19: Reconhecer o hip-hop como manifestação da cultura nacional é sair da chave da criminalização e entrar na chave do reconhecimento e da valorização. Porque o hip-hop vai acontecer e acontece independente do Estado. Mas cabe ao Estado, com política pública e investimento, ao invés de criminalizar, valorizar, fomentar e levar adiante.
18: O projeto que reconhece o hip-hop como manifestação da cultura nacional seguiu para análise do Senado. Da Rádio Câmara, de Brasília, Antônio Vital.
12: Educação.
26: Beto Preto, do PSD do Paraná, comemora a criação do curso de medicina no campus de Apucarana da Universidade Estadual do Paraná, a Unespar. O deputado aponta que a medida atende a uma reivindicação de mais de 50 anos do município.
20: É uma luta de mais de 50 anos do município de Apucarana, que agora parece que realmente chegou no êxito. A Unespar é a única universidade que ainda não tinha o curso de medicina e a partir de agora já são recursos liberados para a construção de um bloco de laboratórios, de salas de aula e também praticamente liberado a contratação dos professores via concurso, além de estarmos muito próximos da marcação do concurso vestibular para a entrada no primeiro semestre de 2027.
13: Beto Preto ressalta que, a partir de agora, toda a rede estadual de ensino superior do Paraná passa a contar com o curso público de medicina. Ele celebra o fato de a nova graduação ampliar a formação de profissionais de saúde no Vale do Ivaí, região geográfica composta por 26 municípios.
12: Saúde.
26: Programa para recuperar crânio e face com tecnologia 3D no SUS avança na Câmara. A reportagem é de Luiz Cláudio Canuto.
0: A Comissão de Ciência, Tecnologia e Inovação da Câmara dos Deputados aprovou o projeto que institui o Programa Nacional de Reabilitação Crânio-Facial com uso de tecnologia 3D no Sistema Único de Saúde. O colegiado seguiu o voto do relator, deputado Rui Falcão, do PT de São Paulo. A reabilitação recupera aspectos anatômicos, funcionais e estéticos de pacientes com alterações provocadas por tumores, sequelas de tratamento, traumatismos e anomalias congênitas. Pela proposta, o programa vai oferecer suporte psicossocial aos pacientes e incentivar o desenvolvimento de materiais e de processos de modelagem em três dimensões. A iniciativa seria implementada por meio de parcerias com instituições de ensino e pesquisa, públicas ou privadas, para pesquisa, desenvolvimento e aprimoramento de tecnologias. O autor do projeto é o deputado Zacarias Calil, de Goiás, que afirma que, por meio do uso de scanner 3D e de exames de imagem convencionais, como tomografia computadorizada e ressonância magnética, é possível ir do crânio do paciente, por exemplo. Assim, é possível saber que estruturas anatômicas precisam de reparação com o design pessoal de próteses e simulação do resultado final antes do tratamento.

0: O deputado, que também é cirurgião pediátrico, afirma que o modelo já é aplicado no Brasil.
1: Em Campinas, São Paulo, nós temos um centro de tecnologia e informação que pode trabalhar juntamente com isso. Aliás, eles já fazem esse procedimento pelo SUS, que é um avanço muito grande, né? Você pegar determinado tipo de tumor, fraturas e outras patologias, malformações, você analisar através de uma tecnologia dessa, antes de você, por exemplo, submeter o paciente a um procedimento cirúrgico. Então, um profissional ele vai saber exatamente de que maneira ele vai atuar nesse sentido. Inclusive, mostrando para o paciente, esclarecendo, né, suas dúvidas de que maneira ele vai ser operado.
0: O autor da proposta diz que a técnica também pode ser aplicada na odontologia, cirurgia plástica, reconstrutiva, fonoaudiologia e reabilitação. Ele afirma que o impacto orçamentário não seria muito alto, porque a tecnologia, como já vem sendo utilizada, tende a diminuir o custo.
1: Se você tem um centro de tecnologia, informação, informática, que já faz pelo SUS, então a gente só vai praticamente complementar isso aí, né? Já existe, agora falta mais investimentos, né? E com isso aí a gente consegue, através dos recursos, emendas, centros de tratamento.
0: A proposta ainda vai ser analisada pelas comissões de saúde, de finanças e tributação e de Constituição e Justiça. Em princípio, ela não precisa passar pelo plenário. Da Rádio Câmara de Brasília, Luiz Cláudio Canuto.
2: Ciência e tecnologia. Raimundo Santos, do PSD do Pará, defende projeto que institui a Semana Nacional da Consciência Digital Infantil. A iniciativa, segundo o deputado, visa orientar famílias e educadores sobre os riscos da exposição excessiva às telas e os perigos de crimes virtuais.
3: Hoje o mundo da internet é como se fosse uma extensão do mundo real. É uma praça pública onde tem todo tipo de informações úteis, mas também muita coisa nociva, principalmente a criança e adolescente. Dentro dessa política de educação digital, o projeto ele visa incluir uma semana de conscientização digital voltada para educadores, para a família, uma prevenção durante esta semana ao cyberbullying, aos crimes cibernéticos, também o combate à exposição a conteúdos impróprios, a promoção da saúde mental diante do uso excessivo de telas.
4: Raimundo Santos alerta que o uso desregulado das redes sociais provoca aumento de casos de ansiedade. A proposta já avançou por 3 comissões e aguarda análise na Comissão de Constituição e Justiça.
2: Termina agora o jornal Câmara dos Deputados, com trabalhos técnicos de Everson Urani e apresentação de Luciana Vieira e José Carlos Andrade. Uma ótima noite para você.
4: Uma boa noite. A Voz do Brasil está de volta amanhã.
2: Você ouviu A Voz do Brasil. Boa noite.

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0: Louvai ao Senhor. Louvai ao Senhor desde os céus, louvai-o nas alturas. Louvai-o todos os seus anjos, louvai-o todos os seus exércitos. Louvai-o sol e lua, louvai-o todas as estrelas luzentes. Louvai os céus dos céus e as águas que estão sobre os céus. Louvem o nome do Senhor, pois mandou e logo foram criados, e os confirmou eternamente para sempre, e lhes deu um decreto que não ultrapassarão. Louvai ao Senhor desde a terra, vós, baleias e todos os abismos, fogo e saraiva, neve e vapores, e vento tempestuoso, que executa a sua palavra. Montes e todos os outeiros, árvores frutíferas e todos os cedros, as feras e todos os gados, répteis e aves voadoras, reis da terra e todos os povos, príncipes e todos os juízes da terra, moços e moças, velhos e crianças, louvai, pois só o seu nome é exaltado, a sua glória está sobre a terra e o céu. Ele também o louvor de todos os seus santos, dos filhos de Israel, um povo que lhe é chegado. Louvai ao Senhor.
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0: Estamos juntos, começando mais um Tempo de Amar. Meditamos no Salmo 148.
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0: 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Começamos com Felipe Rodrigues. Tudo perda.

0: Aí você ouviu Fabiana Cifrônio e Anderson Freire. Somos a igreja de Jesus na terra, olhando somente para Jesus, louvando, declarando todo o nosso amor para Ele.
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0: Já teremos palavra pastoral.

0: Aí você ouviu Até Tocar o Céu com Eixilá. Prepara o seu coração, vem aí palavra pastoral com o pastor Valdomiro Pereira. Eu tenho certeza que Deus mais uma vez vai tocar ao seu coração. Eu volto já já.
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0: e abençoarei os que te abençoarem. Meu amado irmão e minha irmã, todos nós que conhecemos a Deus, temos uma missão muito importante, que é abençoar as outras pessoas. A Bíblia Sagrada, no livro do Gênesis, no capítulo 12, e o versículo de número 3, justamente Deus fala com Abrão, quando lhe chama, ele também diz a Abrão que iria abençoá-lo. Todos nós entendemos que Deus, ele tem bênçãos maravilhosas para todos nós. Desde o princípio, que Deus tem demonstrado esse grande amor para com a humanidade. E a própria Bíblia nos mostra que Deus amou o mundo de uma tal maneira que deu o seu Filho unigênito para que todo aquele que nele crê não pereça, mas tenha a vida eterna. Imagine, meus amados irmãos e meus amados amigos, se olharmos a quantidade de pessoas que tem na terra e como Deus tem cuidado dessas pessoas. Infelizmente, a gente escuta e vê até reportagens de pessoas que estão passando necessidades, falta de alimentos na casa de algumas pessoas, mas a gente pode ver que nos grandes armazéns, nos supermercados, no mar, em todo lugar existe alimento que dá para suprir a necessidade de todas as pessoas. O que é isso? É a bênção de Deus na vida do ser humano. O ser humano, ele continua sofrendo por falta, é claro, de uma boa distribuição de rendas, de alimentos. Não é a vontade de Deus que o homem sofra, de forma nenhuma. O próprio Deus, ele disse a Abrão: e abençoarei os que te abençoarem. Quando Deus estava falando com Abrão sobre a bênção dele para aqueles que o abençoassem, o próprio Deus está dizendo a Abrão que ele seria uma bênção. Seria uma bênção. É o que você é, meu irmão. É o que você é, minha irmã. Você é uma bênção na sua casa, para o seu esposo, para a sua esposa, para os seus filhos, para os seus pais. Você também é uma bênção na cidade onde você mora, para a população dessa cidade. Você é uma bênção para o seu vizinho. Você é uma bênção na empresa onde você trabalha, ou você é o proprietário, você também é uma bênção na empresa para aqueles que trabalham com você, para aqueles que estão ao seu lado. Então é esta a ordem de Deus para Abrão. Você será também uma bênção e abençoarei aqueles que te abençoarem. Se eu quero a bênção de Deus, eu preciso abençoar as pessoas que estão próximas a mim. Se você quer a bênção de Deus, você precisa também abençoar as pessoas que estão próximas de você. E aí, meu irmão e minha irmã, meu amigo e minha amiga, se todos os homens e todas as mulheres se dedicarem a abençoar as outras pessoas, com certeza Deus vai nos abençoar e teremos um mundo melhor, uma cidade melhor, uma família melhor, porque o objetivo de todos nós é abençoar. E Deus, ele determina que ele vai abençoar aqueles que nos abençoar. Então, meu irmão, minha irmã, meu amigo, seja uma bênção para as pessoas e Deus com certeza vai te abençoar. Amém. 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

0: você ouviu Gabriel Guedes e Nívia Soares, A Bênção.
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0: Agora faltando 20 minutos para as 9. Obrigado a você pela sua audiência, Gilmar Coutinho, sempre na sintonia, e São Félix. Também você que está aí na cidade de Castro Alves, Cruz das Almas. Pessoal, também Feira de Santana. Muito obrigado pela audiência.

0: Aí você ouviu Eixilá e Isadora. Nada pode calar um adorador.
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0: Faltando 10 minutos para as 9.

0: Que seja esse o nosso desejo, querermos mais de Deus. Você ouviu Fernandinho, Acende o Fogo. Finalizando a primeira hora do seu Tempo de Amar. Continuemos desejando mais de Deus, o amando, o reverenciando, declarando todo o nosso amor a Ele.
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0: Hora certa. Vox FM 8:55.
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1: Estamos de volta, começando a segunda hora do seu Tempo de Amar. Amar a Deus em primeiro lugar e ao nosso próximo como a nós mesmos. É assim que a Bíblia nos ensina.
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